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0: 9:18.
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0: 9:37.
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0: 9:58.
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todos nós temos em nossas famílias. 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
1: Tem uns tipos de relacionamento, parceiro, que é complicado, né?
2: Vê se é o mesmo que eu tô pensando. Aquele relacionamento, ninguém tem coragem de tomar uma atitude e falar, ó, não dá mais.
1: Sabe o que que parece?
2: Ah.
1: A novela das nove.

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1: 10:49.
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0: 11 horas.
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3: 11:24.

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1: 1:28.

0: 1:58.
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0: 3:51.
1: Quando que a gente vai fazer o que a gente tá comendo?

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1: Boa noite, curitibanos! Já tá bom esse boa noite, mas eu tenho uma certeza velha gaúcha e catarinense também, que esse boa noite é muito mais forte e muito mais alto. Boa noite, curitibanos! Aí que eu me refiro. Prazer, uma honra muito grande estar cantando pra vocês, gravando aqui o primeiro DVD da minha carreira com os grandes sucessos da Califórnia da Canção Nativa. Eu quero cantar agora uma música que ficou marcada na voz do imortal César Passarinho, e canto com muito carinho a vocês essa noite especial. Guri!

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1: 5 horas. 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

0: 5:06, temperatura 15 graus, estamos chegando com muita alegria, muito amor no coração para mais uma edição do nosso Bom Dia, Região dos Vales, da sua Rádio Encantado. Na manhã desta terça-feira, hoje dia 9 de junho de 2026. E o programa Bom Dia, Região dos Vales tem a apresentação de Alexandre dos Santos e Lucas da Rosa. Na central técnica, o Leandro Marcos Vinco Rebite, a participação de toda a equipe de rádio jornalismo do Grupo Encantado de Comunicação e a direção geral de Antônio Alberto Luca. Até às 9 horas, trazendo muitos destaques, muitas informações no Bom Dia, Região dos Vales, da sua Rádio Encantado. E é claro, você é nosso convidado a ficar ligadinho com a gente, nos acompanhar e também, é claro, interagir conosco na manhã desta terça-feira. Tudo bem, Lucas? Bom dia.
1: Tudo bem, bom dia, Xande. Bom dia para todos os nossos ouvintes ligados aqui na programação da Rádio Encantado. Já citando a participação do Paulo Ricardo Castol, de Maria Helena Gobi, Elis Tuma, Adriano Sonda, Roseli Buaro, Neiva Domingues, o Paulo e a Vilma Schmidt, Maristela Vigolo, Elisete Machado, Denis Lorenzon, Nair Moraes Matos. Damos o bom dia para todos os nossos ouvintes ligados aqui na programação do Bom Dia Região dos Vales através da live no Facebook.
0: 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Pessoal que quer interagir conosco, que quer nos acompanhar, como faz, Lucas?
1: Pode mandar o recado através dos comentários da nossa live, acesse a nossa página facebook.com/radioencantado. Você pode assistir ao Bom Dia Região dos Vales, também interagir conosco através dos comentários. Também pode ligar para cá, 3751-1580, ou também mandar mensagem para o nosso WhatsApp, o 519-9988-1543, 99988-1543.
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1: Agora 5:09, trazendo já os principais destaques dos portais de notícias do país. Nós trazemos os destaques do portal G1, vacina da dengue do Instituto Butantan suspensa, entenda os próximos passos. Ainda manchete do portal G1, eleições no Peru. Santos vira sobre Fujimori com 95% das urnas apuradas. Trump ofende jornalista e abandona entrevista à TV nos Estados Unidos. Presidente norte-americano também é vaiado durante hino nacional em jogo final da NBA em Nova York. Tribunal Superior Eleitoral pode julgar decisão de Nunes Marques sobre pesquisa com queda de Flávio Bolsonaro. Superior Tribunal de Justiça julga hoje pedido de liberdade de Deolane, suspeita de elo com o PCC. Frente fria derruba temperaturas e leva chuva para parte do país. Também é destaque do portal G1, surfista cria projetor solar, ou melhor, protetor solar resistente à água e ao suor. Campeão de vaquejada agradeceu por vitória antes de ser assassinado em Quixeramobim. Ainda é destaque no portal G1, turista que pulou nas cataratas pode ser multado e proibido de voltar. Esse fato que aconteceu aí nos últimos dias, um turista que pulou nas cataratas do Iguaçu para pegar um celular que deixou caindo.
0: Tá certo. Circe Giovanella manda aqui o seu bom dia, o Renato Ricker, o Álvaro Belotti, bom dia para Luciano e o Marcos Franchini lá na linha Alegre Caravaggio Mussum, o Auxílio Solange Tomazini e também o bom dia para Cleonice da Silva Tita e o amigo Evandro Teles. É, tá na lida, sempre na lida e na escuta da nossa programação lá em Vespasiano Correia. Bom dia aí pro amigo Evandro Teles, obrigado aí pela companhia, pela audiência. 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
1: Agora 5:11, trazendo destaques do portal Gaúcha Zero Hora, em crise, Correios fecham 11 agências no Rio Grande do Sul. Ainda destaque de GZH, incêndio destrói mercado em Gravataí. Três guris da base do Grêmio para ficar de olho durante a parada para a Copa do Mundo. Três crias do celeiro de Ases para também ficar de olho para a Copa do Mundo, aí sobre o futuro em campo do Grêmio e também do Internacional. Ainda é destaque de GZH, homem que reagiu a assalto à revenda de carros em Porto Alegre se apresenta à polícia e diz ter agido em legítima defesa. Pelotas terá 422 vagas em cursos gratuitos para atingidos por enchente. Instabilidade predomina no estado nesta terça. Tempo firme deve voltar ao longo da semana. Três vagas abertas, plano B e ainda sem Neymar. Como foi o treino da seleção nos Estados Unidos? Vacina contra dengue, porque reações adversas raras só costumam aparecer após a vacinação em massa. Pai de Henri Borel pede anulação de julgamento de Monique Medeiros. Ainda é destaque do portal Gaúcha ZH, Santa Casa de São Lourenço do Sul receberá tomógrafo. Em Caxias do Sul, pré-candidato ao governo do estado, Gabriel Souza, defende parceria com o setor produtivo e investimentos em qualificação. São os destaques de GZH.
0: 5:13, 5:13, é o Bom Dia Região dos Vales no ar aqui pela Rádio Encantado, temperatura na marca dos 15 graus. Agora aqui em nossa programação do Bom Dia, o Hoje na História.
1: Terça-feira, 9 de junho de 2026. Hoje é dia da imunização do porteiro, do tenista e Dia Internacional dos Arquivos. Na religiosidade, é celebrado São José de Anchieta. Hoje, na história. No ano de 68, morreu Nero, imperador de Roma. O tirano perseguidor de cristãos cometeu suicídio depois de citar a Eneida de Virgílio. 193, Septimus Severus foi proclamado imperador de Roma. Septimus foi o primeiro imperador sem ascendência na nobreza romana. 597, faleceu São Columba, monge irlandês. Columba foi pioneiro da evangelização das Ilhas Britânicas. A tradição local afirmava que se deviam ao santo católico os primeiros relatos do avistamento do monstro do Lago Ness. Em 1311, ocorreu a inauguração da Maestade Dutio na Catedral de Siena, na Itália. A obra de arte religiosa marcou o início do Renascimento italiano. 1597, faleceu o jesuíta espanhol Padre José de Anchieta. Ele exerceu a maior parte do seu trabalho missionário no Brasil, tendo fundado centros de catequese que se transformaram em importantes núcleos urbanos, como a atual cidade de São Paulo, e por isso é conhecido como Apóstolo do Brasil. 1775, um decreto real datado de 9 de junho, criou o Regimento Regular de Cavalaria de Minas, a atual Polícia Civil de Minas Gerais. À época, a região era a mais rica do Império Português. 1815, chegou ao fim o Congresso de Viena, uma série de conferências diplomáticas a fim de determinar o novo arranjo das fronteiras europeias depois da queda de Napoleão. Em 1870, morreu o escritor britânico Charles Dickens. Ele notabilizou-se por retratar questões sociais relevantes para sua época, como a vida nos centros urbanos transformados pela Revolução Industrial. 1944, Segunda Guerra Mundial. Em represália aos ataques das forças de resistência francesas, os nazistas enforcaram 99 civis em postes de iluminação e sacadas. 1965, Guerra do Vietnã. Teve início uma das maiores batalhas da guerra, a Batalha de Dong Xoai. Em 1999, durante a Guerra do Kosovo, a União Estatal da Sérvia e Montenegro e a OTAN assinaram um tratado de paz. 2019, centenas de milhares de pessoas protestaram em Hong Kong, na China, contra o projeto de lei relativo à extradição. Hoje na História, apresentação e produção, Lucas da Rosa.
0: Agora são 5:17, 5:17, tá aí o Lucas da Rosa trazendo hoje na história pra gente. Bom dia pro Vanderlei Fraporte, também a Gema Bronca e o Benjamin Desordi, que mandam seu recadinho através do nosso WhatsApp, o 999-88-1543.
1: Trazendo os destaques do Correio do Povo, na CPI dos pedágios, Leite reafirma a continuidade da concessão dos blocos 1 e 2. Identificada a mulher que morreu em acidente com ônibus na Freeway. Netanyahu diz que as hostilidades cessaram temporariamente após Israel atacar alvos no Irã. Pai de Henri Borel pede anulação de julgamento de Monique Medeiros. Especialista tranquiliza sobre vacina da dengue e indica quais sintomas podem indicar efeito adverso grave. Ciclone na costa traz nuvens e chuva passageira ao Rio Grande do Sul nesta terça-feira. Terremoto é sentido em sede da Copa do Mundo nos Estados Unidos. México promete abertura de Copa do Mundo de paz em meio a protestos. Volante do Grêmio entra na mira de clube catarinense. 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Inter terá camisa verde e amarela inspirada na seleção brasileira. São os destaques do portal Correio do Povo.
0: 5:19, 5:19. Nós vamos agora ao nosso intervalo comercial. Depois do intervalo comercial tem a nossa trilha musical do Bom Dia. Teremos aqui mais destaques, mais atrações também no programa. 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

0: 5:27, 15 graus a temperatura. Amigo seu, Jean Giovanni, abrindo a trilha musical do Bom Dia na manhã desta terça-feira.
1: Bom dia para Cleide Maria Tasca, Rosa Maria Simonetti, Edith Pivato, também conosco Isabel Stum Nicoletti, Luiz Baceto Belo, Lídia Stefenomo, Padre Osmar Burilli, Milta Gedós, Giselda Helena Trindade, o Ricardo Preto nos acompanhando na Fazenda São Francisco, no Pará. Também o Heitor Boaro, Renato Dalberto, a Keila Canaia, Neiva Bergham, lá em Marques de Souza.
0: Agora tem César Menotti, Fabiano, na nossa trilha musical do Bom Dia.

0: 5:29, 5:29. É a música de César Menotti e Fabiano na trilha musical do Bom Dia. 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
1: Também conosco Rubens Grams, José Lima, Jaqueline Gastman, Leonel Versetti, Claudicir Crist, Jair Bósia, Suzana Marim, Ari Batistella, a Maria de Lourdes de Lázaro, Gilmar Pedersini e também a Vanderleia Ferreira mandando bom dia através da nossa live no Facebook.
0: Agora tem mais trilha musical no Bom Dia.

0: Leonardo. Leonardo, na trilha musical do Bom Dia, quando são 5:32, 5:32. 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
1: Foi identificada como Cleuci Isabel Melo Brum, de 68 anos, a mulher que morreu após o tombamento de um ônibus na BR-290 Freeway, em Glorinha, na região metropolitana. O acidente ocorreu por volta das 10h20 da noite de sábado, no quilômetro 42 da rodovia, sentido litoral capital. O coletivo da empresa Expresso Nordeste fazia a linha entre Curitiba e Porto Alegre quando saiu da pista e tombou. Ao todo, 13 pessoas estavam no ônibus no momento do acidente. Além da vítima fatal, outras 11 ficaram feridas e uma saiu ilesa. 6 dos feridos foram encaminhados ao Hospital Dom João Becker, em Gravataí. 5 já receberam alta e 1 seguia internado sem gravidade. Outras vítimas foram levadas a hospitais de Santo Antônio da Patrulha e de Porto Alegre. As circunstâncias do acidente serão apuradas. Em nota, a empresa responsável pelo coletivo informou que está prestando suporte aos envolvidos e acompanhando a ocorrência.
0: Nota fiscal gaúcha sorteará 70 prêmios até o Dia dos Namorados. Reportagem de Eduardo Amaral, da agência Rádio Web.
2: O programa Nota Fiscal Gaúcha vai distribuir um total de 70 prêmios extras de R$ 1.000 em comemoração ao Dia dos Namorados. Serão 10 prêmios diários. A iniciativa aproveita o aumento das compras no comércio neste período, justamente para incentivar que os consumidores incluam o CPF na nota fiscal. Para participar, basta realizar uma compra, solicitar a inclusão do CPF na nota e acessar o aplicativo do NFG no mesmo dia. O resultado é imediato e, caso o consumidor seja contemplado, o prêmio vai aparecer na tela do celular. Ao longo de junho, o programa vai distribuir mais de R$ 1.100.000 em prêmios, somando 15.430. Além dos sorteios diários da Receita da Sorte, consumidores da capital que comprarem em lojas afiliadas ao Sindi Lojas Porto Alegre também concorrem a prêmios extras de R$ 500, R$ 200 e R$ 100. Atualmente, a Nota Fiscal Gaúcha conta com 4.300.000 participantes e oferece ainda outras vantagens, como sorteios mensais, descontos no IPVA, distribuição de recursos para entidades sociais e também participação no Receita Certa, um programa que repassa valores aos contribuintes quando há crescimento da arrecadação do ICMS do varejo. Agência Rádio Web, produção e reportagem, Eduardo Amaral.
0: 5:35, 5:35. 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
1: Agora 5:36, o Ministério da Saúde anunciou ontem a suspensão temporária da estratégia de vacinação com a vacina contra a dengue desenvolvida pelo Instituto Butantan. A medida foi adotada após o registro de 42 reações adversas graves identificadas pelos sistemas de vigilância em aproximadamente 500 mil doses aplicadas. Entre os casos investigados, estão 3 ocorrências consideradas graves, incluindo 2 óbitos. Segundo o Ministério, até o momento não há comprovação de relação direta entre a vacina e os casos registrados, mas a situação motivou a interrupção preventiva da aplicação do imunizante. A suspensão afeta profissionais de atenção primária à saúde e projetos piloto realizados em municípios de São Paulo, Minas Gerais, Ceará e Tocantins. As doses já distribuídas permanecerão armazenadas enquanto as investigações prosseguem. O Ministério da Saúde ressaltou que a medida não afeta a vacina contra a dengue atualmente oferecida pelo SUS para crianças e adolescentes de 10 a 14 anos, que continua sendo aplicada normalmente. As investigações serão conduzidas pelo Ministério da Saúde, também pela Agência Nacional de Vigilância Sanitária e pelo Instituto Butantan.
0: O Eduardo Amaral volta aqui na programação do Bom Dia Região dos Vales, trazendo mais informações da agência Rádio Web.
2: Empresas de transporte com dívidas de ICMS poderão regularizar a situação através do novo programa de autorregularização da Secretaria da Fazenda, Cefaz, com a Receita Estadual. Este novo programa atende um total de 278 empresas e visa recuperar R$ 3.800.000 em impostos atrasados. O novo programa é voltado para quem teve um uso indevido de créditos tributários de ICMS. Uma apuração inicial apontou que os créditos utilizados estavam acobertados pelo Conhecimento de Transporte Eletrônico, na sigla CTE, que foi cancelado. Isso quer dizer que eles eram referentes a operações que não foram realizadas na prática. Os empresários que desejam regularizar a sua situação com a Receita têm até o dia 31 de julho para aderir ao programa. A comunicação para autorregularização já está disponível no portal ECAC, assim como orientações e arquivo com informações detalhadas do CTE e o cálculo da divergência apontada. Para regularização, os contribuintes precisam pagar o valor devido ou fazer uma retificação em caso de estorno. No site da Receita Estadual é possível consultar todos os detalhes do programa. Grupo Rádio Web, 25 anos. Áudio que amplifica conexões. Produção e reportagem, Eduardo Amaral.
0: 5:39. Nós vamos agora ao intervalo comercial. Depois do intervalo tem as informações agrícolas, tem o Bom Dia Saúde, tem mais destaques, mais atrações aqui no Bom Dia Região dos Vales. O Sicredi está informando a temperatura. 15 graus.
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0: 5h47, César e Paulinho, saudade de minha terra, o hino da música sertaneja aqui na nossa trilha musical do Bom Dia. Temperatura na marca dos 15 graus, estamos no ar em nome do Sicredi. 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
1: Trazendo informações relacionadas ao setor agrícola, a semeadura da canola está próxima da conclusão aqui no Rio Grande do Sul, segundo a Emater. A cultura apresenta boas condições de implantação em grande parte das regiões produtoras, apesar das variações na umidade do solo. A expectativa é de ampliação da área cultivada em relação à safra anterior, impulsionada pela busca de alternativas econômicas e pela rotação de culturas no inverno. Já o plantio de trigo avança de forma gradual no estado, condicionado às condições de umidade do solo e à trafegabilidade das áreas. Em algumas regiões, o excesso de chuva ou a falta de umidade tem dificultado as operações. A Emater projeta redução na área cultivada nesta safra, influenciada por custos elevados de produção, restrições de crédito e maior risco climático. A cevada está em fase inicial e deve ter redução expressiva na área, enquanto a aveia branca já atingiu a maior parte do plantio previsto. No caso da aveia, as condições têm favorecido o desenvolvimento inicial nas lavouras. A Emater Ascar também aponta cautela dos produtores em relação ao nível de investimento diante do cenário de incertezas climáticas e econômicas.
0: 5h48, Lucas trouxe pra gente aí então as informações agrícolas aqui no Bom Dia. 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Bom dia aqui pro amigo Ademir Orbach, também o Paulinho Santos, o Edemir, manda aqui o seu bom dia, a Márcia Vinte em Roca Salles, a Cleci Vanzeta e o Paulo Gritti. Recadinhos que chegam aqui no nosso WhatsApp, o 999-88-1543.
1: A proposta de emenda à Constituição, a PEC, que prevê o fim da escala 6x1, deve começar a ser discutida pelo Senado nesta semana. A expectativa é que o tema entre na pauta da reunião entre líderes partidários e o presidente da Casa, Davi Alcolumbre, marcada para hoje. A proposta pela Câmara dos Deputados, pela Câmara dos Deputados no fim de maio, reduz a jornada semanal de trabalho de 44 para 40 horas, sem redução salarial. O texto também estabelece 2 dias de descanso por semana, com preferência para os domingos. Apesar de ser considerada prioridade pelo governo federal, a matéria ainda não teve sua tramitação definida no Senado. Alcolumbre já indicou que o texto passará por análise em comissão e poderá sofrer ajustes antes de uma eventual votação em plenário.
0: 5h50, a colega Érica de Oliveira traz para a gente as informações do Bom Dia Saúde.
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3: O inverno exige atenção redobrada de quem convive com a fibrose cística. As temperaturas baixas e os ambientes fechados aumentam o risco de gripes, resfriados e infecções respiratórias, que podem agravar os sintomas da doença. A fibrose cística é uma doença genética rara que torna as secreções do organismo mais espessas, dificultando a respiração e favorecendo infecções pulmonares. Por isso, manter os cuidados durante os dias frios é fundamental. Especialistas orientam que ambientes fechados e sem ventilação sejam evitados. Mesmo no frio, é importante deixar portas e janelas abertas para renovar o ar e reduzir a circulação de vírus e bactérias. Outro cuidado essencial é manter a vacinação em dia, especialmente contra a gripe. A imunização ajuda a proteger o organismo e reduzir complicações respiratórias. A hidratação e a alimentação equilibrada também são aliadas importantes durante a estação mais fria do ano. Informação e cuidado fazem a diferença na qualidade de vida das pessoas com fibrose cística. Com o Bom Dia Saúde para a Rádio Encantado, Érica de Oliveira.
0: 5:52, 15 graus a temperatura. Bom dia pro amigo Renoir Pesce, que manda o seu recado aqui no nosso WhatsApp. Junho dos Namorados, Algarve Piscinas. 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
0: Prorrogadas as inscrições para o prêmio que reconhece mulheres no agro, reportagem de Carolina Cassola, da agência A Rádio Web.
4: As inscrições para a categoria de produtora rural da 9ª edição do Prêmio Mulheres do Agro foram prorrogadas. Agora, mulheres de todo o Brasil têm até o dia 17 de junho para participar. A iniciativa é promovida pela Bayer em parceria com a ABAG, Associação Brasileira do Agronegócio. A premiação reconhece lideranças femininas que se destacam na gestão de propriedades rurais e colaboram para o desenvolvimento do setor no Brasil. Daniela Barros, diretora de comunicação da Divisão Agrícola da Bayer no Brasil, comenta a importância da iniciativa.
5: O Prêmio Mulheres do Agro reforça o compromisso da Bayer em reconhecer o protagonismo das mulheres que já contribuem diariamente para um agronegócio mais inclusivo e inovador. A prorrogação das inscrições é uma oportunidade para que ainda mais produtoras rurais possam participar e compartilhar suas histórias de sucesso.
4: A cerimônia de premiação será realizada no segundo semestre em São Paulo e vai conhecer 9 produtoras rurais e uma pesquisadora.
5: Nós queremos conhecer ainda mais histórias inspiradoras, dar visibilidade para essas trajetórias e fortalecer a conexão entre mulheres que fazem a diferença no campo.
4: Para mais informações e garantir sua inscrição, acesse o site oficial premiomulheresdoagro.com.br. Grupo Rádio Web 25 anos, áudio que amplifica conexões. Produção e reportagem, Carolina Cassola.
0: 5:54 e a Dália Alimentos está contratando para a unidade do leite em Palmas, Arroio do Meio. Entrevistas nesta quarta-feira, dia 10 de junho, às 8 da manhã, na unidade do leite, na RS 130, quilômetro 91, em Palmas, Arroio do Meio. Leve documento de identidade e carteira de trabalho. 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
1: Daqui menos de uma hora teremos as informações da polícia aqui no Bom Dia Região dos Vales e são destaques do setor policial nesta terça-feira. Polícia Rodoviária Estadual flagra carro com motor adulterado em Encantado. Homem fica ferido após colisão entre carro e caminhão em Teutônia. Colisão deixa motorista ferido na RSC 287 em Santa Cruz do Sul. Patran identifica vazamento de dejetos bovinos e contaminação de arroio em Vesfália. São os principais destaques do setor policial que teremos ampliados aqui no Bom Dia Região dos Vales.
0: Agora a jornalista Victoria Urbim vai trazer informações para a gente direto da Assembleia Legislativa Gaúcha. Boletim da agência Rádio Web.
6: A Comissão de Finanças, Planejamento, Fiscalização e Controle realizou uma reunião extraordinária para a arguição pública de Robson Oliveira dos Santos, indicado ao cargo de diretor do Banrisul. No encontro também foi definido o relator do requerimento que trata da indicação. O deputado professor Bonato, do PSD, será responsável pela elaboração do parecer, que será analisado posteriormente pela comissão. Os parlamentares aprovaram ainda o requerimento de autoria do deputado Edvilson Brum, que definiu o relator do projeto de lei 172 de 2026, responsável por estabelecer as diretrizes para a elaboração da lei orçamentária de 2027. O deputado Juvir Costela, do MDB, foi escolhido para a função. O presidente da Comissão de Finanças, deputado Edvilson Brum, falou sobre a importância da definição da relatoria para a tramitação da proposta.
7: É aqui que nós iremos abrir o espaço para que todos os 55 parlamentares que desejarem encaminharem suas emendas e o que pensam para o futuro econômico, para o futuro das finanças e das políticas públicas a serem implementadas para o próximo governo.
6: Da Assembleia Legislativa, Victoria Urbani.
0: Agora são 5:57, 5:57, bom dia região dos vales, aqui pela Rádio Encantado, bom dia aqui pro amigo Josias Machado Mota, que manda o seu bom dia através do nosso WhatsApp, o 999-88-1543.
1: Daqui a pouquinho nós também teremos as loterias aqui no Bom Dia, agradecendo a companhia da Neuza Marconi, Neucir Barato, a Ana da Rosa, Paulo Antônio Fraporte, a Flaviana Silva. Ainda conosco Isabel Damásio, Júlio César da Silva, Genoveva Rissardo, Dilamar Fontana, Ivanete Belotti, a Ivaneide Carboni e o Felipe Mazarino mandando bom dia através da nossa live no Facebook.
0: Intervalo comercial, a gente já retorna com a sequência do Bom Dia Região dos Vales. STR de Encantado e Dr. Ricardo com Agropecuária Supermercado está informando a temperatura. 15 graus.
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0: 6:06, temperatura na marca dos 15 graus. É a música bonita do João Paulo e Daniel aí na nossa trilha musical do Bom Dia Região dos Vales, na manhã desta terça-feira. É, hoje a trilha musical é sertaneja aqui em nossa programação do Bom Dia Região dos Vales. A música do João Paulo e Daniel é Fim de Semana, que tocou aqui em nossa programação.
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1: Agora 6:07.
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1: Começamos as loterias de hoje trazendo o resultado da Super 7, concurso 857. A Super 7 ontem acumulou. Os números sorteados por ordem de colunas foram 8, 1, 3, 4, 3, 1 e 7. Repito, 8, 1, 3, 4, 3, 1 e 7. A Super 7 ontem acumulou. Próximo concurso acontece amanhã, quarta-feira, com prêmio estimado em R$1.400.000.
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1: Dupla Sena, concurso 2.967, acumulou. Os números sorteados no primeiro sorteio da Dupla Sena: 10, 15, 32, 37, 48 e 49. Repito os números do primeiro sorteio da Dupla Sena: 10, 15, 32, 37, 48 e 49. No segundo sorteio, os números: 1, 9, 10, 12, 15 e 41. 1, 9, 10, 12, 15 e 41. A Dupla Sena ontem acumulou. O próximo concurso acontece amanhã, quarta-feira, com prêmio estimado em R$3.100.000.
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1: Ontem também tivemos o sorteio da Lotomania, concurso 2.934, teve um acertador das 20 dezenas da Lotomania. Os números sorteados foram 1, 12, 19, 23, 27, 30, 31, 41, 45, 52, 54, 55, 72, 83, 84, 87, 89, 94, 96 e 99. Uma aposta feita por meio de canal eletrônico em Balneário Camboriú, Santa Catarina, acertou as 20 dezenas, levou para casa R$1.756.000. O próximo concurso da Lotomania acontece amanhã, quarta-feira, com prêmio estimado em R$500.000.
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1: Atenção, Rosane Colossi, aqui na ontem, concurso 7.045, acumulou.
0: Já está por aí, né?
1: Já está por aqui.
0: Nossa querida Rosinha.
1: Agora, atenta aos números sorteados ontem na quina. Foram eles: 12, 13, 17, 54 e 71. 12, 13, 17, 54 e 71. A quina ontem acumulou. O próximo concurso acontece na noite de hoje, com prêmio estimado em R$8,5 milhões. Pelos resultados e pela minha memória, a Rosane acertou um número da quina ontem.
0: Opa! 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
1: E agora quem fica atento ao resultado das loterias é Neucir Francisco Bigolin, porque trazemos o resultado do concurso 3.705 da Loto Fácil, que teve 4 apostas ganhadoras. Os números sorteados na Loto Fácil ontem foram 1, 3, 4, 6, 8, 10, 14, 15, 16, 18, 20, 21, 22, 24 e 25. Repito os 15 números sorteados ontem na Loto Fácil: 1, 3, 4, 6, 8, 10, 14, 15, 16, 18, 20, 21, 22, 24 e 25. 4 apostas ganhadoras acertaram as 15 dezenas, então, da Loto Fácil ontem. Cada uma levou para casa pouco mais de R$1.170.000. As apostas foram feitas em Niterói, no Rio de Janeiro, Imperatriz, no Maranhão, Rio Verde, Goiás, e também em Brejolândia, na Bahia. O próximo concurso da Loto Fácil acontece hoje à noite, com prêmio estimado em R$2 milhões.
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1: Ontem nós também tivemos o sorteio da loteria estadual, trazendo então o resultado da loteria estadual, extração das 18 horas. Quinto prêmio, 1.190, 1.190. Quarto prêmio, 7.461, 7.461. Terceiro prêmio, 9.678, 9.678. Segundo prêmio, 5.594, 5.594. E o primeiro prêmio, número 8.479, 8.479. Repetindo os 5 prêmios da Loteria Estadual de ontem: quinto prêmio, 1.190. Quarto prêmio, 7.461. Terceiro prêmio, 9.678. Segundo prêmio, 5.594. E o primeiro prêmio saiu para o número 8.479.
0: 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Vamos pro mate, Lucas?
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0: Eu tenho aqui como aniversariantes hoje apenas duas pessoas hoje aqui na minha lista dos aniversariantes. A Nilvia Bruschi e o Daniel Graciola. Tem mais alguém aí, Lucas?
1: Além da Nilvia, também hoje é aniversário então do Heitor José Royer, morador do Parque Perolim aqui em Encantado, e também mando um abraço para minha querida amiga Clara Silvério, também está completando mais um aniversário hoje.
0: Tá bom, então, saúde, paz, muitas felicidades para os nossos queridos amigos aniversariantes.
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0: 6h19, 6h19. E atenção aqui para as participações dos amigos ouvintes no nosso WhatsApp. O Tadeu Zarpelon Weber em Santa Teresa, o Agostinho Bovier aí no bairro Planalto, o Nestor Hacke, o Antenor Dalla Libera, o Elton Lapi e também a Hildegard e o Isidoro Kummer lá na Constância em Roca Salles, ligadinhos com a gente.
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0: E atenção para os bairros de Encantado com recolhimento de resíduos verdes previstos para esta semana. De hoje até a próxima quinta-feira, dia 11 de junho, Navegantes, Parque Perolim, Lago Azul, São José, São José Scalabrine, Jardim do Trabalhador e Nova Morada. Já quinta-feira, dia 11 de junho, Navegantes, Parque Perolim, Lago Azul, São José Scalabrine,

0: Saldanha, Patrícia Tomasi, Lenir Souza, a Lourdes Fontana, o Rafa Pitol, também um abraço para Tereza, Ivone dos Santos, João Carlos Pederiva, ainda conosco a Cleide da Silva e a Nelda Benini, mandando bom dia através da nossa live no Facebook.
1: Agora são 6h21, intervalo comercial. Depois do intervalo, vamos trazer aqui no Bom Dia Região dos Vales as informações do tempo e também as informações regionais. 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

0: 11:29, fruto especial com Bruno e Marrone aqui na nossa trilha musical do Bom Dia. Temperatura na marca dos 15 graus. 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
0: 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Em nome da Ótica Regis, a gente traz aí no Bom Dia Região dos Vales a previsão do tempo. Luiz Fernando Nartigal, tudo bem? Bom dia.
2: Muito bom dia, Alexandre. Muito bom dia a todos. Bem, ar mais frio ingressa pelo sul do território gaúcho, uma circulação de umidade ainda provoca instabilidade, especialmente no leste e no norte, mas é uma instabilidade fraca. Hoje, na região do Vale do Taquari, o sol aparece com nuvens, mas ocorrem períodos de maior nebulosidade que deixam o céu nublado ou encoberto e tem chance de chuva ou garoa em alguns momentos. Chuva fraca. A temperatura na madrugada ficou entre 12 e 14 graus em grande parte da região, mas em alguns microclimas, áreas especialmente mais altas, com altitude superior a 600 metros, nós chegamos a ter pontos com 11 graus de temperatura. Durante o dia, aquece, mas não muito, né? Nós vamos ter máximas ao redor dos 20 graus, entre 19 e 21 graus, as máximas no período da tarde. Amanhã, quarta-feira, o tempo fica firme e o sol aparece ao longo do dia. Começa da manhã, pode ter neblina e nevoeiro em algumas áreas. Vamos ter uma temperatura ficando mais baixa do que hoje. As mínimas devem chegar entre 10 e 12 graus e as máximas entre 18 e 20 graus. Na quinta-feira o sol chega a aparecer, mas as nuvens aumentam e provocam chuva da tarde para a noite. Não se descarta o risco de chuva localmente forte e de temporais muito localizados. A temperatura cai um pouco mais na madrugada. As mínimas devem chegar entre 9 e 11 graus e as máximas à tarde vão atingir entre 18 e 20 graus. Na sexta, muitas nuvens provocam chuva em alguns momentos, inclusive ainda há risco de chuva localmente forte, mas da tarde para a noite o tempo vai firmar. Haverá uma menor variação na temperatura. As máximas devem ficar entre 17 e 19 graus e as mínimas que ocorrem à noite vão chegar entre 11 e 13 graus. Alexandre.
0: Valeu, muito obrigado aí, Luiz Fernando Nartigal, trazendo pra gente as informações do tempo aqui no Bom Dia Região dos Vales, em nome da Ótica Regis. 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
1: Funerária Garibotti informa. Nota de falecimento. Esposa Vilma, filhos Josemar, Michele, Franciele e Emanuele. Nora, genros, netos e demais familiares comunicam o falecimento de Roque Léo de Nicole, aos 60 anos. O velório acontece hoje a partir das 7 horas no Centro Pastoral em Mussum. Cerimonial de despedida às 13h30 da tarde no mesmo local. Após o sepultamento no cemitério São Romédio da Linha Alegre em Mussum. Noticiamos o falecimento de Roque Léo de Nicole aos 60 anos. Os atos fúnebres acontecem hoje a partir das 7 horas no Centro Pastoral de Mussum. Cerimonial de despedida às 13h30 da tarde no mesmo local, após o sepultamento no cemitério São Romédio da Linha Alegre em Mussum, informou funerária Garibotti.
0: 6:33. 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Leve documento de identidade e carteira de trabalho. A Dália Alimentos também tem vagas para pessoas com deficiência.
1: Bom dia para Laide Silva, Nilce Maria dos Santos, a Moa nos acompanhando na Serrinha, lá em Roca Salles, Eliane Cerati Locatelli, Luiz Paulo Lordes, a Laudice Zimmer, também o Ademar Victor Preto, Ademar Cabeleireiro, Valdecir Cardoso, Jomir Stanislowski Bento, Sadi Ramos, a Joyce Klein, Paulo Puntel e também o Marciano Iora mandando os parabéns hoje para a Vanessa Ludwig. Quem deseja, então, o feliz aniversário é a Annelise, o Marciano e a Isadora, então, desejando parabéns para a Vanessa Ludwig, hoje de aniversário.
0: Mais uma aniversariante aqui também, a dona Nazira Laúdi, lá de Reuvado, hoje está completando 90 anos. Que maravilha, né? Que espetáculo, um abração, um beijão para dona Nazira Laúdi, que hoje completa 90 aninhos e nos acompanha lá no município de Reuvado. Muita saúde, muita paz, muitas felicidades para dona Nazira, que hoje completa mais um ano de vida.
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0: 6:36. Lucas vai trazer pra gente agora as informações regionais aqui no Bom Dia. Temperatura na marca dos 15 graus.
1: A Prefeitura de Taquari promove na próxima terça-feira a pintura da chamada Rua da Copa. A ação vai transformar um trecho da Rua Oswaldo Aranha, nas proximidades da Praça da Bandeira, em um espaço temático em homenagem ao futebol e à seleção brasileira. A iniciativa também homenageia o taquariense Cícero Souza, integrante da CBF que atualmente acompanha a seleção nos Estados Unidos. O evento contará com a participação de crianças de escolinhas de futebol e estudantes do município, reforçando a integração comunitária e o incentivo ao esporte. Fernanda Ost assumiu ontem a coordenação do Encanta Hub, o Centro de Inovação Educacional e Tecnológica de Encantado. Ela substitui Stephanie Casagrande, que estava no cargo de forma interina. Com formação em design e experiência na área de inovação, Fernanda já atuou na Secretaria de Inovação do Rio Grande do Sul, à frente de programas ligados à tecnologia e desenvolvimento. O Encanta Hub funciona no antigo campus da Univates em Encantado e atua nas áreas de educação, inovação, empreendedorismo e resiliência regional. O espaço conta com cerca de 3 mil metros quadrados dedicados a projetos e capacitação da comunidade. E Teutônia registrou aumento no índice de reciclagem de resíduos sólidos, que passou de cerca de 4% para entre 12% e 15%. Segundo a Secretaria de Agricultura e Meio Ambiente, o avanço é resultado da reorganização da coleta seletiva, com dias específicos para lixo orgânico e reciclável, além de ações de orientação à população. O município destaca que a participação da comunidade é essencial, já que o material não é separado no caminhão e, quando misturado, perde a possibilidade de reciclagem. Além disso, Teutônia também promove atividades de conscientização no mês de junho, como coleta de lixo eletrônico, óleo e roupas, além de uma caminhada ecológica com a participação de escolas e também de entidades.
0: 6h38, Lucas da Rosa trouxe pra gente as informações regionais aqui no Bom Dia. Uma informação lá do município de Dr. Ricardo, amanhã, quarta-feira, dia 10, o posto de saúde irá fechar às 12 horas, devido à Conferência Municipal da Saúde, que acontecerá à tarde no auditório da Prefeitura. Portanto, amanhã, dia 10 de junho, o posto de saúde de Dr. Ricardo fecha ao meio-dia. E à tarde, então, acontece a Conferência Municipal da Saúde, que acontecerá no auditório da Prefeitura de Dr. Ricardo.
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0: A Jurema Zílio Miquelon manda aqui o seu bom dia. A Leonilda da Paixão nos informa que choveu ontem de manhã 12 milímetros lá no bairro dos Estados em Estrela. Total do mês, 27 milímetros. E o amigo Chigo e também a Michele lá em Capitão estão nos informando que a chuva de ontem no município de Capitão, no começo da manhã, foi de 5 milímetros. Obrigado aí pela companhia, pela audiência, o Chigo e a Michele lá em Capitão.
1: Também conosco o Fernando Durães, o Silvio Guilhante, a Ivanete Agostini e a Nereida Puntel mandando bom dia através da live no Facebook.
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0: 7h46, Christian Ralph, Sensível Demais, aqui na nossa trilha musical do Bom Dia. A temperatura está na marca dos 15 graus.
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1: Bom dia pro Patrick Lima Paz, o Ademar Bertamon, a Sereni Moreto e também o Silvério Cadori participando aqui do Bom Dia Região dos Vales.
0: Vamos trazendo aqui as informações da dupla Grenal e também do Juventude em nossa programação do Bom Dia Região dos Vales, começando pelo Internacional, que acertou a contratação do goleiro, do treinador de goleiros, o Rogério Maia, profissional de 52 anos, que estava atuando no Santos Futebol Clube e que chega para substituir o Leonardo Martins, que foi recentemente demitido. O Inter também trabalha para renovar o contrato do volante Benjamin. Destaque aí das categorias de base do Internacional, que recebeu oportunidades no grupo principal, e a direção colorada trabalha para renovar o contrato deste atleta. No lado tricolor, três jogadores que estão voltando de lesão anteciparam a volta aos treinamentos. Voltam amanhã a treinar no CT gremista. O jogador zagueiro Luiz Eduardo, o também zagueiro Gustavo Martins e o lateral esquerdo Marlon. O volante Dodi e interessa a Chapecoense, jogador que vem sendo pouco aproveitado pelo técnico Luiz Castro, pode se transferir aí para o futebol catarinense e disputar o Brasileirão pela equipe da Chapecoense. Na Série B do Campeonato Brasileiro, o Juventude tem jogo somente no próximo final de semana pela competição. O time caxiense enfrenta no domingo o time da Ponte Preta. O jogo será às 11 horas da manhã no estádio Alfredo Jaconi, em Caxias do Sul. E já há válido pela 13ª rodada. Lembrando que a 12ª rodada da Série B está em andamento. O Juventude atuou na sexta-feira, perdeu para o Operário e no momento é o 11º colocado com 16 pontos ganhos. Estas as informações então de Juventude, Grêmio Internacional, aqui no Bom Dia Região dos Vales, da sua rádio Encantado. 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Agora, Lucas da Rosa traz pra gente as informações policiais aqui no Bom Dia.
1: 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A Polícia Rodoviária Estadual flagrou na manhã de domingo um caso de adulteração de veículo na ERS 129 em Encantado. Durante a abordagem de rotina, os policiais pararam um Gol com placas de arvorezinha e constataram que o motor instalado não pertencia ao carro. A numeração era de outro veículo do mesmo modelo emplacado em Lajeado. O automóvel foi recolhido e o motorista de 20 anos levado à Delegacia de Polícia de Pronto Atendimento de Lajeado. Uma colisão foi registrada no final da manhã de ontem no centro de Encantado. Conforme informações de populares, uma Tracker que trafegava pela rua Júlio de Castilhos atingiu uma Equinox que estava estacionada nas proximidades do cruzamento com a rua Barão do Rio Branco. Apesar dos danos materiais, ninguém ficou ferido. A Brigada Militar realizou uma fiscalização ambiental em uma propriedade rural de Vesfália após denúncia de descarte irregular de dejetos bovinos. Conforme o Batalhão Ambiental, o local não possuía sistema adequado para armazenamento e tratamento dos resíduos que estavam sendo lançados diretamente no solo próximo a um açude. O proprietário foi autuado com termo circunstanciado e notificado a interromper as atividades até a regularização ambiental da área. Um jovem de 18 anos ficou ferido após uma saída de pista na manhã de ontem na ERS 130 em Arroio do Meio. O acidente aconteceu no quilômetro 81 da rodovia no bairro Aimoré. Segundo o comando rodoviário da brigada, o condutor de um Fiat Uno que não possui carteira nacional de habilitação perdeu o controle da direção, saiu da pista e colidiu contra um paredão de pedra. Com o impacto, ele ficou preso às ferragens e precisou ser resgatado pelo corpo de bombeiros. Após o atendimento, a vítima foi encaminhada ao Hospital São José. Duas vítimas do grave acidente registrado na manhã de ontem na BR-386 em Pouso Novo seguem internadas no Hospital Bruno Born, em Lajeado, na UTI do Bruno Born. Conforme a Casa de Saúde, são dois homens de 38 e 49 anos. A colisão envolveu uma caminhonete S10 de Redenção, no Ceará, e um Fiat Cronos de Porto Alegre. Segundo a Polícia Rodoviária Federal, a caminhonete invadiu a pista contrária e bateu de frente no automóvel. Quatro ocupantes do Cronos ficaram gravemente feridos. As causas do acidente ainda serão investigadas. Já um homem ficou ferido em um acidente registrado na tarde de ontem na RSC 287 em Santa Cruz do Sul. A colisão aconteceu no quilômetro 92 da rodovia e envolveu um caminhão de Cruzeiro do Sul e um Renault Sandero de Passo do Sobrado. As informações dão conta de que o carro teria invadido a pista contrária e colidido frontalmente contra o caminhão. O motorista do Sandero sofreu ferimentos e foi encaminhado para atendimento hospitalar. Já um micro-ônibus capotou na manhã de ontem na RSC 287 em Taquari. O veículo teria invadido a pista contrária e quase colidido de frente com um caminhão. Os motoristas conseguiram desviar, ocorrendo apenas o choque entre os retrovisores. Na sequência, o micro-ônibus saiu da pista e capotou no acostamento. Ninguém ficou ferido. Já um homem de 70 anos ficou ferido em um acidente envolvendo um carro e um caminhão na manhã de ontem, na ERS 128 em Teutônia. A colisão aconteceu por volta das 10 horas da manhã. O motorista de um Corolla ficou preso no veículo e precisou ser retirado pelos bombeiros com técnicas de extração. Ele sofreu ferimentos moderados e foi encaminhado ao Hospital Ouro Branco de Teutônia. As causas do acidente agora serão investigadas. Uma viatura da Polícia Penal capotou na manhã de ontem na BR-386 em Estrela, enquanto transportava um detento. O acidente aconteceu no quilômetro 356, na altura da Santa Rita, sentido interior capital. Segundo informações, o veículo teria aquaplanado, atingindo a proteção central e em seguida capotado. Na viatura estavam dois policiais penais e um preso. O detento ficou ferido e precisou de atendimento médico. Já os servidores não sofreram ferimentos. A Patrulha Ambiental de Estrela também identificou um caso de poluição ambiental em uma propriedade rural de Vesfália. Foram dois casos. Conforme a brigada, uma esterqueira rompeu e cerca de 250 metros cúbicos de dejetos bovinos vazaram para um arroio localizado próximo à área. O curso da água segue em direção ao município de Imigrante. Foi registrado o boletim de ocorrência por crime ambiental e o responsável assumiu o compromisso de comparecer à justiça quando convocado. Um jovem de 18 anos ficou ferido em um acidente no início da noite de ontem em Cruzeiro do Sul. A colisão envolveu uma motocicleta e uma caminhonete no acesso à Rua Primavera, saída da ERS 130 no bairro Cascata. Segundo a Brigada Militar, os veículos seguiam em direções diferentes quando houve o impacto. O motociclista sofreu ferimentos e foi atendido pelo SAMU, sendo encaminhado ao hospital. Já o motorista da caminhonete não se feriu. Um ônibus interestadual foi destruído por um incêndio no início da noite de ontem, na BR-386, em Soledade. O veículo, que fazia linha entre Caxias do Sul e Medianeira, no Paraná, transportava 14 passageiros e 2 motoristas. Segundo o Corpo de Bombeiros, o fogo começou na parte traseira do ônibus e rapidamente se espalhou. Todos conseguiram sair a tempo e não houve feridos. As causas do incêndio agora serão investigadas. 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
0: Obrigado, Lucas, trazendo os destaques policiais aqui no Bom Dia. 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
1: Dólar sobe a 5,18, maior valor em mais de 2 meses. Bolsa brasileira recua. Ministério da Saúde suspende a vacina da dengue feita pelo Butantan após 2 mortes suspeitas. Polícia Federal e Procuradoria-Geral da República decidem nesta semana se rejeitam a segunda proposta de delação de Vorcaro. Exames de Neymar tranquilizam o CBF, mas apontam a ausência do atacante na estreia da seleção brasileira na Copa do Mundo. Governo planeja ofensiva com Lula para derrubar veto à carne. União Europeia promete reavaliar prontamente. Presidente do TSE determina a retirada do ar de pesquisa que apontou queda nas intenções de voto em Flávio Bolsonaro. Prazo de inscrição do Enem 2026 é prorrogado até sexta-feira no Rio Grande do Sul. Fernanda Ost assume coordenação do Encanta Hub em Encantado. Em crise, Correios fecham 11 agências no estado. Instabilidade predomina no Rio Grande do Sul nesta terça-feira. Com o resumo de notícias, repórter Rádio Encantado, Lucas da Rosa.
0: 6h59, agora como tradicionalmente acontece nas terças-feiras, a participação do Dr. Ricardo Hutzen, trazendo o recado, as novidades da Oral Unique, aqui de Encantado. Dr. Ricardo Hutzen, tudo bem? Bom dia.
2: Bom dia, Encantado e toda a região dos vales, um abençoado dia para todos nós.
0: Qual o recado, quais as novidades para essa semana, Ricardo?
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0: Tá bom, então. 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
0: Valeu, doutor Ricardo Hudson, trazendo o recado da Oral Unique aqui em nosso Bom Dia, Região dos Vales, da Rádio Encantado. 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Você sabia que o Rio Grande do Sul é o estado mais digital do país? 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Mais do que digitalizar processos, o estado construiu uma nova lógica, mais simples, mais inteligente, mais integrada e com o cidadão no centro. 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Além da Guria, a assistente virtual do governo do estado. E se você ainda não salvou o contato da Guria, essa é a hora. 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Basta chamar a Guria no WhatsApp que ela te guia pelos serviços digitais. Governo trabalhando, RS diferente, governo do Rio Grande do Sul. 7h04, 7h04, nós vamos ao nosso intervalo comercial e depois do intervalo comercial a gente volta com outros destaques, com outras atrações aqui no Bom Dia, Região dos Vales, da sua rádio Encantado. 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

0: 11 minutos, 7:11, temperatura na marca dos 15 graus. 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
1: Bom dia para o Deni Capelari, também o Everaldo Horst, mandando seu Guten Morgen na nossa live no Facebook, a Cláudia Matos e o Adriano Fernandes.
0: Lembrando que logo mais às 7:30 da manhã tem o Boca no Trombone, aqui no Bom Dia, Região dos Vales da Rádio Encantado. O espaço aí da participação do ouvinte. 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Então manda seu recado pro Boca no Trombone, que a gente vai trazer na sequência aqui em nossa programação. 3751-1580, que é o telefone do ouvinte, ou no nosso WhatsApp, o 999-88-1543.
1: A Polícia Rodoviária Federal registrou 98 mortes nas rodovias federais durante o feriado prolongado. Quase 900 motoristas foram autuados por embriaguez ao volante. Ao longo dos 5 dias da Operação Corpus Christi, além de 98 mortes, 1.057 pessoas ficaram feridas. Ainda segundo o balanço, cerca de 210 mil indivíduos e veículos passaram pela fiscalização. Mais de 20 mil excederam o limite de velocidade. Cerca de 4.200 motoristas foram autuados por ultrapassagens proibidas e mais de 3.200 pela falta de uso de cinto de segurança ou da cadeirinha para transportar crianças.
0: 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Aviso aí da Prefeitura de Encantado.
1: Agora 7:14, os estudantes interessados em participar do Exame Nacional do Ensino Médio, Enem 2026, ganharam mais tempo para realizar a inscrição. O Ministério da Educação e o INEP prorrogaram o prazo até sexta-feira, dia 12. As inscrições devem ser feitas exclusivamente pela página do participante. A ampliação do prazo também vale para solicitação de atendimento especializado e para uso do nome social. Já os estudantes concluintes do ensino médio da rede pública têm a inscrição efetivada automaticamente. Porém, precisam acessar a plataforma para confirmar a participação e complementar informações, como o município onde desejam realizar as provas e a escolha da língua estrangeira. Para os participantes que não têm isenção, a taxa de inscrição é de R$ 85. O pagamento poderá ser efetuado até o dia 17 por boleto, PIX, cartão de crédito ou débito em conta, conforme a instituição financeira. As datas de aplicação das provas não foram alteradas. O exame será realizado nos dias 8 e 15 de novembro em todo o país.
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1: Passou a valer nesta semana a lei sancionada pelo presidente Lula que tipifica como crime o exercício ilegal da profissão de médico veterinário, mesmo que de forma gratuita. Anteriormente, atuar como médico veterinário sem autorização legal era uma contravenção penal. Com a mudança do artigo 282 do Código Penal, a conduta pode levar à detenção de 6 meses a 2 anos. Nos casos em que há finalidade de lucro, também pode ser aplicada uma multa. A lei também inclui situações agravantes, como lesão corporal de natureza grave ou gravíssima, pela qual o autor corresponde pelos crimes previstos no Código Penal. Em caso de morte, responde pelo crime de homicídio. Quando o crime ocasiona lesão ou morte de animal, o infrator também é responsabilizado por crime ambiental.
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1: Trazendo informações da área da economia, o dólar fechou em alta de 0,5%, cotado a R$5,18 na venda ontem, em meio à cautela dos investidores diante da escalada das tensões no Oriente Médio e na expectativa dos novos indicadores econômicos do Brasil e nos Estados Unidos. A moeda norte-americana avançou para próximo de 5,20 durante a tarde, encerrando o dia na maior cotação desde 30 de março, quando atingiu 5,24. No ano, porém, a moeda ainda registra queda de 5,63%. Na Bolsa de Valores, o movimento foi de realização de lucros. O Ibovespa fechou em queda após trocar de sinal algumas vezes durante o pregão. A Bolsa Paulista começou a semana sob pressão do noticiário geopolítico no fim de semana, após os confrontos entre Israel e Irã. O Ibovespa encerrou com queda de 0,21% aos 168.668 pontos. E a previsão do mercado financeiro para o Índice Nacional de Preços ao Consumidor Amplo, IPCA, referência oficial da inflação, passou de 5,09% para 5,11% este ano. A estimativa está no Boletim Focus, divulgado ontem. A pesquisa que é divulgada semanalmente pelo Banco Central com a expectativa de instituições financeiras para os próximos indicadores econômicos. A inflação de maio será divulgada na próxima sexta-feira pelo IBGE.
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1: A Agência Nacional de Vigilância Sanitária, Anvisa, discute regras mais rígidas para a produção de canetas emagrecedoras por farmácias de manipulação. A medida faz parte de uma ofensiva para ampliar o controle sobre um mercado que cresce rapidamente no país e desperta preocupações sobre segurança, eficácia e comercialização irregular dos produtos. A minuta da resolução começou a ser analisada pela diretoria da agência no fim de maio, mas um pedido de vista adiou a conclusão do processo. A discussão deverá ser retomada nas próximas semanas. Um dos principais pontos de divergência é o prazo para a adaptação das farmácias às novas exigências. A proposta inicial prevê 180 dias, mas há diretores que defendem uma implementação mais rápida.
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1: Falando em Copa do Mundo, Neymar passou por novos exames ontem e apresentou boa evolução na recuperação de uma lesão de grau 2 na panturrilha, segundo informou a CBF, a Confederação Brasileira de Futebol. Apesar do avanço, ainda não há previsão para o retorno do jogador aos gramados. A lesão de grau 2 é caracterizada pela ruptura parcial das fibras musculares, provocando dor e perda parcial de força. O tempo de recuperação costuma variar entre 4 e 8 semanas, dependendo da gravidade e resposta ao tratamento. Neymar sofreu a lesão durante partida do Santos contra o Coritiba em maio e já desfalcou a seleção nos amistosos preparatórios contra Panamá e Egito. A previsão inicial da equipe médica da CBF era de liberação entre 2 e 3 semanas após a confirmação do problema. Caso a recuperação evolua dentro do cenário mais otimista, era de liberação entre 2 e 3 semanas após a confirmação do problema. Caso a recuperação evolua dentro do cenário mais otimista,

0: Momentos inesquecíveis.
1: A saraivada de críticas aos modelos de concessão de rodovias do governo do estado durante a fala do governador Eduardo Leite na CPI dos pedágios não foi o suficiente para dissuadir o Palácio Piratini. Leite garantiu que até o final deste ano o processo de concessão dos dois blocos ainda em andamento, um e dois, será encaminhado. Será resolvido de uma maneira ou outra nos próximos dias e semanas. Nossa equipe técnica vai avaliar junto com o BNDES, vamos discutir isso, afirmou o governador em coletiva de imprensa ontem sobre a situação do Bloco 2, logo após o encontro com os deputados. O leilão do lote, marcado para 10 de junho, foi cancelado por falta de interessados. A participação de Leite na CPI não fugiu do esperado. O governador, que compareceu de forma voluntária e fez questão de ressaltar isso, visto que governadores não podem ser convocados, defendeu os três projetos de concessão e ouviu críticas já antes feitas de deputados estaduais de diferentes partidos, do PL ao PT.
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0: Lembrando que logo mais às 7h30 tem o Boca no Trombone aqui no Bom Dia, Região dos Vales, o espaço da participação do ouvinte. Ainda dá tempo de você mandar para cá o seu recado. 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
1: O presidente do Tribunal Superior Eleitoral, Cássio Nunes Marques, determinou nesta segunda-feira, ontem, a retirada do conteúdo e a suspensão da divulgação da pesquisa do Instituto Atlas Intel. A pesquisa apontou em maio queda de 5 pontos nas intenções de voto do pré-candidato do PL, Flávio Bolsonaro. Com isso, apenas a empresa não poderá mais manter os dados em seus canais oficiais. A divulgação do levantamento ocorreu após o vazamento do áudio de uma conversa do senador pedindo dinheiro ao banqueiro Daniel Vorcaro. Para Cássio Nunes Marques, há indícios de indução para contaminação das respostas, comprometendo a metodologia da pesquisa. A decisão individual do ministro deve ser levada a referendo do plenário do tribunal na sessão de hoje.
0: 7h25. 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
1: Os associados da cooperativa Piá aprovaram em Assembleia Geral Extraordinária ontem pré-acordo com a Laticínios Tirol para a venda da marca Piá e suas submarcas. A decisão ocorre em meio à crise financeira da cooperativa, que acumula dívidas superiores a R$249 milhões e opera com menos de 1% da capacidade instalada. Para Tirol, a negociação reforça sua estratégia de expansão sustentável e consolida a presença no Sul, ampliando competitividade nacional. Fundada em 1967, a Piá é símbolo da agricultura familiar gaúcha. A operação, ainda sujeita a etapas legais, busca preservar empregos e consumidores, garantindo segurança jurídica e continuidade de uma marca histórica no setor lácteo gaúcho.
0: Agora nós vamos ao intervalo comercial. Depois do intervalo comercial tem o Boca no Trombone aqui no Bom Dia, Região dos Vales, e teremos também aqui as informações do tempo. 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
3: 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Dália Alimentos, também com vagas para pessoas com deficiência. 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

0: 7:32, 7:32, temperatura. Temperatura na marca dos 15 graus. 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
1: 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A previsão do tempo chega com Luiz Fernando Nartigal.
2: Ar mais frio ingressa pelo sul do território gaúcho, mas circulação de umidade ainda provoca instabilidade, especialmente no leste e no norte, mas é uma instabilidade fraca. Hoje, na região do Vale do Taquari, o sol aparece com nuvens, mas ocorrem períodos de maior nebulosidade que deixam o céu nublado ou encoberto, e tem chance de chuva ou garoa em alguns momentos. Chuva fraca. A temperatura na madrugada ficou entre 12 e 14 graus em grande parte da região, mas em alguns microclimas, áreas especialmente mais altas, com altitude superior a 600 metros, nós chegamos a ter pontos com 11 graus de temperatura. Durante o dia aquece, mas não muito, né? Nós vamos ter máximas ao redor dos 20 graus, entre 19 e 21 graus as máximas no período da tarde. Amanhã, quarta-feira, o tempo fica firme e o sol aparece ao longo do dia. Começa da manhã, pode ter neblina e nevoeiro em algumas áreas. Vamos ter uma temperatura ficando mais baixa do que hoje. As mínimas devem chegar entre 10 e 12 graus e as máximas entre 18 e 20 graus. Na quinta-feira, o sol chega a aparecer, mas as nuvens aumentam e provocam chuva da tarde para a noite. Não se descarta o risco de chuva localmente forte e de temporais muito localizados. A temperatura cai um pouco mais na madrugada. As mínimas devem chegar entre 9 e 11 graus e as máximas à tarde vão atingir entre 18 e 20 graus. Na sexta, muitas nuvens provocam chuva em alguns momentos, inclusive ainda há risco de chuva localmente forte, mas da tarde para a noite o tempo vai firmar. Haverá uma menor variação na temperatura. As máximas devem ficar entre 17 e 19 graus e as mínimas que ocorrem à noite vão chegar entre 11 e 13 graus.
0: Tá aí o Luiz Fernando Nartigal trazendo as informações do tempo pra gente aqui no Bom Dia, Região dos Vales. 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Ontem estive lá falando com meu amigo Peter, e ele tem lá aquelas bombonas de água vazias para vender. R$5. Pessoal aí que tem interesse em adquirir, né, aquelas bombonas vazias, é que elas têm um prazo de validade, né? Depois o pessoal lá da empresa acaba não aceitando mais de volta na troca pela cheia, né? Então, pessoal que muita gente usa para plantar, para que mais dá para usar, Lucas?
1: Ah, por que quiser.
0: Botar feijão dentro, arroz, sei lá, né?
1: Qual é o tamanho dela?
0: 20 litros.
1: 20 litros?
0: 20 litros.
1: Ah, tem quem corte para fazer pote de água para os animais, né?
0: Também.
1: No campo.
0: Isso aí. E o Peter tem lá para vender. Então, pessoal que tiver interesse, só passar lá no nosso amigo Peter, 5 pilinha e tá levando a bombona lá vazia, então, que o Peter tem à disposição para venda.
1: Um abraço para dona Maria lá na Vila Moça, que certamente faria vasos de flor.
0: Ah, com certeza, né? Muita gente, né? Muita gente com certeza aproveitaria para fazer vasos de flor, então esta é a oportunidade. 7:38, 7:38. 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
1: Vamos começar com nossos arraiás, o Boca no Trombone.
0: Boa ideia, né? Tempo aí das festas juninas esse mês de junho.
1: É verdade, porque nós tivemos uma mudança aqui na nossa programação dos arraiás, Xande, então na quinta-feira nós não vamos conseguir pular a fogueira.
0: Certo.
1: A Escola Farrapos mudou a data da sua festa de São João. Tem uma possibilidade de chuva na próxima quinta-feira, quando deveria ocorrer a festa junina da Escola Farrapos, quinta, dia 11. Estava marcada a festa. Devido a essa possibilidade de que tenhamos chuva, a escola não tem a quadra coberta, enfim, fica difícil fazer a festa, compromete as apresentações da criançada. Então eles acabaram mudando a data para uma semana depois. Então o Arraiá da Copa da Escola Farrapos vai acontecer no dia 18 deste mês de junho. Dia 18, também uma quinta-feira, só uma semana depois do que estava programado. Então o Arraiá da Escola Farrapos a partir das 14h30 aqui no pátio da escola, bem pertinho da Rádio Encantado. Já na sexta-feira, aí sim, está mantido o Arraiá de São João da Pai na Praça da Bandeira aqui em Encantado a partir das 10h. Ontem eu comentava com alguém sobre o Arraiá da Pai e eles me perguntaram, tá, das 10 até que hora? Até a hora que for, né?
0: Sim, isso.
1: O Arraiá da Pai tem
0: só
1: hora,
0: tem hora
1: para
0: começar, exatamente.
1: Para terminar não tem. Então, até a hora que for, acontecendo então na sexta-feira, a partir das 10h, o Arraiá da APAI. Vai ter cachorro-quente, pastel de carne, churrasquinho, maçã do amor, bolo, rapadura de leite condensado e também de melado, docinho de brigadeiro, beijinho de amendoim. E para bebidas também vai ter aqui então, com e sem sorvete, o refrigerante e, claro, também água com e sem gás. Para quem quiser se divertir um pouquinho, também vai ter a pescaria no Arraiá da APAI. Além, claro, do brechó e dos artesanatos da APAI que estarão disponíveis neste evento. O pessoal da direção só recorda que não vai ter teleentrega. A retirada deverá ser feita no local da festa. Então, na sexta-feira, tem o Arraiá de São João da APAI aqui em Encantado, na Praça da Bandeira.
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1: Ainda falando sobre festas juninas, também nós temos a programação aqui, já a divulgação do Arraiá Solidário da AME. A Associação Promenor aqui de Encantado promove o seu Arraiá no mês que vem, dia 3 de julho. Dia 3 de julho, então, acontecendo a festa junina da AME, uma sexta-feira, a partir também das 10h, vai ser lá no Salão da Comunidade Nossa Senhora Aparecida, aqui em Encantado, a famosa, conhecida como a Vila Popular por muitos. Então, 3 de julho, uma sexta-feira, tem o Arraiá Solidário da AME aqui em Encantado. Ainda nesta sessão divulgando eventos que acontecem, o pessoal do CTG Giuseppe Garibaldi nos manda aqui um convite para quem quiser participar na próxima sexta-feira, dia 12, dia dos namorados, no jantar dos namorados lá no CTG. Vai ter diversos cardápio aqui variado com salada, enfim, massa, arroz, carnes, queijos, enfim, um cardápio bastante variado com sobremesa, sagu, creme branco, além de bebidas. O valor é de R$150 o casal. Os interessados então podem entrar em contato aí com a patronagem do CTG, os integrantes do CTG Giuseppe Garibaldi aqui de Encantado.
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1: A administração de Encantado reforça então também o cronograma previsto para o recolhimento dos resíduos verdes nesta semana. Claro, se não tivermos mais chuva, então nesta semana, recolhimento que deve acontecer nos bairros até a quinta-feira. Nos bairros Navegantes, Parque Perolim, Lago Azul, São José, São José Scalabrini, também no Jardim do Trabalhador e Nova Morada. Repito, Navegantes, Parque Perolim, Lago Azul, São José Scalabrini, Jardim do Trabalhador e Nova Morada. Esse recolhimento dos resíduos verdes até a próxima quinta-feira é o que está previsto para esta semana. E na sexta-feira, claro, recolhimento como sempre na área central aqui de Encantado. A administração também lembra que o descarte dos resíduos eletrônicos deve ser encaminhado ao CEOP, o setor da prefeitura no bairro São José. Portanto, resíduos eletrônicos não devem ser descartados junto com esses resíduos verdes. Eles devem ser encaminhados ao CEOP no bairro São José.
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1: Ouvinte nos manda um recado aqui. Bom dia. A lâmpada do poste na rua Antônio Canã, bairro São José Scalabrini. Ainda tudo no escuro. Até quando a gente vai ficar no escuro? Nós pagamos a iluminação pública na conta de luz para ficar no escuro? Será que é isso? Tá certo? Então, pessoal pedindo para a prefeitura dar uma olhadinha, o setor da iluminação pública, nesta lâmpada aí na rua Antônio Canan, no bairro São José.
0: Só faz tempo que o pessoal tá pedindo, né? Na altura do número 94, né?
1: Isso aí.
0: A altura do número 94 e ainda não foi resolvido esse problema, né? Segue a reclamação que o ouvinte já fez aqui diversas vezes. Estava vendo aqui o histórico dos pedidos aqui em relação a esta situação e já vem aí desde o mês passado, né? Que vem pedindo essa questão da lâmpada aí na rua Antônio Canan, número 94, no bairro São José Scalabrini.
1: Também, se o pessoal quiser aproveitar a saída para conferir a iluminação pública aqui de Encantado, na rua Lino Stefano Dines, nas proximidades aí do edifício Arpoador, foi instalado também uma luminária há poucos dias, depois de alguns pedidos dos moradores ali. Eu não sei se a lâmpada durou 2 ou 3 dias, então podem dar uma passada lá, verificar o que aconteceu, se é problema na lâmpada, no reator, na fotocélula, enfim. Não durou 2 dias a iluminação que foi instalada lá.
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1: O convite também nos manda na rua Panambi, na Barra do Coste. Tem cachorros e gatos sendo abandonados todos os dias na rua Panambi, na Barra do Coste. Todos os dias, cachorros e gatos sendo abandonados por lá.
0: Isso é uma novela também, né? Vários pontos aí da cidade que o pessoal aproveita, né, para abandonar os animais, né?
1: Aproveita que não tem muito movimento lá pelas localidades. Também aí com frequência acontece na subida para a linha Chiquinha.
0: Verdade.
1: É muito fácil abrir a porta e jogar o cachorro, às vezes idoso, para fora do carro.
0: Com certeza, né? Isso acontece seguido, né? E o pessoal vai fazendo tipo um rodízio, né? Uhum. É um período aqui, um período lá, daí quando fica muito manjado, o pessoal começa a cuidar, daí eles largam em outro lugar, e é isso que acaba acontecendo, né? O amigo Rudimar Nardini, aqui da Vila Moça, está nos informando que nas últimas 24 horas, na Vila Moça Encantado, choveu mais 2 milímetros. E o André Seregatti nos informa que na linha Santo Antônio Coronel Pilar choveu 5 milímetros. Informações repassadas pelos amigos ouvintes.
1: Também é um agradecimento que nos chega através do WhatsApp. O pessoal manda: gostaríamos de agradecer ao secretário de obras, Ivanor Daltoé, também equipe de obras da prefeitura, pelo bom trabalho que fizeram na Rua 40, bairro Lambari. Só gratidão. Então, tá registrado. O pessoal pediu umas melhorias lá na Rua 40, no bairro Lambari. E agora fazem um agradecimento à equipe de obras da prefeitura aqui de Encantado.
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1: Aproveitar para mandar também um abraço para a Prof. Lise, sempre na nossa sintonia. É, disse assim o recado dela: um abraço, Lucas e Xandão. Vocês moram no meu coração. Ficou muito bonita a
0: rima. Rimou, né?
1: É.
0: Rimou.
1: Uma rima muito bonita. Nós queríamos também dizer à Prof. Lise que o Dilamar está de férias, então pode vir aqui na rádio que ninguém vai te xingar.
0: É verdade, é verdade. 7h48, a Kátia Torres Marques manda aqui o seu bom dia lá da linha São Luís. Ela e o amigo Flávio, a Ivete Toriani, a Neiva Canepli Johan e o bom dia também pro Beto Machado e o Ademir Agostini. Mais algum recado pro Boca no Trombone, Lucas?
1: Era isso que tínhamos para hoje, Xande.
0: Então tá bom, amanhã às 7h30 a gente retorna com o Boca no Trombone aqui no Bom Dia, região dos Vales, da sua rádio Encantado, que é o espaço da participação do ouvinte. O pessoal pode sempre mandar seu recadinho pro Boca no Trombone através do 3751-1580, telefone do ouvinte, ou no nosso WhatsApp, o 999-88-1543.
1: Mandar o nosso bom dia para Olinda Brito, também a Nair Venzo, Sueli de Fátima Flores Pires, o Carlos Benini, Terezinha Vianini, o Edenilson Devite, também o Rogério Benincá na nossa sintonia, Carla Piaceta, Salete da Lavecchia lá em Porto Alegre, o Darley Lapazini e a Inês Pianezola está mandando feliz aniversário para a irmã, a Dirce Baldiceira de Reuvado, completando então mais um ano de vida. Está registrados parabéns aí desejados pela Inês Pianezola para a mana Dirce Baldiceira.
0: Intervalo comercial, depois do intervalo tem as informações do esporte aqui no Bom Dia. 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

0: 7:54, 7:54, temperatura tá na marca dos 15 graus. 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
1: Nosso abraço também para o AD Socorrista, ligado na nossa programação, e a nossa ouvinte de todos os dias, todas as horas, e Alca Maria Porto também mandando o seu bom dia.
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1: A Brigada Militar abriu processo seletivo com mais de 600 vagas para policiais militares temporários. São 3 editais que contemplam 72 cargos para as áreas da saúde, técnica e administrativa. Os candidatos podem se inscrever até o dia 2 de julho. A aplicação das provas objetivas está prevista para 23 de agosto. O processo também inclui provas de títulos, exame de saúde, avaliação psicológica e teste de aptidão física. O prazo de permanência dos militares temporários será de 2 anos, facultadas renovações bienais até o limite de 8 anos. Em qualquer caso, é necessária aprovação em avaliação bienal física, de saúde e desempenho, além do juízo de conveniência e oportunidade da administração pública.
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1: 3 minutos faltando para as 8 horas da manhã. Vem aí as informações do esporte aqui no Bom Dia Região dos Vales, com oferecimento da Farmácia Central. 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Bom dia, Júlia.
2: Muito bom dia, Lucas. Bom dia, Xande.
0: Bom dia.
2: Bom dia aos nossos ouvintes aqui da Rádio Encantado. Brasil e Estados Unidos se enfrentam no segundo amistoso desta data FIFA, às 21h30, na Arena Castelão, em Fortaleza. As seleções voltam a se enfrentar após a virada do Brasil, da seleção feminina, no último sábado por 2-1 no primeiro amistoso, realizado então na Neoquímica Arena. O atacante Neymar está fora da estreia da seleção brasileira na Copa do Mundo, contra o Marrocos, no próximo dia 13. Em nota fiscal, a CBF disse que Neymar foi submetido à ressonância magnética ontem e o exame optou uma boa evolução em seu tratamento, dentro dos parâmetros esperados. Ele seguirá o processo de recuperação e de preparação física planejado pela comissão médica pela seleção brasileira. A previsão é que Neymar possa ser relacionado para a segunda partida da seleção na Copa, no dia 19 de junho, contra o Haiti. O árbitro Wilton Pereira Sampaio foi anunciado pela FIFA como árbitro oficial do jogo de abertura da Copa do Mundo, que será disputado entre México e África do Sul nesta quinta-feira às 16 horas na Cidade do México. Além de Wilton, outros 2 nomes brasileiros estarão na equipe de arbitragem do primeiro jogo. Bruno Pires e Bruno Bosquilha serão auxiliares, junto com os paraguaios Juan Gabriel Benítez, que será o quarto árbitro da partida, e Eduardo Cardoso, que ficará como árbitro reserva. A reapresentação do grupo de jogadores e da comissão do Grêmio está marcada para a próxima semana, no dia 16 de junho. Porém, três atletas que se recuperam de lesões vão antecipar o seu retorno e estarão no CT nesta quarta-feira, amanhã. Os zagueiros Gustavo Martins e Luiz Eduardo e o lateral esquerdo Marlon. A lesão mais complexa é a de Marlon. A expectativa é que seu retorno ao Grêmio com os demais companheiros seja na segunda quinzena de julho. Os dois jovens defensores sofrem problemas musculares nas últimas partidas, antes da parada para a Copa do Mundo. Gustavo teve um edema constante na vitória sobre o Confiança no dia 14 de maio, pelo duelo de volta da quinta fase da Copa do Brasil. Já Luiz Eduardo foi diagnosticado com lesões musculares nas coxas direita e esquerda. Essas foram as informações do esporte na Rádio Encantado, por Júlia Banhara Fachin.
0: Valeu, Júlia. Obrigado aí pela participação, trazendo as informações esportivas em nome da Farmácia Central, associadas aqui no Bom Dia, região dos Vales. 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
1: Faleceu na madrugada de hoje a pastora Paula Andréia da Rosa Almeida, aos 50 anos. Ela estava internada no Hospital Bruno Borne em Lajeado, onde lutava contra um câncer. Paula completou 50 anos ontem e também na noite do dia de ontem recebeu então uma homenagem de familiares e amigos em frente ao hospital, em um momento de despedida que repercutiu nas redes sociais. Ela era esposa do técnico do Lajedense, também pastor Serginho Almeida, que comunicou a morte com a mensagem: "Se foi a minha melhor parte." O clube decretou luto oficial e manifestou solidariedade à família. O velório ocorre no Memorial Jardim da Montanha, em Lajeado, e o sepultamento será na tarde de hoje.
0: Agora são 8:02, 8:02, intervalo comercial. Depois do intervalo comercial, a gente tem as informações da Câmara de Vereadores de Encantado, que teve sessão na noite de ontem. Sicredi está informando a temperatura. 15 graus.
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0: temperatura na marca dos 15 graus. Bom dia, região dos Vales, no ar aqui pela Rádio Encantado, nesta última hora do programa, contando com o apoio do Sicredi. 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
1: Os oceanos se encontram em uma crise que se aprofunda e que exige uma ação mundial urgente, advertiu a ONU ontem em um relatório no qual também alertou para o aumento da temperatura e a elevação do nível dos mares. Ao mesmo tempo, a cobertura de gelo está diminuindo e os ecossistemas marinhos estão submetidos a uma pressão crescente. Após 5 anos de trabalho de 600 cientistas internacionais, o volumoso relatório de mais de 1.300 páginas detalha o custo crescente das mudanças climáticas, da poluição e da sobrepesca nos oceanos, que cobrem mais de 70% do planeta. O oceano é a base da vida na Terra, mas sua saúde corre grave perigo, já que os ecossistemas e habitats estão se aproximando ou ultrapassando pontos críticos de não retorno, segundo a terceira avaliação mundial dos oceanos das Nações Unidas.
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1: A Federação de Futebol do Irã afirmou hoje que sua cota de ingressos para a Copa do Mundo foi retirada pelos Estados Unidos poucos dias antes do início, que ocorre na próxima quinta-feira. A decisão deixa os torcedores que já haviam feito os planos de viagem impossibilitados de assistir às partidas da seleção iraniana. A cota de 8% de ingressos destinada aos torcedores foi retirada pelos Estados Unidos, deixando a federação atualmente impossibilitada de distribuir ingressos aos torcedores.
0: 8:09, temperatura 15 graus, é hora das informações da Câmara de Vereadores de Encantado, que teve sessão na noite de ontem. Detalhes com o colega José Raimundo Tramontini.
2: A Câmara de Vereadores de Encantado realizou sessão na noite desta segunda-feira sob a presidência do vereador Cláudio José da Silva, neto do MDB. Na sessão de ontem à noite, foram aprovados 3 projetos de lei de origem executiva. O de número 24, que autoriza o Poder Executivo a abrir créditos especiais no valor de R$ 250 mil, valor destinado à área de atuação da Secretaria de Desenvolvimento Social. Também foi aprovado o projeto de lei de número 25, que autoriza o Poder Executivo a abrir créditos especiais no valor de R$ 2.202.000. Este valor será utilizado na recuperação de encostas junto ao rio Taquari. Também na sessão de ontem à noite, foi aprovado o projeto de número 26, que autoriza o Poder Executivo a abrir créditos especiais no valor de R$ 7.500.000. Estes valores serão destinados à construção de 50 casas populares para atingidos por eventos climáticos. Na sessão desta segunda-feira, 7 vereadores usaram da tribuna e nós vamos trazer agora parte destes pronunciamentos, iniciando pelo vereador Leonardo Lorenzi, do MDB.
3: Primeiramente, mais um grande evento no nosso município, Suinofest, um grande público, presenças ilustres de deputados, vice-governador, fazendo os anúncios para nossa região. Ajudando novamente aos municípios. Por fim, vejo aqui alguns questionando o próprio governador. Inclusive, eu fui um que não votei nele, mas hoje eu tenho que dizer a verdade. É um cara que acho que nunca houve tanto dinheiro para os municípios como está tendo agora, tantas obras que estão ocorrendo. Se andarmos por aí, a gente pode ver as reformas de asfalto, recapeamentos, construções, obras, pontes, casas, enfim, acho que nós temos também dar os méritos e não só desméritos. Daqui a pouco, quem sabe, alguém assume o protagonismo aí no estado e faça melhor do que está sendo feito hoje. Mas, enfim, o vereador Sama anunciou sobre a questão do poço artesiano da linha Chiquinha. Realmente, essa obra em breve estará dando seu início, sendo que há um aporte do próprio município, onde que R$ 80 mil são do governo do estado e R$ 20 mil serão do município de Encantado, em contrapartida, onde beneficiará grande número de famílias aí, de produtores rurais, principalmente daquela volta da região aí. E por falar na Suinofest ainda, a questão da agricultura familiar, muito presente, muito forte, e parabenizar as 18 agroindústrias que estão participando desse evento, onde que a agricultura familiar no Rio Grande do Sul representa 80,5% das propriedades rurais, com mais de 25% das nossas áreas agricultáveis e aproveitáveis do estado. No Brasil, com 77% das nossas áreas, com quase 4 milhões de famílias que produzem os mais diversos alimentos que consumimos no nosso dia a dia. E aqui faço uma menção ao deputado Alceu Moreira, que também é um grande defensor da agricultura, um cara que está sempre presente, batendo e defendendo aos produtores. Não é com duas caras, sempre com uma cara só. Que esse cara, por isso que ele me representa, ele representa muitos dos nossos agricultores e produtores do nosso país aí. Além de ser um grande colaborador do município de Encantado, com emendas, inclusive agora com mais uma, de R$50 mil, que está sendo destinada para a PAI do nosso município aqui de Encantado.
2: Quem também usou da tribuna foi o vereador Valdecir Cardoso, do Progressista.
4: Pedir para a população de Encantado, na verdade, participar. A gente sabe que os valores muitas vezes são caros, né? Mas ontem ao meio-dia, eu acredito que 80% do pessoal que estava na Suinofest, em torno disso, eram turistas. É muito bonito ver, a gente ver que esse engajamento do turismo, da Secretaria de Turismo, com a Suinofest e com os eventos do nosso município, onde que realmente funciona, ou está funcionando, está criando uma engrenagem muito boa. Então, parabéns a todos os envolvidos. E seria o meu assunto, é o meu assunto hoje aqui na tribuna, o Parque Cinquentenário, que cada vez mais a gente tem aí eventos. Logo vamos ter o rodeio do Anitta, na sequência a gente vão ter Semana Farroupilha. Então assim que tem eventos que a gente carrega no Parque Cinquentenário, a gente leva, e dizer que está cada vez mais bonito, cada vez mais agradável, desde com as reformas dos pavilhões. Então assim, a estrutura, agora com calçamentos que está sendo feito. Então assim, logo logo teremos energia solar, que é trabalho desse vereador também, que vai diminuir custos, né? E dizer que a gente sabe do custo que existe aí. Então, eu acho que a gente tem que pensar, talvez, uma forma de passar esse custo, de passar ou transformar esse custo em renda para o município, né? Então, assim, talvez a gente tenha que pensar num projeto junto, porque é muito importante essa estrutura, porque ali logo vai ter o Museu do Suíno, nós temos o moinho que veio de Palmas, a gente tem toda uma estrutura campeira para os CTGs fazem os rodeios, a gente tem o pavilhão da Anitta, que eu sempre digo que são formadores, juntamente com o CTG, são formadores de pessoas nessa estrutura, a gente tem o parque em si para eventos, para esporte, a gente tem uma baita de uma estrutura aí para quem vem de fora com trailers, né? Queira se hospedar ali, na verdade, queira parar no parque, acampar no parque, a gente tem estruturas. Então, assim, a gente tem muitas coisas ali. Então, a gente tem que arrumar uma forma, ou buscar uma forma, para que isso seja muito bom para o município. Ele é bom, mas a gente sabe que isso carrega um custo, né? Então, esse carregar custo não quer dizer uma despesa, mas sim fazer agregar, que traga mais recurso, mais retorno para o município, né? Então, é importante, que nem colega Lourenço coloca, por exemplo, assim, trazer todas as agroindústrias aqui para o parque, mas não trazer somente numa Suinofest ou num evento, mas talvez ter momentos, dias específicos, que nem a feira do produtor, trazer alguns dias ali para dentro do parque, onde que deixar ali uma semana, duas, Lourenço, né? Criar esse costume, esse hábito, criar um costume de pessoal ir para o parque, que nem fosse vir para a feira.
2: Agora vamos trazer parte do que falou o vereador Cris Costa, do PSDB.
5: Falando em Cristo Protetor, eu estive como voluntário trabalhando na quinta-feira, aliás, parabenizar a casa aqui, pela participação nos tapetes de Corpus Christi, ficou muito bonito aí, várias entidades, associações, cerca de 50 entidades e associações aí estiveram presentes, e foi algo muito bonito. E eu estive lá atuando na parte da tarde como voluntário, devido ao movimento, né? E por lá passaram mais de 3 mil pessoas. E você parar, estar lá à disposição, conversando com as pessoas, atendendo as pessoas, você ouve muita coisa das pessoas, dos nossos visitantes, nossos turistas. E por que que eu falo isso? Porque às vezes nós estamos presos sempre naquele pontinho negro, né? De só reclamar, reclamar, reclamar e reclamar. Até foi comentário de alguns colegas aqui algumas semanas atrás, que a gente reclama, mas a gente não reconhece as coisas boas que acontecem Encantado. E eu tenho que concordar, é verdade. Tem muita coisa boa acontecendo no município, muita coisa... O desenvolvimento desse município está muito à frente de outros municípios. Quem viaja por aí sabe do que eu estou falando, né? Às vezes a gente chega em cidades aí, vou dar o exemplo do norte do estado, noroeste. Nossa, você entra em umas cidades assim que você pensa que você está, sabe? De não ser uma cidade tão cuidada, de tão próspera, de tão evoluída. E às vezes nós que estamos aqui, a gente não valoriza essas coisas. Tem problemas na cidade? Sim, tem problemas na cidade. Todas as cidades têm problemas. Todos os governos municipais têm problemas, todos os governos estaduais têm problema, o governo federal tem problema. E a gente não pode esconder isso, a gente tem que sim reconhecer e destacar as coisas boas que acontecem a nível municipal, estadual e federal, mas sim trazer os problemas também para que sejam solucionados. A gente tenta solucionar os problemas indo na fonte, falando com os responsáveis. Quando não se resolve com os responsáveis, a gente tem que usar o quê? O microfone, que é a nossa ferramenta. Porque a comunidade nos cobra resultados, a comunidade nos cobra situações.
2: Quem também usou da tribuna foi a vereadora Aline Costa Ganassini, do PSDB.
6: Quero iniciar minha fala destacando uma ação muito importante realizada pelo Departamento de Meio Ambiente em alusão ao Dia Mundial do Meio Ambiente, que aconteceu nessa semana. Eu tive a oportunidade de participar da campanha Mais Verde, Mais Vida, juntamente com as engenheiras ambientais Amaele, a Betina e o biólogo Jefferson. Na companhia do Giareta, estivemos na Casa de Cultura dessa ação. É uma ação simples, mas que levou informação e conscientização, incentivo para que cada cidadão faça a sua parte na preservação do meio ambiente. E durante os últimos dias também, falando em meio ambiente, eu tenho acompanhado o trabalho das equipes de recolhimento do entulho e também do caminhão do lixo. E eu percebi que o que tem atrasado a coleta do entulho e a coleta do lixo é o descarte inadequado. O entulho acaba não levando alguns entulhos que tem, porque tem as sacolas do lixo em cima. Então, parece que é lixo. O caminhão do lixo não recolhe, porque tem entulho. E aí fica. E isso, além de atrasar o trabalho das equipes do caminhão do lixo, deixa a cidade do jeito que está. Algumas ruas numa bagunça. Então, eu volto a falar da conscientização. Esse problema, ele é nosso. Ele é nosso, do cidadão. Porque o lixo doméstico misturado com entulho, galhos e restos de obra, atrapalha esse trabalho, prejudica. E quem sofre é nós, a comunidade. Por isso, reforço que se cada cidadão colaborar, separando corretamente os resíduos e respeitando as orientações da coleta, nós vamos ter uma cidade limpa, assim como nós. E respeitando as orientações da coleta, nós vamos ter uma cidade limpa, assim como nós imaginamos.
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0: Mas nós precisamos, enquanto Câmara de Vereadores, também estar atentos para atuar de imediato se alguma coisa acontecer. Na mesma esteira que o prefeito municipal Jonas Calvi, aqui deixo os parabéns para ele, apresentou o decreto 40 de 2026 para tratar sobre a prevenção dos deslizamentos, nós aqui na Câmara de Vereadores temos que estar no mesmo compasso para auxiliar, colaborar, fiscalizar, porque ali tem medidas de intervenção na propriedade privada, tem medidas de segurança, e tudo isso nós precisamos estar acompanhando de perto. Não apenas para fiscalizar, que é o nosso papel, mas também para colaborar e cooperar no que for preciso. Tem diversos locais no interior que estão precisando de atuação, de obras, por vezes pequenas, como na linha Cedro, linha Alegre, linha Azevedo, Chiquinha e outros tantos lugares que precisam de uma atenção especial, que vai ser dada com esse decreto do prefeito. E nós, enquanto Câmara, temos que estar de perto acompanhando, fazendo a nossa parte, na forma preventiva. E se algo acontecer, nós temos que estar aqui na Câmara de Vereadores debatendo, acompanhando, fiscalizando, dia a dia, em reuniões extraordinárias, e é isso tudo que o projeto regula. Ele já deixa pré-pronto a nossa atuação se alguma catástrofe acontecer. Torcemos e rezemos para que não aconteça, mas nós temos que estar preparados para atuar na mesma esteira que o Poder Executivo também está através do Decreto 40 de 2026. Tem que parabenizar também a Suinofest pela abertura, mais um evento importante para o nosso município, e mais do que isso, convidar a nossa comunidade para acompanhar, se não puder ir na parte gastronômica, lá fora tem também as agroindústrias, tem o artesanato, tem um palco para shows. Então acompanhar também a feira Suinofest para contribuir da mesma forma que as pessoas que vêm de fora contribuem, porque é essa união, essa participação que faz o município sempre avançar.
1: Agora vamos trazer parte do que disse Diego Preto, do PP.
2: Senhor presidente, é comum a toda a cidade a discussão que temos, saudando agora a chegada do senhor prefeito aqui na Câmara, lugar que já teve como vereador várias vezes, a confusão que está ocorrendo na Júlio de Castilhos com Antônio de Conto depois dessa mudança. Acho importante a gente entender que existem todas as explicações para tudo. Agora, as pessoas que vêm de Antônio de Conto, vans, caminhões, carros maiores, quando chegam até a Júlio de Castilhos, tem que olhar em direção a Severino Augusto Preto, a descida ali do Santo Antão. Isso não está bom. Vão acontecer acidentes naquela região. Não está bom. Nós temos que melhorar ou proibir o trânsito desses caminhões, ônibus, enfim, naquele ponto. O cara vai continuar olhando para cima, senhor presidente. Vai tentar ultrapassar e alguém da Júlio de Castilhos subindo em direção ao Santo Antão vai bater. E pedir, já que posso fazer pessoalmente agora, prefeito, que rebaixe a rua Severino Augusto Preto embaixo do viaduto para que os caminhões e ônibus maiores possam passar ali. Quase isso, Cris. Então é um momento que nós precisamos prestar atenção e não se esqueçam que semana passada falava nessa tribuna do problema que existe na goleirinha. Nós temos que fazer ali, independente de ser dentista, que nem o Cris falou antes, que a gente não é engenheiro de trânsito, a gente tem anda bastante, Cris, a gente anda bastante, tu também anda lá para Passo Fundo e sabe que existe bastante a conversão da esquerda para a direita. Aquelas conversões onde tu pode... Ali na entrada de São Caetano, em Arroio do Meio, tem aquilo. O cidadão para no meio da estrada, ali tem um abrigo, enfim, e ele pode cruzar. Daí ele cruza uma pista só, ele não atravessa duas pistas. É uma solução para a questão da goleirinha. Ampliar aquele espaço, que nem diz o Valdecir Cardoso, ampliar aquele espaço para acesso, continuar proibindo a passagem de ônibus, caminhões e carros maiores ali, acredito que sim, que deva continuar sendo uma goleirinha, mas que se organize aquele espaço, porque também é injusto aquela pessoa que mora

0: aqui nos fundos do Farrapos, enfim, ter que ir até lá na Santa Clara, ou ter que ir até o trevo lá do nosso parque, para poder voltar para casa. Então, ali a gente tem que melhorar mesmo aquele acesso, não sou contra nesse sentido. Parabenizando também a defensora pública, né, Cris, que nem tu falou há pouco.
1: Finalizando, vamos trazer parte do que disse o presidente da casa, vereador Cláudio José da Silva Neto, do MDB.
2: Não tem como ser outro assunto, por questão de ordem, a goleirinha, o acidente gravíssimo que aconteceu. Encantado, nós temos que fazer constar que está em processo de evolução. Então a gente tem que também evoluir quanto a este ponto. Nós, Encantado de 10 anos atrás e 15 anos atrás, é totalmente diferente do nosso Encantado de hoje e faz parte do resultado do governo iniciado pelo senhor Adroaldo Gonzatti, que teve continuidade pelo prefeito Jonas e está se concretizando aí no roteiro turístico. Mas tem que evoluir nas demais áreas também. E hoje a área latente é o trânsito. O interno nosso aqui na cidade, algumas mudanças, mas também a BR. Não só este vereador entrou em contato com o nosso secretário de logística, desenvolvimento logística, Javier Costela, mas também o deputado Marrone, ex-deputado, e o secretário prontamente se colocou, está à disposição do município. A gente sabe as formalidades, mas o deputado Javier Costela está aguardando a nossa solicitação de Encantado do projeto para providências neste local. Como se trata, é uma estrada estadual, mas de acesso urbano, então é motivado pelo projeto do município, que para ter tomar as providências pertinentes ali. Como dito pelos colegas, nós não somos engenheiros de trânsito, temos nossas profissões, mas a gente sabe que do jeito que está, não pode continuar. A gente não, muito bem dito pelo colega Valdecir, a gente tem que modernizar aquele local. Fechar é o último recurso, se mesmo for esse o entendimento do setor competente, que assim eu faça, mas que se estude as demais possibilidades de modernização. Então, a sugestão do Diego, igual ali em São Caetano, uma rótula, enfim, ele providências que podem ser abordadas ali pelo poder público, para que naquele local a velocidade se diminua e que, por consequência, vai. Os números, a gente trabalhando a parte dos números, dois locais parecidos, a antiga goleirinha que tinha na Santa Clara, houve um acidente letal ali, fatal, também foi fechado. Passou-se a usar um acesso no trevo, foi desenvolvido para aquela comunidade. Os números estão ali, não aconteceu mais acidentes fatais. Então, não foi zerados, mas fatais não aconteceram mais. Na subida aqui do viaduto também, antigamente, vocês se retornam, recordam, aliás, existia uma goleirinha também, um acesso do asfalto para a Avenida Augusto Preto. E ali também houve um acidente fatal e foi fechado. Então a gente fica a providência de que, da forma que está, não pode continuar.
1: Destacamos ainda que, durante a sessão desta segunda-feira, o presidente da casa sugeriu que as próximas sessões sejam utilizadas para o que ele chamou de limpa-pauta, um esforço coletivo dos vereadores para votarem aqueles projetos que se encontram desde o início do ano na casa. Com informações do Legislativo de Encantado, repórter Grupo Encantado, José Raimundo Tramontini.
3: 8:31, temperatura 15 graus. Tramontini trouxe pra gente aí as informações da Câmara de Encantado, que teve sessão na noite de ontem. 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Um breve espaço comercial, já voltamos com a sequência do Bom Dia Região dos Vales, aqui pela Rádio Encantado. 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
3: Oito horas 36 minutos, 8:36, temperatura segue na marca dos 15 graus. Bom dia, região dos Vales, no ar aqui pela Rádio Encantado. 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Teste do pezinho vai detectar duas novas doenças. Reportagem de Christian Costa, da agência Rádio Web.
9: O governo do estado anunciou a ampliação da triagem neonatal no Rio Grande do Sul. A medida aumenta de 7 para 9 o número de doenças raras investigadas com o teste do pezinho pelo Sistema Único de Saúde. A parceria foi firmada entre o Executivo Estadual e a Casa dos Raros. Ela prevê investimento de R$36 milhões ao longo de 2 anos. A iniciativa vai permitir a realização dos testes para a detecção de 2 novas condições, a imunodeficiência combinada grave e atrofia muscular espinhal, popularmente conhecida como AMI. O governador Leite destacou que o Rio Grande do Sul está na vanguarda brasileira na triagem neonatal. Ele falou também sobre a parceria com a Casa dos Raros.
10: Esse centro de atenção integral e de treinamento para as doenças raras pode entregar para nosso estado. Então, todas as parcerias possíveis vamos estabelecer, porque tem uma externalidade positiva aqui, que é a gente também está ajudando a suportar o funcionamento dessa casa, com todos os outros trabalhos que ela faz. Então, ela nos entrega um resultado a partir da triagem neonatal, mas vem associado a isso muitas outras ações que a Casa dos Raros faz em favor dessa população.
9: O teste é feito por meio de gotas de sangue coletadas do calcanhar do recém-nascido, entre o 3º e o 5º dia de vida. Conforme o médico geneticista Roberto Giugliani, o exame permite o diagnóstico precoce de condições tratáveis. Um dos fundadores da Casa dos Raros explicou que isso significa que quanto mais rápido for iniciado o tratamento, fica mais fácil identificar os sintomas. Roberto Giugliani falou mais sobre a importância desse aumento na triagem neonatal.
11: Imagina uma doença que já tem um tratamento, né? Mas o tratamento, quando o paciente é diagnosticado, já é tarde demais para que esse tratamento seja efetivo, né? Então, agora, o que nós vamos fazer agora? Nós vamos passar a detectar antes que os sintomas apareçam, muito no início da doença, de maneira que o tratamento possa ser aplicado de uma forma eficiente. Aliando, né, o diagnóstico precoce ao tratamento, nós vamos ter melhores resultados e centenas de bebês nos próximos anos vão ser resgatados de um destino de doença ou morte precoce para uma vida melhor.
9: A parceria também envolve os hospitais Presidente Vargas e Clínicas. Agência Rádio Web. Produção e reportagem, Christian Costa.
3: 8:39. 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Sicredi está informando a temperatura. 15 graus.
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3: 8h43, 8h43, é o Bom Dia Região dos Vales no ar aqui pela Rádio Encantado, um oferecimento do Sicredi. 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Lembrando, né, Lucas, que amanhã teremos as informações da Câmara de Vereadores de Mussum, que teve sessão ontem, né?
19: Isso aí, a Câmara de Vereadores de Mussum, como sempre, às segundas-feiras, realizou a sua sessão ordinária ontem, então nós teremos as informações do Legislativo Mussunense amanhã aqui no Bom Dia Região dos Vales, a partir das 8 horas da manhã.
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19: Agora, faltando 16 minutos para as 9 horas da manhã e com mais de 95% das urnas apuradas, a disputa no segundo turno no Peru continua em aberto nesta terça-feira, com o candidato da esquerda, Roberto Sanches, e a candidata da direita, Keiko Fujimori, disputando voto a voto. No início da tarde de ontem, Sanches assumiu a dianteira da corrida presidencial e segue à frente no número de votos. Ele está com pouco mais de 50% dos votos, enquanto Fujimori tem 49%, segundo a última atualização do Escritório Nacional de Processos Eleitorais, às 3h28 da madrugada, no horário de Brasília. Devido à pequena diferença, o resultado na eleição permanecia indefinido. De acordo com a contagem oficial do órgão eleitoral do país, após várias horas com a candidata conservadora liderando a apuração, o deputado de esquerda virou às 2h58 da tarde no horário de Brasília. Lembrando, os votos são com cédulas de papel, então a apuração demora muito tempo.
3: Policiais da Delegacia de São João de Meriti, no Rio de Janeiro, investigam se o menino Arthur de Melo da Silva, de 11 anos, que está internado em estado grave no Hospital Estadual Ricardo Cruz, em Nova Iguaçu, na Baixada Fluminense, foi vítima de envenenamento. Segundo parentes do garoto, ele passou mal após comer um pedaço de bolo de origem desconhecida. Filho de pais separados, ele apresentou os primeiros sintomas de intoxicação na noite do dia 1 de junho, após passar o fim de semana com a mãe, Lidiane da Silva, e de retornar da escola para casa em São João de Meriti. Segundo a mãe, o filho estava bem quando ela o deixou na escola. Imagens de uma câmera de segurança mostram o garoto chegando em casa às 18h23 de segunda-feira passada, após sair do colégio. Ao voltar para a residência do pai, Ademir Melo, com quem mora em São João do Meriti, a criança comeu um pedaço de bolo que trouxe em uma mochila. Em seguida, ele adormeceu e pouco depois acordou vomitando. Ele está em estado grave, inconsciente e entubado. No hospital me disseram que suspeitam que ele tenha sido envenenado com chumbinho. Quero que tudo seja investigado. Quero saber quem deu a ele este bolo. Tentaram matar o meu filho, disse a mãe Lidiane, chorando em entrevista. Informação que está aqui no portal O Globo.
19: Após dois adiamentos, a proposta de emenda à Constituição, a PEC, que reduz a maioridade penal no Brasil de 18 para 16 anos, deve ser votada na Comissão de Constituição e Justiça da Câmara dos Deputados na tarde de hoje. O texto está na pauta do colegiado, que se reúne a partir das 14h30. O relator da matéria, deputado Coronel Assis, do PL do Mato Grosso, concluiu a leitura do seu relatório, que é favorável à mudança, em sessão ocorrida no dia 27 de maio, quando a votação foi adiada por um pedido de vista coletivo. Na ocasião, ele tirou do relatório a emenda que previa que jovens de 16 anos poderiam se casar, celebrar contratos, tirar carteira de habilitação e votar obrigatoriamente. O autor defende que 90% da população é a favor da redução da maioridade penal, conforme pesquisa recente. Atualmente, no Brasil, jovens maiores de 16 anos que cometem infrações graves cumprem medidas socioeducativas de intenção por, no máximo, 3 anos. O tema vem dividido parlamentares na comissão.
3: Denúncias de abuso infantil crescem 195% em 4 anos. Reportagem da agência Rádio Web aqui no Bom Dia.
20: Entre os anos de 2020 e 2024, as denúncias de abuso e exploração sexual de crianças e jovens com menos de 18 anos registradas pelo Disque 100 cresceram 195%, mostrando a urgência de ações articuladas entre o judiciário e a sociedade civil. O Conselho Superior da Justiça do Trabalho e a Coalizão Brasileira pelo Fim da Violência contra Crianças e Adolescentes firmaram um acordo de cooperação técnica visando fortalecer a prevenção e o enfrentamento do trabalho infantil e exploração sexual. O acordo terá vigência de 60 meses. O coordenador-geral do Programa de Erradicação do Trabalho Infantil e Estímulo à Aprendizagem da Justiça do Trabalho, ministro Alberto Balazeiro, citou o elo perigoso entre o trabalho infantil e o abuso sexual.
21: Trabalho infantil e exploração sexual têm íntima relação. Há uma dificuldade social de compreender que exploração sexual é uma das formas de trabalho infantil, mas uma das piores formas de trabalho infantil, reconhecidas inclusive pela chamada lista TIP, que é a lista de piores formas de trabalho infantil. Então, combater a exploração sexual é compreender que é crime e também é um ilícito na órbita dos direitos sociais trabalhistas.
20: A Justiça do Trabalho realiza em todo o Brasil o programa de erradicação ao trabalho infantil e estímulo à aprendizagem, que promove campanhas educativas, ações de conscientização e articulação com órgãos públicos e entidades da sociedade civil para enfrentar as situações de exploração de crianças e adolescentes. Agência Rádio Web, produção e reportagem, Rafael Esgrilhas.
3: 8h50, daí o boletim da agência Rádio Web, aqui no nosso Bom Dia, região dos Vales da Rádio Encantado. E atenção para os bairros de Encantado com recolhimento de resíduos verdes, previstos para esta semana, até quinta-feira, dia 11 de junho, Navegantes, Parque Perolim, Lago Azul, São José Scalabrini, Jardim do Trabalhador e Nova Morada. E na sexta-feira, dia 12, o recolhimento ocorre na área central da cidade de Encantado. Lembramos também que descartes de resíduos eletrônicos devem ser encaminhados ao CEOP, setor da prefeitura, no bairro São José.
19: Agora, faltando 9h, a Prefeitura de Encantado, o CRAS de Encantado, melhor dizendo, em parceria com a sede, está promovendo mais uma edição da campanha do agasalho no município. A ação busca arrecadar roupas de inverno, cobertores e itens de cama para auxiliar famílias em situação de vulnerabilidade durante o período de baixas temperaturas. As doações podem ser entregues nos dias 10, 11 e 12 de junho, diretamente no CRAS, nos turnos da manhã e também da tarde, das 8h30 às 11h30 e da 1 às 4 da tarde. Todo o material arrecadado será destinado às famílias atendidas pela assistência social do município. A iniciativa reforça o convite à comunidade para participar e contribuir com gestos de solidariedade neste inverno.
3: 8h51, 8h51. A temperatura está na marca aí dos 15 graus. É o Bom Dia, região dos Vales, no ar aqui pela sua Rádio Encantado. Vamos trazendo aqui mais um boletim da agência Rádio Web, aqui no nosso Bom Dia Região dos Vales da Rádio Encantado. Cigarro está ligado a 25% das mortes por câncer no Brasil. Reportagem de Ifson Gomes, aqui em nossa programação do Bom Dia Região dos Vales, mais uma reportagem relacionada aí à questão da saúde aqui em nossa programação, destacando que o cigarro, então, está ligado a 25% das mortes por câncer no Brasil.
0: O recente reconhecimento da China ao Brasil como uma região livre de febre aftosa sem vacinação abrirá um novo mercado à produção de carne do Rio Grande do Sul. A decisão do gigante asiático foi divulgada na última terça-feira e corrobora com o status gaúcho desde 2021 junto à Organização Mundial de Saúde Animal para a produção pecuária. 5 anos atrás, o reconhecimento da organização abriu portas para a carne gaúcha no cenário internacional. E de acordo com o secretário de Agricultura do Rio Grande do Sul, Márcio Madalena, no caso da China, esse reconhecimento também deve ampliar o espaço para a produção da suinocultura do estado.
2: Que este processo de reconhecimento desse status sanitário nos permite ampliar o escopo de exportação de produtos à China. Já somos um país em um estado que exporta carne suína à China, mas com este novo reconhecimento nós temos condições de exportar, além de miúdos, carne com osso. E isso é extremamente importante, não só para a bovinocultura, mas de forma muito especial para a cadeia de suínos.
0: O Rio Grande do Sul já conta hoje com 8 plantas frigoríficas autorizadas a exportarem carne suína para a China. Entre os produtos que poderão ser embarcados a partir de agora estão pé de porco e outros miúdos suínos. Agência Rádio Web, produção e reportagem, Eduardo Amaral.
3: 8:53, 8:53. Bom dia, Região dos Vales, no ar aqui pela sua rádio Encantado. 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
19: Nem o Inter, nem a Adidas fizeram anúncio oficial até o momento, mas uma nova camisa do clube já começou a aparecer em sites de material esportivo. O modelo, confeccionado nas cores verde e amarela, em homenagem à seleção brasileira, deve ser lançado nos próximos dias, às vésperas da estreia do Brasil na Copa do Mundo. A peça traz no peito o escudo retrô do Colorado e está sendo comercializada por R$ 279,00, embora algumas lojas já ofereçam descontos que reduzem o valor final. A tendência é que o uniforme tenha caráter comemorativo e não seja utilizado em partidas oficiais. O Inter não será o único clube contemplado pela iniciativa da fornecedora de material esportivo. O Cruzeiro e Flamengo, que também possuem parceria com a Adidas, receberão versões semelhantes inspiradas nas cores da seleção brasileira.
3: Vamos trazendo agora, na programação da Rádio Encantado, mais um boletim da agência Rádio Web com a repórter Cassi Balog.
22: 9 em cada 10 mortes maternas no Brasil poderiam ser evitadas, segundo a Organização Pan-Americana da Saúde, a OPAS. Apesar dos avanços na assistência à gestação e ao parto, o país ainda registra mais de 1.000 óbitos maternos por ano e enfrenta desafios para reduzir esses números. Apenas em 2024 foram 1.347 mortes registradas, o que representa 56,4 óbitos para cada 100 mil nascidos vivos. Os dados são do Sistema de Informações sobre Mortalidade, consultados no Observatório da Saúde Pública. A doutora Inês Aberaldo de Andrade Bonomi, vice-presidente da Comissão Nacional Especializada em Gestação de Alto Risco da Federação Brasileira das Associações de Ginecologia e Obstetrícia, a FEBRAGO, destaca que o Brasil precisará fortalecer a rede de assistência para alcançar melhores resultados.
23: Em discussões técnicas do Ministério da Saúde e do IPEA, eles passaram a considerar uma atualização da meta brasileira para a redução da mortalidade materna, passando de 30 para 43 óbitos por 100 mil nascidos vivos. A gente segue num cenário que vai exigir da gente um fortalecimento da nossa rede de assistência em todo o Brasil, em todos os estados, nos municípios. E aí, vinculada a essa ampliação do acesso, melhoria da qualidade desse cuidado ofertado, seja no pré-natal, seja no parto, seja no puerpério.
22: Muitas vezes, a atenção à saúde da mulher diminui justamente quando complicações graves podem surgir. A especialista alerta também para os sinais que merecem mais atenção por parte dos serviços de saúde e das famílias durante o puerpério, período que vai do nascimento do bebê até as semanas seguintes ao parto.
23: Sangramento vaginal que está além do habitual, febre, falta de ar, dor no peito, dor de cabeça muito intensa, que não melhora quando a gente usa medicamentos, alterações visuais que a gente chama de escotomas, que são pontinhos de luz que essa paciente enxerga, a pressão está sempre elevada. A gente reconhecer precocemente esses sinais, fazer com que essa paciente entenda que ela precisa procurar atendimento e fazer com que a família também participe atentamente, ajudando nesse reconhecimento, de forma que a gente consiga, então, evitar desfechos mais graves.
22: Inessa também explica que mulheres pretas têm piores desfechos porque estão mais expostas a barreiras de acesso. Então, para alcançarmos uma redução da mortalidade materna, é preciso enfrentar diretamente as desigualdades raciais, sociais e regionais também. Nesse contexto, a Rede Aline, criada pelo governo federal em 2024, surge como uma aposta para reorganizar a assistência materno-infantil e transformar políticas públicas em resultados concretos para mães e bebês em todo o país. 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
3: 8:58, 8:58. Informação aí trazida pela agência Rádio Web, através da repórter Cassie Balog. 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Nós vamos finalizando, né? O Bom Dia Região dos Vales por aqui, agradecendo a todos pela audiência, dizendo que amanhã, a partir das 5 horas da manhã, estaremos de volta aí com mais uma edição do programa. Desejando a todos aí uma excelente, maravilhosa e abençoada terça-feira a todos, e na sequência teremos o show da manhã aqui pela Rádio Encantado com o colega Igor Lopes. Grande abraço a todos, beijos no coração de todos, queridos amigos ouvintes.
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0: Oba, oba, oba! Bom dia, bom dia, bom dia, bom dia pra você. 9:01, 17 graus e a temperatura no Vale do Taquari. Salve, salve a terça-feira, meu povo. 9 de junho de 2026. Tudo certo com você? Tranquilo, numa boa? Vamos encarar, senhoras e senhores, mais um dia que amanhece com aquela cara emburrada, aquela cara amarrada. Cruz incrédulo, senhoras e senhores, cruz incrédulo. Mas vamos encarar. Vamos lá, né? Ó, seguinte, vamos deixar assim, que é um clima bacana, que é a semana do Dia dos Namorados. Ui, que delícia! Ai, que maravilha! E já iniciando o programa, eu vou te falar o seguinte, ó. Sexta-feira, dia 12, Dia dos Namorados, o nosso show da manhã vai ser mais do que especial.
1: É.
0: Você vai ter que ficar ligado, viu? Não quero nem saber. Você vai ter que ficar ligado junto conosco aí, tá? Aham, em 104,7, no nosso site rdencantado.com.br e também no nosso aplicativo. Sexta-feira, das 9 às 11 da manhã, o nosso programa vai ser mais do que especial, alusivo ao Dia dos Namorados, senhoras e senhores. Vai ter brinde? Vai ter prêmio? Vai ter presente pra audiência? Com certeza. Então, já fica ligado por aí. Fechou? 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Inclusive, hoje, dia 9, hoje é dia da imunização, dia do tenista, dia do porteiro, dia nacional de Anchieta, dia internacional dos arquivos e dia da acreditação. São as datas comemorativas nesse maravilhoso dia de terça-feira, senhoras e senhores. E como é dia do porteiro,
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0: Vamos tocar essa aqui, ó.
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0: O alô, porteiro.

0: o TCC, senhoras e senhores, o Truco Cerveja e Churrasco, Marcos e Fernando, antes o Gustavo Lima, o Retrovisor e Marília Mendonça, Lô Porteiro, é o nosso show da manhã na Rádio Encantado, 9:12, 17 graus, a temperatura no Vale do Taquari. 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
1: Ar mais frio ingressa pelo sul do território gaúcho, mas circulação de umidade ainda provoca instabilidade, especialmente no leste e no norte, mas é uma instabilidade fraca. Hoje, na região do Vale do Taquari, o sol aparece com nuvens, mas ocorrem períodos de maior nebulosidade e deixa um céu nublado ou encoberto, e tem chance de chuva ou garoa em alguns momentos. Chuva fraca. A temperatura na madrugada ficou entre 12 e 14 graus em grande parte da região, mas em alguns microclimas, áreas especialmente mais altas, com altitude superior a 600 metros, nós chegamos a ter pontos com 11 graus de temperatura. Durante o dia, aquece, mas não muito, né? Nós vamos ter máximas ao redor dos 20 graus, entre 19 e 21 graus as máximas no período da tarde. Amanhã, quarta-feira, o tempo fica firme e o sol aparece ao longo do dia. Começa amanhã, pode ter neblina e nevoeiro em algumas áreas. Vamos ter uma temperatura ficando mais baixa do que hoje. As mínimas devem chegar entre 10 e 12 graus e as máximas entre 18 e 20 graus. Na quinta-feira o sol chega a aparecer, mas as nuvens aumentam e provocam chuva da tarde para a noite. Não se descarta o risco de chuva localmente forte e de temporais muito localizados. A temperatura cai um pouco mais na madrugada. As mínimas devem chegar entre 9 e 11 graus e as máximas à tarde vão atingir entre 18 e 20 graus. Na sexta, muitas nuvens provocam chuva em alguns momentos, inclusive ainda há risco de chuva localmente forte, mas da tarde para a noite o tempo vai firmar. Haverá uma menor variação na temperatura. As máximas devem ficar entre 17 e 19 graus e as mínimas que ocorrem à noite vão chegar entre 11 e 13 graus.

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0: 9:19, a temperatura tem 17 graus, o Vale do Taquari. Excelente, maravilhosa, abençoada terça-feira, meu povo. Vamos encarar, vamos lá, vamos lá, vamos lá, vamos lá. Alô, Sandra Reis de Roca, tá ligada junto conosco? Bom dia pra você. O meu querido Neto Santos, bom dia. Manda um alô pra Verinha. Alô, Verinha. Tudo de bom pra ti, obrigado pela companhia. Alô, Neto. Ainda o Duarte Antônio da Alpiã, mandando o seu bom dia. Alô, meu querido. Obrigadão pela audiência de sempre. Ainda, a Tere Lisboa pediu ao Almir Satter tocando em frente. Ando devagar porque já tive pressa. Eita, nós vamos de boa, vamos tranquilo, vamos sereno que é só terça-feira, né? Minha querida Tere Lisboa, um beijão pra você. Obrigado pela companhia. A Carmen Peste de Mussum, mandando o seu bom dia. Alô, Carmen, beijos pra você também. A Sueli Baggio pediu o trem bala pra todos os ouvintes. Valeu, obrigado pela audiência. Tudo de bom aí, viu? Ainda, quem mais tá aqui? Deixa eu me organizar aqui, muito bem. Alô, Evandro Teles pediu o Bison e Tamaceto, o Mundão Moderno. Essa é da boa, essa é bruta, rapaz. Vamos tocar na sequência, abraço pra ti. Alô, pessoal de Vespasiano Correa. A Inês Colasial mandando o seu bom dia. Alô, Inês, tudo de bom pra ti e pra família aí?
1: Bom dia, Igor.
0: Bom dia.
1: Eu queria ouvir que Marília Mendonça foi por conveniência.
0: Vá.
1: Um abraço.
0: Tenebrou.
1: E obrigado.
0: Valeu, minha querida Circe Giovanella, um beijão pra você. Excelente, maravilhosa terça-feira. Ainda a Elide Donatelles mandando o seu bom dia. Bom dia, Elide. Abraço pra você. Tem mais?
2: Oi, oi, oi, Igor. Tudo bem? Aqui é a Fátima. Põe uma música bonita, alegre. Pode ser uma com o Eduardo Costa. E ofereço pra todos que estão na escuta, pra minhas amigas e pra vocês ali.
0: Tá bom.
2: Um grande abraço
0: Ali.
2: E um ótimo dia.
0: Ali, tá certo. Obrigado pela tua audiência. A minha querida Fátima Isabel Fim, eu tenho uma música boa aqui do nosso querido Eduardo Costa, que é Imagina Eu. Essa era boa, hein? Música nova dele que tá um sucesso tremendo. Quem mais tá aqui? Vamos ouvir.
3: Bom dia, Igor. Tudo bom?
0: Bom.
3: Tô lavando a louça, te ouvindo.
0: Achou a tampa da panela?
3: Depois vamos pensar o que vamos fazer.
0: Faz miojo.
3: Toca uma boa aí, que tá na ponta da agulha.
0: Uma polentinha.
3: Tá bom?
0: Tá bom.
3: Pode ser, ó. Chapeludo, a montanha, qualquer uma. Aquela que você quiser tocar. Ofereço pra todos meus amigos e amigas, tá bom?
0: Tá bom.
3: E pra vocês aí da rádio.
0: Valeu, meu querido Nelei Lanzini, pessoal da Linha Nova em Roca Salles. Abraço pra ti. Deixa pra mim, meu queridão. Abraço. Excelente terça-feira aí.
4: Bom dia, Igor.
0: Bom.
4: Elizabeth e o DJ estão discutindo do Picão. E a Valentina.
0: De verdade.
4: Estão tomando um chimarãozinho.
0: De verdade.
4: De tarde ela vai na aula.
0: Olha aí que beleza.
4: Pra Chiara, pro Giovanni. Faça uma música pra ela da Ana Castela, né, Valentina?
0: Isso aí. Muito bem, Valentina. Vamos tocar na Castela pra ti daqui a pouquinho. Deixa pra mim. Vamos escolher uma da boa aqui da Ana Castela. Abraço. Tudo de bom pra essa família querida.
5: Bom dia, Igor. Tudo bom?
0: Bom.
5: Igor. Vou oferecer uma música para meus amigos de Jacarezinho, para a minha irmã Silvana, meu cunhado Jair, que agora estão morando no Lago Azul, para o meu irmão de lá, da Bonita Baixa, minha cunhada Clarice, para minha cunhada Ana Valanda, da Bonita Alta, para a Maria Agostini.
0: E a Bonita Baixa?
5: Para a Nercy, para a Elid, para o meu irmão de lá, da Bonita Baixa, minha cunhada Clarice, para minha cunhada Ana Valanda, da Bonita Alta, para a Maria Agostini.

0: Que maravilha, abraço pra ti, tudo de bom. Beijo no coração, ó. Depois uma fotinho, pelo menos, né? É, o Kibe, eu acho que vai ser difícil chegar aqui na rádio, né? Mas aí, ó, pelo menos uma foto do Kibe. Abraço, tudo de bom, Carmen Lanzini. A Maria Gregori, estou aqui na escuta. Um abraço pra você, que Deus te ilumine sempre. Amém, você também. Maria, abraço pra você e pra família aí.
1: Bom dia, Igor. Você roda, me coloca junto na música do Trem Bala aí. Eu adoro essa música. Um bom dia pra você.
0: Abraço, minha querida. E Alca Maria Porto, tudo de bom. Sai cachorro!
2: Sai cachorro!
0: Credo, rapaz! Essa é de Lurida, é o mundão moderno!

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0: volta, senhoras e senhores, é nosso show da manhã aqui na Rádio Encantado, 23 para as 10, 17 graus e a temperatura no Vale do Taquari. Que maravilha, hein? Aí sim, hein? 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Corsan, nossa natureza, movimenta o Rio Grande. 22 para as 10 no estúdio, tá ele, o nosso querido Lucas da Rosa. E aí, Lucas, tudo bem?
1: Tudo bem, bom dia.
0: Tudo tranquilo, na boa, sereno?
1: Tudo certo, tudo
0: então,
1: certo.
0: Então tá bom demais da conta. Ficou sabendo da fofoca?
1: Fofoca?
0: Fofoca? É. Ficou sabendo da fofoca, menina?
1: Não sei.
0: É, tá fofoca do nosso querido Daniel Alves no domingo.
1: Ele aprontou.
0: Deu, viu aí? Eu não sei se eu posso colocar o áudio no ar, acho que não, né?
1: Então conta.
0: Não, o problema é contar. Por onde que eu começo? Achava que era uma coisa, mas na verdade era outra.
1: Ai.
0: Que barbaridade. Como é que é o nome do negócio mesmo, que eu esqueci já?
1: O Pien?
0: O Pien.
1: Ah, tá, o Pien.
0: O Pien.
1: Tá, essa aí eu fiquei sabendo.
0: Isso, o Pien. Grande Pien, né? Achava que era cocada. Como é que eu vou comer cocada junto com a carne? E era Pien. Pra você, meu querido Lucas, eu não sabia o que era Pien, né? Mas o que é Pien? Eu não sabia mesmo, cara.
1: Eu tô até agora tentando entender a relação que ele fez da cocada com o Pien.
0: Eu também não sei.
1: Mas, sei lá.
0: Eu fiquei assim também, né? Tudo bem. Eu não sabia o que era o Pien.
1: Não?
0: Não, talvez eu já... Faz muito tempo que eu não vou nessas festas de comunidade aí, então talvez eu possa nem comer nem vir ali, né? Mas, não sabia o nome. Ou não lembrava do nome também, né?
1: É que eu, pensando assim rápido, eu acho que não é tão comum se fazer Pien na maioria das comunidades. Algumas no interior, especialmente.
0: Sim, bem no interior, né?
1: Nas regiões de colonização italiana até pode ser que seja mais comum, mas aqui na região dos vales não é tão comum assim ter Pien. Na Serra Gaúcha é prato de
0: tu que
1: clássico.
0: Morou em Caxias, né?
1: É
0: normal, normal. Então tá certo, né? Grande Pien, beleza. Eu vou te falar, talvez eu não ia confundir com cocada, né? Mas assim, eu acho que eu ia falar, tipo, que é isso, tá?
1: Que aí tu ia ver que era salgado.
0: Isso, né? Ia ver que era salgado. A cara de doce, mas era salgado. Tá bom, né?
1: Tá bom.
0: Inclusive, eu ia muito nos jantares aí do famoso bairro popular. Hoje Nossa Senhora Aparecida, né? Grande bairro popular. Era maravilhoso, cara. Sinto falta. Inclusive, quando tiver festa aí, ó, na comunidade do bairro popular, ou nas comunidades da região, pode me convidar. Se eu ganhar a ficha, aí sim que eu vou ficar faceiro.
1: Ah, oferecido que só ele.
0: Mas é óbvio, cara. Inclusive, deixa eu falar uma coisa. Tem festa em honra ao padroeiro Santo Antônio da linha Garibaldi, viu?
1: Opa.
0: Nesse dia 14, conhecido como domingo, senhoras e senhores. Na programação, 10h30 missa, meio-dia almoço servido nas mesas, com carne de res, suíno, frango, maionese e saladas diversas. À tarde, animação com a banda Contagem Regressiva. Fichas, você pode falar com a diretoria pelo 51 99505-2385. 99505-2385. 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
1: Tá, e agora me diz, o que é o Pien?
0: O que é o Pien?
1: O Pien?
0: Não sei, a pergunta fica pra você.
1: O Pien é uma palavra do dialeto italiano que vem de pieno, no gramatical, que significa cheio, pleno.
0: Pleno.
1: É prato que surgiu para aproveitar tudo. É feito com aí a carne das galinhas, também se utilizam alguns... O tradicional, o original, utiliza também os miúdos, coração, rins, enfim.
0: Coração.
1: Se moe tudo ali.
0: Bom, né?
1: Mistura com ovos, queijo, enfim, faz uma massa com isso, se amassa até que fica uma massa mesmo, e depois se faz tipo um salame, assim, com... E se embrulha isso. Há quem faça agora, hoje em dia, com papel alumínio, papel laminado.
0: Tem isso também.
1: Ou o clássico que eu sempre conheci é enrolá-lo em um pano de prato.
0: Pano de prato.
1: E depois isso é cozido, então, no caldo da sopa. É o acompanhamento pra sopa e se come junto aí com a carne leça, com a sopa de capelete, enfim. É um prato muito comum na Serra Gaúcha, especialmente.
0: Aqui eu acho que eu nunca desfrutei.
1: Eu acho muito gostoso. Eu acho muito gostoso.
0: Aqui na região tu já comeu em algum lugar?
1: Aqui não, mas eu já ouvi, parece que esses dias tinha uma festa por aí, ou vai ter, na Violanda, não tenho certeza. Até se alguém da Violanda tá escutando a gente, confirma se vai ter ou não.
0: É,
1: vai ter Pien, ou teve Pien em alguma festa que eu escutei aqui em alguma divulgação aqui na rádio.
0: E tem bastante festa também, né, na comunidade. Inclusive, você aí que vai ter festa na sua comunidade, venha falar conosco aqui na Rádio Encantado, beleza? Venha anunciar junto conosco pra sua festa bombar ainda mais. Nós temos várias aqui, né, que a gente fica noticiando. O Gilamar traz um monte aí também, né?
1: Sim,
0: comunidades aí também. Na hora das comunicações a gente tem ali, acho que tem pelo menos umas 4 aí, né? Que vão acontecer aí, mais ou menos por aí.
1: 4 só de Santo Antônio.
0: Só de Santo Antônio, ou são... Ou de São João também.
1: É verdade.
0: Tem as festas de São João aí também, né?
1: Estão se aproximando.
0: Rapaz.
1: Mas as de Santo Antônio vem primeiro.
0: Vem primeiro. É uma delícia, é uma maravilha, né, rapaz? Que é isso? 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
1: Pra Cleide Tasca, que quer saber o que eu tô fazendo aqui. O Gilamar está de férias e alguém tem que fazer o serviço dele, né?
0: É. Aqui, ó. O Rock de Lázaro, bom dia, resumindo, tipo um recheio de frango.
1: Exatamente.
0: Que é o que tu falava fora do ar, né?
1: É o que eu expliquei pro Igor. É um recheio de frango que é feito tipo um salame e depois é cozido no caldo da sopa.
0: Grande Rock de Lázaro. O Diego Patucci, na comunidade Santo André, em Roca Salles, teve Piem.
1: Então tá certo, foi lá no Santo André.
0: Muito bem. Valeu, Diego Patucci. Obrigado pela tua audiência, tá sempre ligado junto conosco. Ele tá sempre no trecho, né? Tá sempre passeando aí, levando a gente na carona. Obrigado pela audiência. Vai que é tua.
1: Vamos pra polícia?
0: Vai que é tua.
1: 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Pois a Polícia Rodoviária Estadual flagrou na manhã do domingo um caso de adulteração de veículo na ERS-129 em Encantado. Durante a abordagem de rotina, os policiais pararam um Gol com placas de Arvorezinha e constataram que o motor instalado não pertencia ao carro. A numeração era de um outro veículo do mesmo modelo emplacado em Lajeado. O automóvel foi recolhido e o motorista de 20 anos foi levado à DPPA de Lajeado. A Brigada Militar realizou uma fiscalização ambiental em uma propriedade rural de Vesfália após denúncia de descarte irregular de dejetos bovinos. Conforme o Batalhão Ambiental, o local não possuía sistema adequado para armazenamento e tratamento dos resíduos, que estavam sendo lançados diretamente no solo, próximo a um açude. O proprietário foi autuado com termo circunstanciado e notificado a interromper as atividades até a regularização ambiental da área. Um jovem de 18 anos ficou ferido após uma saída de pista registrada na manhã de ontem, na ERS 130, em Arroio do Meio. O acidente aconteceu no bairro Aimoré. Segundo o comando rodoviário da brigada, o condutor de um Fiat Uno, que não possui carteira nacional de habilitação, perdeu o controle da direção, saiu da pista e colidiu contra um paredão de pedra. Com o impacto, ele ficou preso às ferragens e precisou ser resgatado pelo corpo de bombeiros. Após o atendimento no local, a vítima foi encaminhada ao Hospital São José. Já uma colisão foi registrada no final da manhã de ontem no centro de Encantado. Conforme informações de populares, o Matraker Premier, que trafegava pela rua Júlio de Castilhos, atingiu uma Equinox que estava estacionada nas proximidades do entroncamento com a rua Barão do Rio Branco. Apesar dos danos materiais, ninguém ficou ferido. Duas vítimas do grave acidente registrado na manhã de ontem na BR-386 em Pouso Novo seguem internadas na UTI do Hospital Bruno Borna, em Lajeado. De acordo com a Casa de Saúde, são dois homens de 38 e 49 anos. A colisão envolveu uma caminhonete S10 de Redenção, no Ceará, e um Fiat Cronos de Porto Alegre. Segundo a PRF, a caminhonete invadiu a pista contrária e bateu de frente no automóvel. Quatro ocupantes do Cronos ficaram gravemente feridos. Já um homem ficou ferido em um acidente registrado na tarde de ontem na RSC 287 em Santa Cruz do Sul. A colisão envolveu um caminhão de Cruzeiro do Sul e um Renault Sandero de Passo do Sobrado. As informações dão conta de que o carro teria invadido a pista contrária e colidido frontalmente contra o caminhão. O motorista do Sandero sofreu ferimentos e foi encaminhado para atendimento hospitalar. Também na RSC 287, um micro-ônibus capotou na manhã de ontem em Taquari. O veículo teria invadido a pista contrária, quase colidido de frente com um caminhão. Os motoristas conseguiram desviar, ocorrendo apenas o choque entre os retrovisores. Na sequência, o micro-ônibus saiu da pista e capotou no acostamento. Ninguém ficou ferido. Já um homem de 70 anos ficou ferido em um acidente envolvendo um carro e um caminhão na manhã de ontem, na ERS 128, em Teutônia. A colisão aconteceu por volta das 10 horas. O motorista de um Toyota Corolla ficou preso no veículo e precisou ser retirado pelos bombeiros. Ele sofreu ferimentos moderados e foi encaminhado ao Hospital Ouro Branco. Já uma viatura da Polícia Penal capotou na manhã de ontem na BR-386 em Estrela, enquanto transportava um detento. Segundo as informações, o veículo teria aquaplanado, atingido a proteção central e em seguida capotado. Na viatura estavam dois policiais penais e um preso. O detento ficou ferido e precisou de atendimento médico. Já os servidores não sofreram ferimentos. A Patrulha Ambiental de Estrela identificou um segundo caso de poluição ambiental em uma propriedade rural de Vesfália. Conforme a Brigada Militar, uma esterqueira rompeu e cerca de 250 metros cúbicos de dejetos bovinos vazaram para um arroio localizado próximo à área. O curso da água segue em direção a Imigrante. Foi registrado o boletim de ocorrência por crime ambiental. Já um jovem de 18 anos ficou ferido em um acidente no início da noite de ontem em Cruzeiro do Sul. A colisão envolveu uma motocicleta e uma caminhonete na saída da ERS 130 no bairro Cascata. Segundo a Brigada Militar, os veículos seguiam em direções diferentes quando houve o impacto. O motociclista sofreu ferimentos e foi atendido pelo SAMU e encaminhado ao hospital. Já o motorista da caminhonete não se feriu. Um ônibus interestadual foi destruído por um incêndio no início da noite de ontem na BR-386 em Soledade. O veículo fazia linha entre Caxias do Sul e Medianeira, no Paraná, transportava 14 passageiros e 2 motoristas. Segundo o Corpo de Bombeiros, o fogo começou na parte traseira do ônibus e rapidamente se espalhou. Todos conseguiram sair a tempo e não houve feridos. As causas do incêndio agora serão investigadas. 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
0: Muito bem, obrigado meu querido Lucas da Rosa, abraço pra ti, tudo de bom, bom trabalho.
1: Só coisa boa.
0: Só alegria no coração, hein? E olha que é só terça-feira.
1: É verdade.
0: Pelo amor de Deus, hein? Quero mandar um abraço aqui, ó, conhece a Eliane da Rosa?
1: Minha Dinda.
0: Olha aí, ela já comentou aqui no dia 26, tem festa de São Joaquim, em Lajeadinho, hein? É, e já disse que vai vir aí na rádio. Vai vir aí na rádio e vai cair, vai estar junto conosco, vai entrar numa parceria aí. Maravilha. Ó, promessa e dívida, hein? Quero nem saber agora.
1: O Lucas... Sabe que eles fizeram nos últimos anos, ela mandou aí na mensagem que vai ter degustações. Sim, antes do almoço.
0: Isso.
1: Os pães de milho, eles fizeram no ano passado, se eu não me engano, lá na própria comunidade, eles têm os fornos a lenha. Eles ficam uma maravilha com um melado, é uma delícia.
0: Eita, nós aí, é bom, hein? É bom demais.
1: É uma delícia. Sabe que uma das minhas comidas preferidas é pão de milho recém saído do forno com melado batido e nata.
0: Melado batido, eu comentava, quando foi?
1: Sexta-feira.
0: Sexta-feira a gente comentava, melado batido, sinto uma falta, rapaz. Meu Deus do céu,
1: vamos ter que ir na feira.
0: Na quinta?
1: O meu vô disse que é na sexta de tarde.
0: Sexta de tarde, nós vamos lá. Alô, pessoal da Feira do Produtor de Encantado. Ó, sexta-feira de tarde, nós estamos aí. Vamos de caravana lá.
1: É.
0: Aí vai ser bom demais.
1: Ah, nós vamos a pé que é mais rápido.
0: Sim, com certeza, né? Fazer toda a volta aí, né? Pelo amor de Deus. Né? Valeu, Lucas. Abraço.
1: Valeu.
0: Eduardo Costa, imagina eu.

0: Fala, seu Luan Santana com Léo Foguete Dona. Essa foi pra Laura Ukovski Vieira, que está nos ouvindo em Marau. Alô, Laura, um beijo pra você, meu bem. Antes ainda tivemos o Eduardo Costa, Imagina Eu. 10 horas em ponto. Temperatura tá em 17 graus e meio no Vale do Taquari. E no estúdio tem uma presença ilustre, meus queridos. Olha só, para tudo que você tá fazendo agora. Para tudo mesmo, hein? Você que tá dirigindo o carro agora, estaciona o carro aí. 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
1: Vamos botar pra amanhã, senhoras e senhores, o nosso show da manhã no oferecimento de Rede Sander. 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Deixa eu trazer recado dos ouvintes, bora? Quem é que tá aqui?
2: Bom dia, Igor.
1: E aí?
2: Aqui é o Arão do bairro Centro, que ele fez essa música pro meu filho Diogo, pro meu filho Samuel de Mussum, pra minha esposa Janete, pra minha afilhada Catrine e pro meu afilhado David. A gente dá desde as 5 aí na escuta, né, Igor?
1: Aí sim,
2: todo
1: hein?
2: Dia.
1: Valeu.
2: Oh, bota uma música bem bonita pra todos nós aí, pra minha amiga Ana e pro meu amigo Neco, né? Que também estão sempre na escuta. Valeu!
1: Valeu, meu querido Arão, tamo junto! Alô, Adriano Fernandes, bom dia pra ti. A Verônica Duarte tá junto conosco pedindo roupa nova. A Carmen Lanzini mandou aí os kibe, olha o kibe! Alô, Carmen Lanzini, beijo pra você. Tá bonito esse negócio, hein? Rapaz, já cena que eu vou almoçar hoje, hein? Abraço pra Maria de Lourdes Furlaneto na festa da Violanda, vai ter Piem. Olha aí que beleza! Abraço, pessoal da Violanda, obrigado pela companhia. Tem que anunciar aqui na rádio, hein? É, bem por aí o negócio. Abraço pro Patrick Lima, de Roca Salles, que ouviu Chapeludo. Oferecer pra esposa Cristiane, os filhos Samuel e Matheus Henrique. E pra todos aí da rádio, valeu, vamos tocar o Chapeludo daqui a pouquinho. É, não é show da manhã, não é show da manhã sem o Chapeludo. Abraço, obrigado pela audiência. Ainda, bom dia. É, vocês meninos aqui na linha Brás Charléu, sábado passado teve jantar dançante. Olha aí que beleza, hein? Abraço, minha querida Ivete Paine, tudo de bom? Quem mais tá aqui?
3: Bom dia, meu amigo Igor. Ontem não deu pra te escutar, mas a gente... não deu pra te ligar, mas a gente tava sempre na escuta. Tá bom, Igor?
1: Senti tua
3: mas
1: falta.
3: Mas hoje eu tô te ligando.
1: Senti tá tua falta.
3: A gente tá sempre na escuta da tua rádio. Se não puder ligar, mas a gente tá na escuta, tá bom?
1: Ah, bom.
3: Ó, toca uma meia chonadinha aí pra nós. Eita, tá bom? Valeu, um abraço, uma boa rádio, um bom dia, valeu.
1: Valeu, Lécio, dona Júlia, um abraço pra vocês, tudo de bom?
4: Bom dia, Igor.
1: Bom dia.
4: Tudo bem?
1: Tudo bem.
4: Podia tocar que falta faz o xodó com o Gilberto Gil, pode ser?
1: Gilberto dia, Gil?
4: Tchau, tchau.
1: Valeu, obrigado pela audiência, Gilberto Gil, rapaziada. Olha aí que beleza, hein? Tudo de bom, obrigado pela companhia. Quem mais tá aqui junto conosco? Ah, tem homenagem de aniversariante, vou trazer daqui a pouquinho. Inclusive, tem aniversariante aí? Manda pra gente no 519-9988-1543 no nosso WhatsApp. Alô, Luciane e Marcos Tranchini, obrigado pela audiência de vocês, sempre ligados aqui nas ondas queridas da Rádio Encantado. Enquanto isso, vamos ao horóscopo do dia, signo de Áries, Touro, Gêmeos e Câncer. E a gente traz também aqui, já nessa primeira parte, signo de Leão, Virgem, Libra e Escorpião. Bora lá? A você de Áries. Pode surgir uma vontade de estar perto das pessoas queridas ou de tornar o ambiente doméstico mais acolhedor. Pequenos gestos de cuidado, como preparar algo especial ou organizar o espaço, ajudam a criar um clima mais harmonioso. Apenas tente evitar expectativas muito idealizadas, você de Áries. Você de Touro, conversas podem ganhar um tom mais afetuoso e compreensivo, facilitando reconciliações ou aproximações. É um momento favorável para trocar ideias, fazer convites ou retomar o contato com alguém querido aí, né? Se só vale tomar cuidado para não prometer mais do que realmente pode cumprir, você de Touro. Você de Gêmeos, o dia favorece oportunidades de ganhos, negociações ou simplesmente uma sensação maior de confiança no que você construiu. Assuntos ligados a valores, recursos ou segurança material podem receber um impulso positivo. Ainda assim, é prudente manter atenção aos gastos, você de Gêmeos. Você de Câncer, há uma tendência de expansão emocional e de maior magnetismo pessoal. Você pode perceber que as pessoas respondem de forma mais calorosa à sua presença. É um bom momento para cultivar relações, expressar sentimentos e valorizar aquilo que te traz alegria, você de Câncer. Você de Leão, o dia pode trazer um clima mais sensível, convidando a olhar com carinho para sentimentos que normalmente ficam em segundo plano. Momento de recolhimento e descanso em meio à natureza pode ser especialmente nutritivo para você de Leão. você de Virgem. Certos projetos coletivos podem trazer experiências positivas ou encontros agradáveis. É um bom momento para aceitar convites, reencontrar pessoas queridas ou compartilhar ideias em grupo. Você de Libra, a vida profissional pode receber algum tipo de reconhecimento ou apoio. Pessoas influentes tendem a demonstrar simpatia pelas suas ideias ou abrir portas interessantes. O momento favorece mostrar os seus talentos e cultivar boas relações no ambiente de trabalho. E você de Escorpião, o dia tende a trazer uma vontade de ampliar horizontes e buscar experiências que tragam um significado. Estudos, leituras ou conversas profundas podem despertar entusiasmo e curiosidade, você de Escorpião. Os aniversariantes do dia dessa maravilhosa e incrível terça-feira. Quem é que tá aqui fazendo aniversário? Bom dia! A Noemi Aturati quer homenagear a amiga que está de aniversário hoje, a Dirce Baldissera de Relvado. Alô, dona Dirce!
0: Parabéns!
1: Saúde, paz e prosperidade, tudo de bom! Saúde, que o resto a gente corre atrás com certeza. Homenagem da Noemi Aturati pra você! A festa vai estar boa por aí na cidade de Reovado. Eita, coisa boa! Acho que são esses, né? É a única aniversariante que a gente tem aqui no nosso WhatsApp, pelo menos até o momento. E aos demais aniversariantes do dia, que Deus abençoe hoje, amanhã e sempre. São os votos de todos aqui da Rádio Encantado. Pra vocês, meus queridos.

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0: tarde, Fabrício, te amar é meu talento, Almir Sater tocando em frente, Nando Moreno, Rio Negro e Solimães, Chapeludo, senhoras e senhores. 22 para as 11, 18 graus e a temperatura, intervalo. Na volta tem muito mais pra você, não sai daí. 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

0: senhoras e senhores, 19 para as 11, temperatura está em 18 graus no Vale do Taquari. Muito obrigado pela tua audiência. Deixa eu trazer recado dos nossos ouvintes. Quem é que tá aqui, ó? Manda homenagem pro meu paizão, que amo tanto, é o Cássio Hortz, é a Isadora Hortz e a mãe Janete e também o meu vô Mala, isso? Ah, certo, então. Abraço aí, Cássio Hortz, parabéns, saúde, de paz e prosperidade. Homenagem da filha Isadora, da tua excelentíssima Janete e também aí do pai, né? O Mala, é isso? Então tá certo, abraço, tudo de mão, saúde e prosperidade. Saúde, saúde, saúde. E o resto a gente corre atrás, meu querido. É, a festa vai tá boa, hein? Acredito que seja Roca Salles, né? Pelo sobrenome. Abraço, tudo de bom. Aliane Giacomoli tá oferecendo música pro pessoal de Santa Terezinha, uma do Barbarella. Abraço, tudo de bom.
1: Bom dia, Igor.
0: Bom dia.
1: Tô na escuta.
0: De verdade?
1: Manda uma música bem bonita aqui pro turma de Linha Alegre.
0: Tá bom.
1: Todo mundo aqui da Linha Alegre, tá bom?
0: Tá bom.
1: Tava boa essa rapadura?
0: Tava ótima, ótima. Alô, Maria Terezinha, tudo de bom pra você. Um beijo carinhoso. Tava ótimas rapaduras. Ótima, ótima, ótima. Vieram aí. Olha, eu acho que Não durou 12 horas aqui na rádio, né, rapadura? Eita, coisa boa. Abraço, pessoal aí da Linha Alegre. Pessoal de Mussum, obrigado pela audiência. 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Para arrematar o nosso show da manhã, Sagitário, Capricórnio, Aquário e Peixes. Você de Sagitário, as relações mais íntimas podem ganhar profundidade e compreensão. Conversas sinceras ajudam a fortalecer laços de confiança e a esclarecer os sentimentos, você de Sagitário. Capricórnio, alguns relacionamentos podem ganhar um tom mais caloroso e generoso. O dia favorece as reconciliações, acordos e momentos de proximidade emocional. Você de Aquário, a rotina pode se tornar mais agradável se você encontrar pequenas formas de cuidar de si e do ambiente ao redor, você de Aquário. E Peixes, romance e momentos de prazer tenham... Eita, nós terem a ganhar destaque aí sim, hein? É um dia que favorece encontros agradáveis, atividades artísticas ou simplesmente aproveitar a companhia de quem faz bem ao coração. Olha aí, rapaz. Que loucura, hein?
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0: Abraço a todos, se cuidem. Eu vou nessa. Claudinei tá de volta hoje, hein? É, a partir do meio ele tá de volta com o nosso maravilhoso show de bandas. Eu volto amanhã, se Deus quiser, a partir das 9, com mais um show da manhã. Fiquem com Deus que eu vou com ele. Beijo no coração. Tchau.

falta 10 segundos no relógio aí.

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7: Bom dia, amigos, bom dia, amigas. Está no ar o programa informativo de Roca Salles, aqui pela Rádio Encantado 104.7 FM. 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Hoje é terça-feira, dia 9 de junho de 2026. Uma terça-feira com céu parcialmente nublado aqui no Vale do Taquari. Temperatura agora na marca dos 19 graus. 62% a umidade relativa do ar. 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Convite. A diretoria da Associação Ecumênica da Terceira Idade de Roca Salles convida seus associados, grupos da melhor idade da região e a comunidade para participar do seu baile regional da melhor idade no próximo sábado, dia 13. No Salão da Comunidade Católica São José de Roca Salles. O baile tem início às 13 horas, com animação do musical Monte Claro. Para mais informações sobre o evento e também para a reserva de participação de grupos, contatar a diretoria da associação pelo fone WhatsApp 9641-8252. Convite da diretoria da Associação Ecumênica da Terceira Idade de Roca Salles. A diretoria do Grupo dos Amigos da Melhor Idade informa seus integrantes de que no próximo sábado o grupo participa da programação da Associação Ecumênica da Terceira Idade no Salão Paroquial São José. A Secretaria Municipal da Saúde informa que o médico Dr. Gabriel Ortega está em férias até o próximo dia 14 de junho, retornando com atendimentos a partir do dia 15 de junho, no posto de saúde do centro. Secretaria também informa de que nesta semana não haverá atendimento com a unidade móvel de saúde no interior do município. Para mais informações sobre os serviços da Secretaria da Saúde, contatar pelo fone WhatsApp 3753-1688. A Junta do Serviço Militar de Roca Salles lembra aos jovens que completam 18 anos neste ano ou estão em débito com o serviço militar de que está em andamento o período do alistamento. O prazo encerra no próximo dia 30 de junho. O alistamento deve ser feito exclusivamente pelo site, no endereço alistamento.eb.mil.br. Para mais informações e orientações, os jovens também podem procurar a Junta do Serviço Militar de segunda a quinta-feira pela parte da manhã na Prefeitura ou contatar pelo fone WhatsApp 9-9595-4410. Comunicado da Junta do Serviço Militar. 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Cursos de qualificação através do programa Recomeçar. O município de Roca Sales, em parceria com o governo do estado, está com inscrições abertas para mais 2 oportunidades de qualificação profissional através do programa RS Qualificação Recomeçar. Os cursos oferecidos são confeitaria e instalação e manutenção de ar-condicionado residencial. As inscrições vão até o próximo dia 30 de junho. Para mais informações e inscrições, os interessados devem contatar a equipe do CRAS no Centro Social Urbano ou entrar em contato pelo fone WhatsApp 9-9367-3630. Cursos de confeitaria e instalação e manutenção de ar-condicionado residencial. Inscrições até o próximo dia 30 de junho no CRAS de Roca Sales. 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
7: 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Venham prestigiar esse nosso encontro. Café anual do Clube de Mães Coração Jovem da linha Júri de Castilhos Baixo, próximo sábado, dia 13, a partir das 14 horas, no Salão da Comunidade Sagrada Família. 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A Inspetoria Veterinária e Zootécnica de Roca Salles lembra aos produtores rurais, criadores e animais de que está em andamento o período da Declaração Anual Obrigatória de Rebanho. Os criadores e animais devem comparecer na Inspetoria Veterinária e Zootécnica, localizada no prédio em frente à Prefeitura, e informar a quantidade exata de animais na propriedade. Também devem informar um fone WhatsApp para contato ou e-mail para contato e apresentar um documento de identidade. A inspetoria orienta os produtores para que não deixem para a última hora para efetuarem a declaração anual obrigatória de rebanho e evitarem transtornos sobre o sistema da inspetoria. E também o produtor que não fizer a declaração poderá sofrer multa e terá propriedade bloqueada para emissão de GTA, o Guia de Trânsito Animal. Prazo para declaração anual obrigatória de rebanho é até o dia 30 deste mês de junho na inspetoria veterinária. 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
7: 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Roca Farma. 11:16, temperatura 19 graus.
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10: 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Declaração de rebanho 2026. Todo produtor de animais deverá passar na inspetoria veterinária para fazer o seu cadastro. O prazo se encerra no dia 30 deste mês de junho. A declaração de rebanho é obrigatória. Quem não fizer será bloqueada a propriedade para emissão de GTAs. Importante trazer um telefone, WhatsApp, tá, ou e-mail para fazer esse cadastro anual de rebanho na inspetoria veterinária ali em frente à Prefeitura Municipal. Encerra dia 30 de junho. Convite, o Sindicato dos Trabalhadores Rádio Roca Salles convida para o tradicional baile em comemoração ao Dia do Colono, a realizar-se no dia 25 de julho de 2026, no Salão Paroquial Católico, com a seguinte programação: 9 horas, mateada com ervateira, nato mate, nato folha. Traga sua térmica e cuia, porque erva e água lá terá à vontade neste dia. 11 horas, pronunciamento de autoridades. 11:30, mensagem ecumênica. 12 horas, almoço, cardápio, carne de suíno, frango, salsichão, massa caseira, pão, cuca e saladas diversas. Valor do cartão do almoço, R$40. crianças de 8 a 12 anos, R$20. 13:30, baile com a banda popular Arte Show. E às 16:00, tá? Sorteio de brindes para as pessoas que vierem no almoço. Quem vier almoçar, tá? Quando entregar o cartão, vai receber um número para o sorteio, que será na tarde, tá? Às 16:00, sorteio de brindes. Cartões à venda no escritório do sindicato e também já tem em algumas comunidades do interior aí, cartões à venda para o nosso baile do colono, dia 25 de julho, no Salão Paroquial Católico. Então, desde já, o sindicato agradece a presença de todos, tá? No nosso tradicional baile em comemoração ao dia do colono, 25 de julho, no Salão Paroquial Católico. E assim, amigos ouvintes, estamos encerrando mais um programa do Sindicato dos Trabalhadores Rádio Roca Salles. Esperamos contar com sua audiência na próxima sexta-feira. A todos, um bom dia e até lá.
7: 11:21, 19 graus é a temperatura. 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Será no próximo dia 21 de junho. Programação: 10:30, celebração de missa festiva. 15 para o meio-dia, almoço com churrasco de res, suíno, frango, pão cuca, farofa, creme, salpicão, maionese e mais de 6 tipos de saladas. 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

0: 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Sexta-feira, Baile dos Namorados com San Marino. 11 horas e 25 minutos, apresentamos o programa informativo de Roca Salles aqui pela Rádio Encantado 104.7 FM. Programa que volta amanhã, a partir das 11 horas da manhã. Na sequência da programação, vem aí um recado do AGF e depois o Jornal do Meio-Dia. A todos os ouvintes, um bom almoço e um bom dia.
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3: 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Hoje, terça-feira, 9 de junho de 2026, Santo do Dia, São José de Anchieta. Mensagem de hoje: leveza na alma, sorriso no rosto e brilho nos olhos. Assim se vive a alegria. Aniversariantes de hoje: Josiano Conzati Coqueiro Baixo, alô Coqueiro Baixo. Marcelo Rodrigo Moreschi, ô meu parceiro de aventura, de Audax Bicicleta e de Roca Salles. Aquele abraço, Marcelo. Rosimere Radaelli, Luciano Sandri, Giovana Freitas da Silva, Enio Funk Colinas, alô Colinas, aquele abraço aos aniversariantes, que Deus lhe dê muita saúde e muita paz. 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

0: 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E temos a Copa do Mundo, né, que começa essa semana aqui. 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O sorteio é sempre um dia antes do jogo. Então, o jogo do Brasil agora é sábado, dia 13. Então, no dia 12, faremos o sorteio, o primeiro sorteio, ok? E assim com os outros jogos da seleção brasileira. 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

0: 11:30, eu sou o radialista José Raimundo Tramontini e estou iniciando aqui na Rádio Encantado mais uma edição do Jornal do Meio-Dia. 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Lembrando desde já que nós vamos até às 13:30 aqui na 104 FM. Se você não consegue nos sintonizar na frequência modulada, eu lembro, você pode nos ouvir também no celular. Basta baixar o aplicativo da Rádio Encantado ou então acessar a página da emissora rdencantado.com.br. Neste final de manhã de terça-feira, comigo na Central Técnica Érica de Oliveira e aqui dividindo a bancada de apresentação, Júlia Banhara Facchini e Lucas da Rosa. Bom dia, ouvintes. Bom dia, Érica. Bom dia, Lucas. Bom dia, Júlia.
1: Muito bom dia, Zé. Bom dia, Lucas. Bom dia para Érica também. E um bom dia especial para os nossos ouvintes aqui da Rádio Encantado.
0: Bom dia, Lucas.
2: Bom dia, Tramontini. Bom dia para a Júlia, para a Érica, para todos os nossos ouvintes, também os internautas. Você também pode chamar a Alexa, como diz Claudinei Coferri. Chama a Alexa, sintoniza aqui na Rádio Encantado. E se por acaso você tem uma Alexa e está com problemas em sintonizar a Rádio Encantado, entra em contato com a nossa equipe através do 3751-1580, 3751-1580, ou ainda pelo nosso telefone fixo, ou melhor, pelo nosso WhatsApp, 999-88-1543, 999-88-1543. Estes também são os canais para você participar aqui do Jornal do Meio-Dia, ou ainda pode mandar o teu recado através da nossa live no Facebook, como já faz a Neiva Domingues, o Miguel Martins e também o Joaquim Fussiger.
0: E se você não está nos ouvindo bem, dá um gás na tua JBL e nos escute melhor ainda.
2: Tá bom. O Jornal do Meio-Dia desta terça-feira tem hoje na história o programa Esperança que está em nós da Paróquia São Pedro aqui de Encantado, os informativos de Vespasiano Correia e Mussum, Hora das Comunicações, Informações Policiais, Econômicas e Esportivas e, claro, a Previsão do Tempo.
0: E a partir de agora, aqui no Jornal do Meio-Dia, você confere os principais destaques da edição de hoje.
2: SIC promove visitas técnicas para fortalecer empresas e incentivar novos negócios em Teutônia.
0: Campanha do Agasalho arrecada doações para famílias em situação de vulnerabilidade em Encantado.
1: Morre pastora homenageada por 50 anos de atuação religiosa poucas horas após cerimônia em Lajado.
2: Ministério da Saúde suspende a aplicação da vacina contra a dengue do Instituto Butantan.
0: Terça-feira será de chuva e tempo instável em várias regiões do estado.
1: Produtores de Encantado têm até o dia 19 de junho para aderir ao programa Milho 100%.
2: Prefeitura Encantadense prepara novo modelo para concessão de espaços públicos do município.
0: Fiscalização identifica contaminação de arroio por dejetos bovinos após vazamento em Vestfália.
1: Teutônia prioriza atendimento de pacientes com sintomas respiratórios nas unidades de saúde.
2: Fernanda Ost assume coordenação do Encanta Hub, reforça ações de inovação e empreendedorismo.
0: Programa Mulheres que Transformam abre inscrições para qualificação gratuita no Vale do Taquari.
1: Comércio projeta aumento nas vendas para o Dia dos Namorados em Encantado e região.
2: Expovale 2026 terá programação especial para celebrar os 400 anos das missões jesuíticas no estado.
0: Pois o atacante Neymar está fora da estreia da Copa do Mundo.
1: Seleção feminina enfrenta os Estados Unidos no segundo amistoso da data FIFA em Fortaleza.
2: Polícia Rodoviária Estadual flagra carro com motor adulterado na ERS 129 em Encantado.
0: Homem fica ferido após colisão entre carro e caminhão na ERS 128 em Teutônia.
1: Acidente deixa jovem ferido em Cruzeiro do Sul.
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0: Agora 11 horas 36 minutos, este é o Jornal do Meio-Dia, aqui na Rádio Encantado, edição desta terça-feira, dia 9 de junho.
2: A temperatura neste momento está na marca dos 17 graus aqui no centro de Encantado, pois o Centro de Indústria, Comércio e Serviços de Teutônia, a SIC, está promovendo visitas técnicas a empresas locais com o objetivo de fortalecer a economia da região e valorizar os negócios instalados no município. Durante as ações, associados e representantes do setor conhecem processos produtivos, compartilham experiências e discutem oportunidades de inovação e parceria. De acordo com a SIC, a iniciativa também busca aproximar empresários, estimular networking e destacar a importância das indústrias e comércios para o desenvolvimento regional.
0: Com a chegada das baixas temperaturas, o CRAS de Encantado, em parceria com a SEDE, promove mais uma edição da campanha do agasalho, com o objetivo de arrecadar itens de inverno para atender famílias que necessitam de apoio neste período mais frio do ano. A comunidade está convidada a contribuir com doações de mantinhas, cobertores, roupas de cama e agasalhos que estejam em boas condições de uso. As doações poderão ser entregues nos dias 10, 11 e 12 de junho, junto ao CRAS de Encantado.
1: Estão abertas em Roca Salles, a partir desta semana, as inscrições para os cursos gratuitos de qualificação profissional do programa Mulheres que Transformam. A iniciativa é voltada para as moradoras de Roca Salles e de outros municípios do Vale do Taquari, com o objetivo de promover a capacitação, a autonomia financeira e novas oportunidades de futuro para o público feminino. As interessadas têm entre os dias 8 e 25 de junho para garantir a sua vaga. O início das turmas está previsto para o mês de julho.
2: Agora 22 minutos faltando para o meio-dia. O Ministério da Saúde suspendeu temporariamente a aplicação da vacina contra a dengue desenvolvida pelo Instituto Butantan. A medida foi anunciada após o registro de 42 casos de reações adversas consideradas graves em pessoas vacinadas, incluindo internações e duas mortes que estão sendo investigadas. Segundo o governo federal, a decisão é preventiva e foi tomada em conjunto com a Anvisa, enquanto especialistas apuram se a relação entre os casos e o imunizante.
0: Pois os gaúchos enfrentam mais um dia de tempo instável nesta terça-feira. A previsão indica céu encoberto e ocorrência de chuva em diferentes momentos do dia em partes do Rio Grande do Sul, embora os meteorologistas apontem uma redução gradual da instabilidade nos próximos dias. As condições mais favoráveis para a precipitação ainda se concentram nas regiões metropolitana, dos vales e do litoral, onde a presença de nuvens permanece predominante ao longo do dia. A previsão do tempo para a região você acompanha aqui no Jornal do Meio-Dia com Érica de Oliveira.
1: Agora 11 horas e 39 minutos e chamamos o Hoje na História com Lucas da Rosa.
2: Terça-feira, 9 de junho de 2026. Hoje é dia da imunização do porteiro, do tenista e Dia Internacional dos Arquivos. Na religiosidade, é celebrado São José de Anchieta. Hoje, na história. No ano de 68 morreu Nero, imperador de Roma. O tirano perseguidor de cristãos cometeu suicídio depois de citar a Eneida de Virgílio. 193, Séptimo Severus foi proclamado imperador de Roma. Séptimus foi o primeiro imperador sem ascendência na nobreza romana. 597, faleceu São Columba, monge irlandês. Columba foi pioneiro da evangelização das Ilhas Britânicas. A tradição local afirmava que se deviam ao santo católico os primeiros relatos do avistamento do monstro do Lago Ness. Em 1311, ocorreu a inauguração da Maestade Duccio na Catedral de Siena, na Itália. A obra de arte religiosa marcou o início do Renascimento italiano. 1597, faleceu o jesuíta espanhol padre José de Anchieta. Ele exerceu a maior parte do seu trabalho missionário no Brasil, tendo fundado centros de catequese que se transformaram em importantes núcleos urbanos, como a atual cidade de São Paulo, e por isso é conhecido como Apóstolo do Brasil. 1775, um decreto real datado de 9 de junho, criou o Regimento Regular de Cavalaria de Minas, a atual Polícia Civil de Minas Gerais. À época, a região era a mais rica do Império Português. 1815, chegou ao fim o Congresso de Viena, uma série de conferências diplomáticas a fim de determinar o novo arranjo das fronteiras europeias depois da queda de Napoleão. Em 1870, morreu o escritor britânico Charles Dickens. Ele notabilizou-se por retratar questões sociais relevantes para sua época, como a vida nos centros urbanos transformados pela Revolução Industrial. 1944, Segunda Guerra Mundial. Em represália aos ataques das forças de resistência francesas, os nazistas enforcaram 99 civis em postes de iluminação e sacadas. 1965, Guerra do Vietnã. Teve início uma das maiores batalhas da guerra, a Batalha de Dong Xoai. Em 1999, durante a Guerra do Kosovo, a União Estatal da Sérvia e Montenegro e a OTAN assinaram um tratado de paz. 2019, centenas de milhares de pessoas protestaram em Hong Kong, na China, contra o projeto de lei relativo à extradição. 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
0: Obrigado, Lucas da Rosa, que nos trouxe Hoje na História, edição deste dia 9 de junho, os fatos que marcam a história nesta data.
2: Os produtores rurais de Encantado têm até o dia 19 deste mês de junho para realizar a inscrição no programa Milho 100%, iniciativa que oferece incentivo para a produção do grão no município. Os interessados devem procurar a Secretaria de Agricultura para efetuar o cadastro e apresentar a documentação exigida. O programa busca estimular o aumento da produtividade, fortalecer a atividade agropecuária e reduzir custos para os agricultores. A administração municipal alerta que as inscrições serão aceitas somente dentro do prazo estabelecido.
0: A Prefeitura de Encantado está elaborando um novo modelo para a concessão de espaços públicos no município. A proposta busca estabelecer critérios mais claros para a utilização e administração de áreas pertencentes ao poder público, garantindo maior transparência e eficiência na gestão. O projeto contempla locais destinados a atividades comerciais, culturais, esportivas e de lazer. Segundo a administração municipal, o objetivo é ampliar oportunidades de uso destes espaços, incentivar investimentos e assegurar benefícios para a comunidade.
1: Uma fiscalização ambiental constatou a contaminação de um arroio por dejetos bovinos após o vazamento de uma esterqueira em uma propriedade rural de Vestfália. Técnicos vistoriaram o local depois de receberem denúncias sobre alteração na coloração e no odor da água. Durante a inspeção, foi identificado o escoamento de resíduos até o curso da água. O caso será apurado pelos órgãos competentes, que devem avaliar os danos ambientais e as medidas necessárias para a recuperação da área afetada.
2: A Secretaria de Saúde de Teutônia passou a priorizar o atendimento de pacientes com sintomas respiratórios nas unidades de saúde do município. A medida foi adotada diante do aumento da circulação de vírus respiratórios e da maior procura por consultas médicas nas últimas semanas. Com a reorganização dos serviços, a administração busca agilizar o diagnóstico, garantir tratamento adequado e reduzir o risco de transmissão entre os pacientes. A orientação é que pessoas com febre, tosse, dor de garganta ou falta de ar procurem atendimento médico o quanto antes.
0: A administradora Fernanda Rocha assumiu a coordenação do Encanta Hub, espaço de inovação e empreendedorismo de Encantado. A nova gestora passa a liderar as ações voltadas ao desenvolvimento de projetos, capacitação, conexões entre empresas e incentivo à inovação na região. A mudança integra o planejamento de fortalecimento do ecossistema empreendedor local. Fernanda destaca como prioridades a ampliação das parcerias, o apoio de novos negócios e a promoção de iniciativas que contribuam para o crescimento econômico do município e do Vale do Taquari.
1: O município de Taquari terá uma Rua da Copa como forma de homenagear uma integrante da seleção brasileira que representa a cidade em competições internacionais. A iniciativa prevê a decoração especial de uma via pública com as cores do Brasil, além da realização de atividades para mobilizar a comunidade durante os jogos da equipe nacional. O projeto busca valorizar a trajetória da atleta e incentivar a participação dos moradores na torcida, fortalecendo sentimento de orgulho e pertencimento local.
2: Agora 11 horas e 48 minutos. Em Encantado estão abertas as inscrições para o programa Mulheres que Transformam, uma iniciativa voltada à qualificação profissional e ao fortalecimento da autonomia financeira de mulheres do Vale do Taquari. O programa oferece formação gratuita com certificado abrangendo conteúdos de desenvolvimento pessoal, autoconhecimento, empreendedorismo e capacitação técnica profissional em áreas com grande potencial de geração de renda. Ao todo, serão 150 horas de formação presencial, com o início das turmas previstos para o mês de julho.
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0: Agora 11 horas 49 minutos.
2: Bom dia para o Nadir Paine, o Fernando Schwartzer, também a Terezinha, o Danilo Vianini, sintonizados conosco em Mussum.
0: A prefeita de Estrela afirmou que o município está mais preparado para enfrentar eventos climáticos extremos após os investimentos realizados em prevenção, monitoramento e resposta a emergências. Apesar dos avanços, ela ressaltou que não existe obra capaz de impedir totalmente a ocorrência de enchentes, especialmente diante da intensidade das chuvas registradas nos últimos anos. Segundo a gestora, o foco da administração é reduzir riscos e ampliar a capacitação de reação, minimizando os impactos causados à população em situações de desastre.
1: O ex-deputado estadual Enio Bassi oficializou seu retorno ao Partido Democrático Trabalhista e passou a avaliar uma candidatura à Câmara dos Deputados nas eleições do próximo ano. A volta à sigla marca a retomada de uma trajetória política historicamente ligada ao partido. Segundo Bassi, a decisão sobre disputar uma vaga de deputado federal será construída nos próximos meses, em diálogo com lideranças e filiados. O movimento reforça a articulação partidária visando o cenário eleitoral de 2026 no Rio Grande do Sul.
2: O Dia dos Namorados deve impulsionar as vendas e aumentar o volume, ou melhor, o movimento, no comércio de Encantado e também da região nos próximos dias. A expectativa de lojistas e entidades do setor é de crescimento na procura por presentes, especialmente nos segmentos de vestuário, calçados, perfumaria, acessórios e gastronomia. Além das compras presenciais, o período também deve registrar maior movimentação nas vendas online. A data é considerada uma das mais importantes para o varejo no primeiro semestre e contribui para o aquecimento da economia local. As informações econômicas nós teremos aqui no Jornal do Meio Dia, hoje de volta com Claudinei Coferri.
0: Com o objetivo de amparar famílias em situação de vulnerabilidade social diante da proximidade do inverno, a Prefeitura de Roca Salles, por meio do CRAS, também está realizando a campanha de arrecadação de agasalhos, O Bem Veste Bem. A mobilização comunitária convida os moradores de Roca Salles a exercerem a solidariedade e ajudarem a aquecer quem mais precisa. O período de recolhimento dos donativos iniciou no último dia 5 e segue até o dia 16 de junho.
1: Os 400 anos das missões jesuíticas no Rio Grande do Sul serão celebradas durante a Expovale Mais Construmóvel 2026 em Lajeado. A programação especial ocorrerá na Avenida do Turismo e reunirá atrações culturais, históricas e artísticas voltadas à valorização do legado missioneiro no estado. A iniciativa busca destacar a importância das missões na formação da entidade gaúcha e ampliar o conhecimento do público sobre esse patrimônio. As atividades integrarão a agenda oficial da feira, prevista para ocorrer no próximo ano.
0: Pois agora 11 horas e 53 minutos. Este é o Jornal do Meio-Dia aqui na Rádio Encantado FM.
2: Vem aí o programa da Paróquia São Pedro aqui de Encantado.
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4: Hoje é terça-feira, dia 9 de junho de 2026. Este é o programa Esperança que está em nós, a cargo do Padre Heitor. Prezados ouvintes, boa tarde. Ouçamos o Evangelho de São Mateus. Vós sois o sal da terra, e se o sal for insípido, com que é que se há de salgar? Para nada mais presta, senão para ser lançado fora e ser pisado pelos homens. Vós sois a luz do mundo. Não se pode esconder uma cidade edificada sobre um monte. Nem se acende uma candeia e se coloca debaixo do alqueire, mas no candeeiro, e dá luz a todos os que estão na casa. Assim resplandeça a vossa luz diante dos homens, para que vejam as vossas boas obras e glorifiquem a vosso Pai que está nos céus. Palavra da salvação. Glória a vós, Senhor. Este Evangelho de Mateus é uma famosa passagem bíblica onde Jesus chama seus seguidores de o sal da terra e a luz do mundo. Ela ensina que os cristãos devem influenciar positivamente a sociedade, preservando, iluminando e dando sabor, e demonstrar sua fé publicamente, através de boas ações, glorificando a Deus. Três destaques desta passagem: ser sal da terra, ser luz do mundo e fazer boas obras. Sal da terra, assim como o sal dá sabor e evita a corrupção dos alimentos, os cristãos devem combater o mal e influenciar o mundo com valores do reino. Se o sal perde suas propriedades, torna-se inútil. A luz do mundo, a fé não deve ser escondida. Jesus compara seus seguidores a uma cidade iluminada ou a uma candeia que deve brilhar e iluminar a todos ao seu redor. As boas obras. O propósito final de brilhar é que as pessoas vejam o bem que é feito e louvem a Deus e não a quem pratica as ações. Os primeiros cristãos viviam de tal modo que o povo dizia: vede como eles se amam. Assim nós também somos chamados a viver de tal modo que todos possam louvar a Deus pelo bom exemplo que vem das nossas vidas. Louvado seja nosso Senhor Jesus Cristo, para sempre seja louvado. Programa religioso da semana, Paróquia São Pedro do Encantado. Hoje é terça-feira, dia 9 de junho, 16 horas, missa na capela do Hospital Beneficente Santa Teresinha. Às 18h30, missa na matriz. Quarta-feira, 18h30, missa na matriz. 19 horas, aula de português para os migrantes. 19 horas, reunião da catequese. 19h30, formação bíblica diocesana no Centro de Evangelização. Quinta-feira, 11 de junho, às 14 horas, a pedido do CAE, terá uma reunião com as zeladoras de capelinhas no Centro de Evangelização, em vista da festa de São Pedro. 15 horas, missa da saúde na matriz. Sexta-feira, 12 horas e 15 minutos, missa do trabalhador na matriz. 18 horas e 30 minutos, missa na matriz. Sábado, dia 13 de junho, às 8 horas, aula de português para migrantes. 8h30, encontro de catequese na igreja. 15 horas, missa no santuário. 15 horas, missa na capelania. 16h30, batismos na matriz. 17 horas, missa em São João Batista Scalabrini. 18h30, missa em Santa Ana. 18h30, missa em São Máximo. 18h30, missa na matriz. Domingo, às 8 horas da manhã, missa no Santo Agostinho, com novena. Às 8h30, missa na matriz. Às 9h15, missa em São Carlos, com novena. Às 10h30, missa na capelania. Às 10h30, missa em Santo Antônio. E às 18h30, missa na matriz. Comunicações. Dia 11 de junho, às 14 horas, a pedido do CAE, haverá uma reunião das zeladoras de capelinha no Centro de Evangelização. Novena de São Pedro. Neste ano, a novena de São Pedro será concentrada em 6 comunidades sede e os últimos 3 dias na Igreja Matriz. Em cada dia da novena haverá missa especial e orações próprias, e a comunidade convocada deve ser participar na comunidade sede da novena. Dia 13 de junho, às 15 horas, no Santuário Nossa Senhora de Fátima, com a Santa Clara e Nossa Senhora Aparecida. Dia 13 de junho, missa na comunidade Scalabrini, com São José, Santa Rita e São Brás. Dia 14 de junho, às 8 horas, missa no Santo Agostinho, com São Máximo e Nossa Senhora do Caravaggio. Dia 14 de junho, às 9h15, missa na São Carlos, com a Auxiliadora, com São Roque, Santa Teresinha, São Luís e São Marcos. Dia 20 de junho, às 18 horas e 30 minutos, Nossa Senhora das Graças, com participação de São João Batista e Nossa Senhora Aparecida Lambari Alto. 21 de junho, no Santo Antônio, com São Francisco e Nossa Senhora da Paz. O tríduo na matriz será quinta-feira, com o Cursílio Nossa Senhora da Saúde. Sexta-feira, as pastorais, o apostolado da oração, os movimentos e Santo Antão. Sábado, dia 27 de julho, de junho, catequese, onda e com Santa Ana. No dia 16 de agosto acontecerá uma romaria vocacional dos jovens até Cristo Protetor. Oportunamente serão dados maiores detalhes. Esta data seja reservada para este evento. Obrigado. Deus abençoe a todos.
0: Obrigado, este o padre Heitor, que nos apresentou aqui na Rádio Encantado FM, dentro do Jornal do Meio-Dia, a esperança que está em nós. Agora, 11 horas 59 minutos.
2: Como o relógio gosta de contradizer, agora pontualmente meio-dia, Érica de Oliveira nos traz o informativo de Vespasiano Corrêa.
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1: Para Britagem Mussum, apresentamos no Jornal do Meio-Dia o informativo de Vespasiano Corrêa. Na programação da paróquia São João Batista, amanhã, quarta-feira, às 19h30, missa com peregrinação da imagem de São João Batista na comunidade Santo Antônio. Quinta-feira, dia 11, às 19h30, missa na comunidade Santo Adalberto, linha Ernesto Alves. Na sexta-feira, dia 12, às 19h30, missa na comunidade Nossa Senhora Aparecida, linha Rui Barbosa. No sábado, às 10 horas, missa no Capitel Santo Antônio, na comunidade Borges de Medeiros, em homenagem aos 100 anos do Capitel. Às 14 horas, missa na comunidade São José, linha Zambicari, primeira secção. Às 15 horas, missa na comunidade Nossa Senhora das Graças, linha Capoeira Grande. Às 19 horas, missa na Matriz. Às 20 horas, bênção dos pães na comunidade Santo Antônio. E no domingo, dia 14, às 9 horas, missa na Matriz. E às 14 horas, missa na comunidade São Judas Tadeu, linha Povoado Mulinari. Atenção para o cronograma de recolhimento do lixo no interior. Hoje, terça-feira, linhas Alto Alegre e Santo Antônio. Amanhã, dia 10, linhas Fernando Abbott, Ernesto Alves, Visconde do Rio Branco e Borges de Medeiros. Na quinta-feira, dia 15, linhas Rui Barbosa, Tenente Fialho, Capoeira Grande e Povoado Mulinari. O Sindicato dos Trabalhadores Rurais de Vespasiano Corrêa ainda comunica aos produtores de uva do município que está aberto o prazo para fazer o recadastramento da vitícula, cadastro da uva da safra 2026. O prazo encerra dia 30 de junho e estes somente serão realizados com agendamento. Os produtores deverão apresentar todas as contranotas de venda de uva da última safra. 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Aviso da Emater. A Emater comunica que está fazendo a encomenda de mudas de batata doce. Os interessados devem efetuar as encomendas até o dia 24 de julho, no escritório municipal da Emater. Recordamos aos moradores do centro que o recolhimento do lixo domiciliar ocorre sempre às segundas, quartas e sextas-feiras. Coloque o lixo no local de coleta até às 7h30 da manhã, garantindo que os resíduos sejam recolhidos corretamente. Sua colaboração é fundamental. Descartar o lixo de forma adequada contribui para uma cidade mais limpa, saudável e sustentável para todos. Vamos juntos cuidar do nosso amor de cidade. Convite. A comunidade Santo Antônio de Vespasiano Corrêa tem a alegria de convidar a todos para participarem do tradicional jantar dançante em honra a Santo Antônio, no dia 13 de junho, às 20 horas, no Salão da Comunidade Santo Antônio de Vespasiano Corrêa. No cardápio, carne de frango, suíno, gado, massa, maionese, salada, pão, cuca e sobremesa. A animação, Pantera Negra. O valor dos ingressos, 65 para adulto, e crianças de 7 a 12 anos pagam R$30. Reservas até o dia 10 de junho pelos telefones 51 997 52 1727 com Cedenir ou 99829 4986 com Jumir. Haverá TV para quem quiser assistir ao jogo do Brasil na Copa. 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Este foi o informativo de Vespasiano Corrêa, aqui pela Rádio Encantado.
0: Obrigado, Érica, que nos trouxe o informativo de Vespasiano Corrêa, um amor de cidade. Agora, 12:06.
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0: Agora 12:07, vamos ao intervalo comercial. Na sequência, vem aí o informativo da Princesa das Pontes.

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4: 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A Secretaria da Saúde de Mussum comunica que o Dr. Volney estará de férias até o dia 23 de julho. Agradecemos a compreensão de todos. Programação da Paróquia Nossa Senhora da Purificação de Mussum. Quinta-feira, dia 11 de junho, 15 horas. Terço da Saúde na Gruta Nossa Senhora de Lourdes, ao lado da Igreja Matriz. Sexta-feira, dia 12, 19 horas, missa no bairro Jardim Cidade Alta. Sábado, dia 13 de junho, 15 horas, missa na Capela São Romédio. 16 horas, missa na Capela Nossa Senhora de Caravaggio, em Barra das Contas. E domingo, dia 14 de junho, 8:30, missa na Igreja Matriz. 9:30, missa na Capela Santa Lúcia. Todo dia 13 do mês, 19 horas, tem terço da família na capela do bairro Fátima. E todo primeiro sábado do mês, terço no monumento de Nossa Senhora da Salete. Convite para a festa. A comunidade da Linha Alegre Mussum convida você e sua família para a festa em honra a São João, a ser realizada no dia 21 de junho. Às 10 horas e 30 minutos tem missa. O almoço será servido nas mesas com carnes de res, frango e suíno. À tarde haverá reunião dançante. Reserve sua ficha para o almoço pelo telefone 99641-0101. Repetindo, 99641-0101, área 54. 21 de junho, festa na Linha Alegre, em Mussum. 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Porco no Tacho. A patronagem do CTG Sentinela da Tradição convida para o Porco no Tacho. Será domingo, dia 14 de junho. Além do porco, também será servido aipim, maionese e saladas diversas. Valor do ingresso R$50. Cartões podem ser adquiridos com a patronagem. 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Estão abertas as inscrições para o programa Milho 100%. A iniciativa do governo do estado busca apoiar os produtores rurais por meio da distribuição gratuita de sementes de milho, fortalecendo a produção agrícola e incentivando o desenvolvimento no campo. As inscrições podem ser realizadas até o dia 18 de junho, junto à Secretaria Municipal da Agricultura de Mussum. Cada família poderá receber até 4 sacos de sementes, conforme os critérios do programa. Para participar, é necessário possuir o CAF, Cadastro Nacional da Agricultura Familiar, ativo. O horário de atendimento da Secretaria, de segundas a quintas-feiras, das 8 às 11h30 e das 13h30 às 16h30. E nas sextas-feiras, das 7 às 13 horas. Não deixe para a última hora. Procure a Secretaria da Agricultura de Mussum e garanta sua inscrição para o programa Milho 100%. 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Programa Terra Forte. Os primeiros cartões do programa Terra Forte já começaram a ser entregues aos produtores rurais de Mussum, contemplados na primeira etapa da iniciativa. Cada beneficiário poderá receber até R$30 mil, conforme o plano técnico elaborado. Antes da liberação do benefício, uma equipe técnica realizou visitas às áreas atingidas, coletando amostras de solo para análise. Com base nos resultados, foi elaborado um plano específico para cada propriedade, identificando as necessidades de correção e recuperação do solo. O valor disponibilizado no cartão deve ser utilizado na aquisição dos insumos e materiais previstos nesse planejamento. O programa Terra Forte tem como objetivo promover a recuperação das áreas impactadas por eventos climáticos extremos e aumentar a resiliência das propriedades rurais, tornando o solo mais preparado para enfrentar futuras ocorrências e garantindo melhores condições para a produção agrícola. A assistência técnica e o acompanhamento das famílias beneficiadas serão realizadas pela Emater, que auxiliará os produtores durante todas as etapas do processo, desde a execução do plano até a aplicação dos recursos. Ao todo, 16 famílias de Mussum serão beneficiadas pelo programa. A implementação ocorrerá em 3 fases. A primeira contempla 5 famílias, seguida por uma segunda etapa com mais 5 beneficiários e uma terceira fase que atenderá outras 6 famílias. 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A Secretaria Municipal da Saúde de Mussum informa que, devido ao aumento dos casos de síndromes gripais e de influenza, passa a ser obrigatório o uso de máscara para acessar a unidade de saúde. A medida busca proteger toda a comunidade, especialmente idosos, crianças, gestantes e pessoas mais vulneráveis. Pedimos a compreensão e a colaboração de todos neste momento de maior circulação de vírus respiratórios. Aproveitamos também para lembrar que a vacina contra a influenza segue disponível. A vacinação é fundamental para prevenir complicações e reduzir casos graves da doença. Em caso de sintomas gripais, utilize máscara, procure atendimento se necessário e mantenha os cuidados com a higiene das mãos. A Liga Feminina de Combate ao Câncer de Mussum comunica que continua abrindo a sede nas quintas-feiras à tarde. Salienta que necessita do apoio de todos para cumprir seu compromisso com os assistidos. Quem quiser pagar uma mensalidade pode retirar o carnê e fazer seu pagamento na farmácia Manipulares ou com alguma voluntária da Liga. Outras formas de ajudar são adquirindo itens à venda na sede e também doando tampinhas ou doações através de Pix. Sigam a Liga nas redes sociais, Instagram e Facebook, para obterem mais informações. Atenção para o horário de funcionamento da Biblioteca Municipal Rui Barbosa de Mussum. Segundas-feiras, das 13h30 às 17h30. Terças e sextas-feiras, das 13 às 17 horas. Chá do Clube de Mães Sempre Unidas, da linha Barra das Contas Mussum. Será sábado, dia 13 de junho, a partir das 15 horas. Compre sua ficha com uma sócia do clube, R$ 45. O evento será realizado no Salão Comunitário da linha Barra das Contas. Reservas de fichas com a Margarete, pelo fone Whats, prefixo 54 99202-9907. A diretoria também comunica que para o chá do próximo sábado haverá cartões que serão vendidos na hora e também informa que não haverá Pix, pois no local não tem internet. Vacina contra a dengue está disponível para crianças e adolescentes de 10 a 14 anos. Procure a sala de vacinas da unidade de saúde de Mussum. Vacina aplicada em duas doses com intervalo de 3 meses. Declaração de rebanho. A Inspetoria Veterinária de Mussum comunica aos produtores rurais que o período de declaração de rebanho prossegue até o dia 29 de junho. A declaração é obrigatória e prevista em lei. O não cumprimento no prazo poderá resultar em multa, bem como o bloqueio da propriedade. Não deixe para a última hora. Faça a sua declaração. 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A Secretaria de Obras de Mussum reforça para a população que o recolhimento realizado nas quintas-feiras nos bairros e nas sextas-feiras no centro é destinado exclusivamente para entulhos. Por isso, é importante não misturar entulhos com o lixo doméstico, como plástico, sacolas e outros resíduos. Quando os materiais são misturados, o recolhimento não pode ser realizado, pois cada tipo de resíduo possui destinação adequada. Lembramos o cronograma de coleta de lixo domiciliar: segunda, quartas e sextas-feiras, o lixo molhado, e quintas-feiras, o lixo seco reciclável. A colaboração da população mussunense é fundamental para manter a cidade limpa, organizada e com o descarte correto dos resíduos. 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Este foi o informativo de Mussum aqui pela Rádio Encantado. Programa volta ao ar amanhã aqui pela nossa emissora. Uma boa tarde a todos.
5: Obrigado, Alexandre dos Santos, que nos trouxe o informativo da Princesa das Fontes aqui no Jornal do Meio-Dia. Agora, 12:22.
6: Agradecemos também a companhia da Regenira Leste, a Ialca Maria Porto e também a Ivanete e o Itamar Ferla ligados conosco em Coronel Pilar.
5: Destacamos também a audiência do antenor Luiz Dalla Libera, a Juleide Terezinha Barcelos e também o Nestor Hack.
6: Agora vamos à nossa próxima atração.
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2: Agora, 12:27. Aviso de utilidade pública. Foi encontrada uma carteira de identidade em nome de Suelen Cristina Chaves Galvão. Carteira de identidade de Suelen Cristina Chaves Galvão, natural de Encantado. A carteira de identidade encontra-se disponível para retirada junto à Rádio Encantado. 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
4: 12:29. 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
0: 12 horas 35 minutos. 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
1: Atenção para os comunicados da paróquia São Pedro de Encantado. Na próxima quinta-feira, dia 11, às 14h, a pedido do Conselho de Assuntos Econômicos da paróquia, haverá uma reunião com as zeladoras de capelinhas no Centro de Evangelização. Reforçando, reunião das zeladoras de capelinhas na quinta-feira, às 14h, no Centro de Evangelização. Neste ano, a novena de São Pedro será concentrada em 6 comunidades sede. Em cada dia da novena haverá missa especial e as comunidades convocadas deverão participar na sede da novena. No próximo sábado, dia 13, às 15h, no Santuário Nossa Senhora de Fátima, as comunidades Santa Clara e Nossa Senhora Aparecida, Vila Popular. Às 17h do sábado, na comunidade São João Batista Scalabrine, as comunidades São José, Santa Rita e São Brás. 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Já às 21h15, na comunidade São Carlos, com a presença de Nossa Senhora Auxiliadora, São Roque, Santa Terezinha, São Luís e também São Marcos. Já no dia 16 de agosto acontecerá uma romaria vocacional dos jovens até o Cristo Protetor. Oportunamente serão dados maiores detalhes.
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1: Agradecemos a companhia da Salete Dallavec, o Dilamar Fontana e também os nossos fãs aqui do Jornal do Meio-Dia, Cleide Maria Tasca e também o Matheus Ferreira.
0: Agradecemos também a audiência do Ariarese, que está nos ouvindo em Passo Fundo. Também ligados aqui conosco, a Odete Schmidt, que está sempre ligada na nossa programação, e a Nirce Enica, que manda o seu boa tarde para todas as amigas e também para todos aqui da Rádio Encantado FM.
1: Agora, no Jornal do Meio-Dia, faltando 18 para uma, a Érica de Oliveira nos traz a previsão do tempo.
3: No começo da tarde, o tempo segue agradável, com o sol aparecendo entre as nuvens na maior parte do período. Em alguns momentos de maior nebulosidade, há pequena chance de chuva fraca e isolada na região. As temperaturas ficam amenas, variando entre 13 e 22 graus, e o nevoeiro registrado pela manhã se dissipa gradualmente. Amanhã, a previsão indica tempo estável, com presença de sol e algumas nuvens ao longo do dia na região. O amanhecer será frio, com termômetros marcando cerca de 9 e possibilidade de nevoeiro isolado no vale. No decorrer da tarde, as temperaturas sobem gradualmente, chegando próximas dos 21 graus, garantindo um período mais confortável e agradável. E na quinta-feira, o dia começa com presença de sol, mas a aproximação de uma área de baixa pressão intensifica a formação de nuvens no decorrer das horas. Há condições para pancadas de chuva que podem ocorrer com maior intensidade em alguns momentos, além de risco de temporais isolados. As temperaturas variam entre 9 e 20 graus. Mantendo a sensação de tempo ameno ao longo do dia. Com os dados do Núcleo de Informações Hidrometeorológicas da Univates, Érica de Oliveira.
0: Obrigado, Érica, que nos trouxe a previsão do tempo neste meio de semana aqui no Vale do Taquari.
1: A Brigada Militar abriu um processo seletivo para o preenchimento de mais de 600 vagas temporárias no Rio Grande do Sul. As oportunidades são destinadas a candidatos que atendem aos requisitos previstos no edital e atuarão em atividades de apoio à corporação. A seleção ocorrerá por meio das etapas estabelecidas no processo, com contratação por tempo determinado. A iniciativa busca reforçar o efetivo e ampliar a capacidade de atendimento da instituição em diferentes regiões do estado.
0: As exportações brasileiras de carne seguem em ritmo recorde e mantêm desempenho positivo nos mercados internacionais. Dados recentes apontam o crescimento nos embarques de proteínas animal, impulsionados pela demanda de países importadores e pela ampliação de mercados para os produtos brasileiros. O resultado fortalece a balança comercial e beneficia toda a cadeia produtiva, desde produtores rurais até os frigoríficos. O setor projeta a manutenção do bom desempenho nos próximos meses, com expectativa de novos avanços nas vendas externas.
2: O governador Eduardo Leite defendeu o modelo de concessões rodoviárias adotado pelo governo do estado e anunciou a revisão do chamado Bloco 2, que reúne trechos de rodovias em processo de concessão. Segundo ele, a reavaliação busca aperfeiçoar o projeto a partir das contribuições recebidas de lideranças regionais, entidades e usuários. Leite afirmou que o objetivo é garantir investimentos em infraestrutura e segurança viária, mantendo o equilíbrio entre a qualidade dos serviços e os custos para a população.
1: Agora 14 minutos faltando para uma, o Claudinei Coferri nos traz as informações da economia.
4: E as aplicações de recursos das cadernetas de poupança superaram os saques em 2 bilhões e 600 milhões de reais no mês de maio. Esse foi o primeiro ingresso de recursos na tradicional modalidade de investimentos neste ano. O Banco Central, no entanto, não informa a razão do ingresso de recursos na caderneta de poupança. Essa entrada aconteceu no mesmo mês de início do programa Desenrola 2.0, programa voltado para brasileiros endividados com o sistema bancário, que tem renda mensal de até 5 salários mínimos. Na parcial desse ano, porém, houve mais saída do que entrada de recursos na poupança. Nos 5 primeiros meses desse ano, com alta do endividamento, houve evasão de 39 bilhões e 100 milhões de reais da caderneta de poupança. E o varejo brasileiro deve movimentar cerca de 2 bilhões e 840 milhões de reais em vendas para o Dia dos Namorados deste ano, celebrado agora em 12 de junho. O cálculo é da Confederação Nacional do Comércio de Bens, Serviços e Turismo. Se confirmado, o resultado será 2,5% maior do que o ano passado. Cadernetas e poupança com aniversário hoje tem rendimento de 0,66%. E com investidores na expectativa pela próxima reunião de juros do Banco Central, encontro previsto para a próxima semana, com projeção do mercado financeiro de uma interrupção no ciclo de cortes de juros e com o Banco Central mantendo a taxa Selic inalterada em 14,5% ao ano. O dólar fechou a manhã de hoje com queda de 0,33%, negociado a R$ 5,16. Com as informações da economia, repórter Rádio Encantado, Claudinei Coferri.
0: Obrigado, Claudinei Coferri, que nos trouxe aí as informações econômicas nesta terça-feira, agora, 12 horas, 48 minutos.
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0: Vamos ao intervalo comercial. Na sequência, teremos as informações da polícia aqui na Rádio Encantado para Almeida Monitoramento de Alarmes.
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0: 12:54, nós estamos de volta com o Jornal do Meio-Dia aqui na Rádio Encantado. Agora, como tradicionalmente acontece por volta das 13 horas, temos as informações da polícia, oferecimento de Almeida Monitoramento de Alarmes, com Lucas da Rosa.
1: 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A Polícia Rodoviária Estadual flagrou na manhã do domingo um caso de adulteração de veículo na ERS 129 em Encantado. Durante a abordagem de rotina, os policiais pararam um Gol emplacado em Arvorezinha e constataram que o motor instalado não pertencia àquele veículo. A numeração era de um outro carro do mesmo modelo emplacado em Lajeado. O automóvel foi recolhido e o motorista de 20 anos levado à DPPA de Porto Alegre, de Lajeado, melhor dizendo. Duas vítimas do grave acidente registrado na manhã de ontem na BR-386 em Pouso Novo seguem internadas na UTI do Hospital Bruno Borne em Lajeado. De acordo com a Casa de Saúde, são dois homens de 38 e 49 anos. A colisão envolveu uma caminhonete S10 de Redenção no Ceará e um Fiat Cronos de Porto Alegre. Segundo a Polícia Rodoviária Federal, a caminhonete invadiu a pista contrária e bateu de frente no automóvel. Quatro ocupantes do Cronos ficaram gravemente feridos. As causas do acidente agora serão investigadas. A Brigada Militar realizou uma fiscalização ambiental em uma propriedade rural de Vesfália, após denúncia de descarte irregular de dejetos bovinos. Conforme o batalhão ambiental, o local não possuía sistema adequado para armazenamento e tratamento dos resíduos, que estavam sendo lançados diretamente no solo próximo a um açude. O proprietário foi autuado e notificado a interromper as atividades até a regularização ambiental da área. Um homem ficou ferido em um acidente registrado na tarde de ontem, na RSC 287, em Santa Cruz do Sul. A colisão aconteceu no quilômetro 92 da rodovia, envolvendo um caminhão de Cruzeiro do Sul e também um Renault Sandero de Passo do Sobrado. As informações dão conta de que o carro teria invadido a pista contrária e colidido frontalmente contra um caminhão. O motorista do Sandero sofreu ferimentos e foi encaminhado para atendimento hospitalar. Na mesma rodovia, agora na altura do quilômetro 41, em Taquari, um micro-ônibus acabou sofrendo um capotamento. O veículo teria invadido a pista contrária e quase colidido de frente com um caminhão. Os motoristas conseguiram desviar, ocorrendo apenas o choque entre os retrovisores. Na sequência, o micro-ônibus saiu da pista e capotou no acostamento. Ninguém se feriu. Uma viatura da Polícia Penal capotou na manhã de ontem na BR-386 em Estrela enquanto transportava um detento. O acidente aconteceu no sentido interior capital. De acordo com as informações, o veículo teria aquaplanado atingindo a proteção central e em seguida capotado. Na viatura estavam dois policiais penais e também um preso. O detento ficou ferido e precisou de atendimento médico. Já os servidores não sofreram ferimentos. As causas do acidente serão investigadas. Um homem de 70 anos ficou ferido em um acidente envolvendo um carro e um caminhão na manhã de ontem, na ERS 128, em Teutônia. A colisão aconteceu por volta das 10 horas, no quilômetro 22 da Via Láctea. O motorista de um Corolla ficou preso no veículo e precisou ser retirado pelos bombeiros. Ele sofreu ferimentos moderados e foi encaminhado ao Hospital Ouro Branco. A Patrulha Ambiental de Estrela também identificou um caso de poluição ambiental em uma segunda propriedade rural em Vesfália. Conforme a Brigada Militar, uma esterqueira rompeu e cerca de 250 metros cúbicos de dejetos bovinos vazaram para um arroio localizado próximo à área. O curso da água segue em direção a Imigrante. Foi registrado boletim de ocorrência por crime ambiental. Já um ônibus interestadual foi destruído por um incêndio no início da noite de ontem na BR-386 em Soledade. O veículo fazia a linha Caxias do Sul a Medianeira, no Paraná, transportando 14 passageiros e 2 motoristas. Segundo o Corpo de Bombeiros, o fogo começou na parte traseira do ônibus e rapidamente se espalhou. Todos conseguiram sair a tempo e não houve feridos. As causas do incêndio agora serão investigadas. E um jovem de 18 anos ficou ferido em um acidente no início da noite de ontem em Cruzeiro do Sul. A colisão envolveu uma motocicleta e uma caminhonete no acesso à Rua Primavera, saída da ERS-130 no bairro Cascata. Segundo a Brigada Militar, os veículos seguiam em direções diferentes quando houve o impacto. O motociclista sofreu ferimentos e foi atendido pelo SAMU, sendo encaminhado ao hospital. O motorista da caminhonete não se feriu. 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
0: Obrigado, Lucas, que nos trouxe as informações da polícia aqui no Jornal do Meio-Dia, sempre com apoio do supermercado Bergamasque e também com apoio da Cressol. 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
0: Agora 13h02.
1: O Parque Caminho dos Milagres em Encantado divulgou os horários de funcionamento para visitação ao complexo turístico. O espaço que integra as atrações ligadas ao Cristo Protetor recebe visitantes em dias e horários definidos para garantir o atendimento ao público e a realização das atividades previstas. A orientação é que os interessados consultem previamente a programação antes da visita. O local se consolidou como um dos principais destinos turísticos do Vale do Taquari, atraindo visitantes de diversas regiões do país.
0: A Universidade do Vale do Taquari, a Univates, está com inscrições abertas para o vestibular de inverno, oferecendo benefícios para os novos estudantes. Entre os incentivos está a possibilidade de cursar um semestre gratuitamente e bolsas de estudo que podem chegar a 100% do valor da mensalidade, conforme critérios definidos pela instituição. A iniciativa busca ampliar o acesso ao ensino superior e atrair candidatos para diferentes cursos de graduação. As inscrições podem ser realizadas dentro dos prazos estabelecidos pela universidade.
2: O Ministério da Educação lançou uma plataforma gratuita voltada ao ensino de inglês e espanhol para estudantes e demais interessados em ampliar seus conhecimentos em idiomas. O ambiente digital oferece cursos online, materiais didáticos, atividades interativas e acompanhamento do aprendizado, permitindo que os usuários estudem de forma flexível e no próprio ritmo. A iniciativa busca democratizar o acesso ao ensino de línguas estrangeiras e fortalecer a qualificação educacional e profissional da população em todo o país.
0: Agora 13 horas 4 minutos.
1: O idealizador da Rota dos Açores, Mauro Rauschild, apresentou os detalhes do projeto em Portugal, reforçando a estratégia de promover o turismo e a cultura da região. Durante a agenda, ele ampliou conexões com parceiros locais e autoridades, buscando parcerias para fortalecer a rota e atrair visitantes internacionais. O projeto visa valorizar a história, a gastronomia e as tradições açorianas, oferecendo experiências integradas e contribuindo para o desenvolvimento econômico e cultural das comunidades envolvidas.
0: Pois o município de Westfalia iniciou os preparativos para a Lichtfest 2026, tradicional festa natalina que atrai visitantes de toda a região. A programação já confirmada tem atrações culturais, apresentações musicais e atividades para crianças, além da iluminação especial que dá nome ao evento. Segundo a prefeitura, a Lichtfest busca valorizar a tradição local, movimentar o turismo e fomentar o comércio da cidade, garantindo experiências para os moradores e turistas em clima de celebração e confraternização durante a temporada de fim de ano.
2: Uma ofensiva de fiscalização contra a pesca ilegal resultou na aplicação de R$5.100.000 em multas em diferentes regiões do país. As operações foram realizadas por órgãos ambientais e de segurança, com foco no combate à captura irregular de espécies e no cumprimento das leis de proteção da fauna aquática. Além das penalidades financeiras, foram apreendidos equipamentos e embarcações. As autoridades afirmam que as ações continuam para coibir práticas ilegais e garantir a preservação dos recursos naturais.
1: Daqui a pouquinho teremos as informações do esporte aqui no Jornal do Meio-Dia. Não perde a hora agora, 1:06.
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6: Treze horas 12 minutos, estamos de volta com o Jornal do Meio Dia.
13: Agora, Júlia Banhara Facchini nos traz as informações do esporte.
14: Brasil e Estados Unidos se enfrentam no segundo amistoso desta data FIFA, hoje às 21h30, na Arena Castelão, em Fortaleza. As seleções voltam a se enfrentar após a vitória do Brasil de virada por 2-1 no primeiro amistoso realizado na Neoquímica Arena. O atacante Neymar está fora da estreia da seleção brasileira na Copa do Mundo, contra o Marrocos no próximo dia 13. Em nota oficial, a CBF disse que Neymar foi submetido à ressonância magnética no dia de ontem e o exame apontou boa evolução em tratamento, dentro dos parâmetros esperados. Porém, ele seguirá o processo de recuperação e de preparação física planejado pela Comissão Médica da Seleção Brasileira. A previsão é que Neymar possa ser relacionado para a segunda partida da seleção na Copa, no dia 19 de junho, contra o Haiti. A reapresentação do grupo de jogadores e da comissão técnica do Grêmio está marcada para a próxima semana, no dia 16 de junho. Porém, três atletas que se recuperam de lesões vão antecipar o retorno e estarão no CT Presidente Luiz Carvalho nesta quarta-feira. Os zagueiros Gustavo Martins e Luiz Eduardo e o lateral esquerdo Marlon. A lesão mais complexa é a de Marlon. A expectativa é que seu retorno ao treino com os demais companheiros seja na segunda quinzena de julho. Os dois jovens defensores sofrem problemas musculares nas últimas partidas, antes da parada para a Copa do Mundo. Gustavo Martins teve um edema constante na vitória sobre o Confiança, no dia 14 de junho, pelo duelo de volta da quinta fase da Copa do Brasil. Já Luiz Eduardo foi diagnosticado com lesões musculares nas coxas direita e esquerda. O árbitro Wilton Pereira Sampaio foi anunciado pela FIFA como árbitro oficial do jogo de abertura da Copa do Mundo, que será disputado entre México e África do Sul nesta quinta-feira às 16 horas na Cidade do México. Além de Wilton, outros dois nomes brasileiros estarão compondo a equipe de arbitragem no primeiro jogo. Bruno Pires e Bruno Bosquilha serão os auxiliares, junto com os paraguaios Juan Gabriel Benítez e também o quarto árbitro da partida, Eduardo Cardoso. Essas foram as informações do esporte na Rádio Encantado por Júlia Banhara Facchini.
13: Obrigado, Júlia Banhara Facchini, que nos trouxe as informações do esporte aqui no Jornal do Meio-Dia, edição desta terça-feira.
15: Conosco está o Gilmar Pedersini, também a Fátima Isabel Fim, a Lídia Stefanon nos acompanhando através da live no Facebook.
13: Agora, 13 horas 16 minutos. 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
15: Agora 1:16, 18 graus a temperatura.
13: Pois Encantado vive as emoções de mais uma Suinofest. Tivemos Suinofest no último final de semana e também acontece a Suinofest nos dois próximos finais de semana. A promoção da Associação Comercial e Industrial de Encantado, que acontece no Parque João Batista Marquese. No último sábado, o colega Alexandre dos Santos conversou com a presidente do evento e também da Associação Comercial e Industrial de Encantado sobre a feira, sobre a festa gastronômica, Raquel Cadori.
16: Presidente da CI, Raquel Cadori, está aqui conosco, né? Muita gente já chegando, né, Raquel? Pessoal já vindo aí para a abertura da Suinofest, tudo pronto, tudo preparado. A gente falava anteriormente aqui com a Renata Galhotto também, que já foi presidente, né, da Associação Comercial e Industrial de Encantada, ainda está com certeza engajada nesse trabalho. O prefeito Jonas, né? Hoje é o produto final, né? Porque muito trabalho se teve aí para a Suinofest iniciar neste sábado aí, três finais de semana, esse formato também diferenciado para esse ano de 2026. Tudo bem?
17: Bom dia, tudo bem? Sim, é uma alegria, inclusive, receber vocês aqui no parque, né? Nesse clima de Suinofest. Hoje é o início de um produto final, né? Nós teremos então os três primeiros finais de semana de junho. E para nós é uma alegria receber todas as autoridades, todas as pessoas aqui no parque para essa abertura, né? E eu acho que esse é o maior sentido, assim, dessa união, principalmente, né, do Vale do Taquari e do próprio estado em torno de uma festa que envolve não só propriamente a festa, mas todo o desenvolvimento, né, as nossas indústrias, nossas forças associativas. Então estamos muito felizes em receber todos por aqui.
16: Importante também esse respaldo, Renata, da administração municipal de Encantada, Raquel, desculpa, da administração municipal de Encantada em relação ao trabalho realizado pela CI, de organização aí para o evento, para que tudo transcorra normalmente, né? Importante isso também.
17: Com certeza, a CI, ela é realizadora do evento, né? Mas nós temos o apoio imensurável, assim, né? Nós temos o patrocínio da administração municipal, mas o apoio enquanto Secretaria de Obras, né? Para que o parque fique num bom estado para receber a todos. Nós temos toda uma equipe, então é uma realização da CI, mas é um trabalho conjunto, né? Todos os patrocinadores, apoiadores, os próprios expositores, o pessoal das comunidades, né, que nos auxiliam também na gastronomia. Então a gente inicia esse trabalho já há bastante tempo e hoje a gente fica muito feliz em ver esse resultado, essa alegria, né, e esse envolvimento da comunidade.
16: E teremos aí vários dias de festa e com certeza o pessoal pode prestigiar, pode ainda comprar seu ingresso para os demais dias. Tem problema nenhum, serão muito bem recepcionados e não vão se arrepender, né?
17: Com certeza. Nós temos então para compra de ingressos o nosso stand da CIA aqui em frente ao Salão Gastronômico, aqui no Parque João Batista Marquesa, nos finais de semana. Também pode ser comprado antecipadamente pelo suinofest.com.br ou através do telefone 3751-2255, diretamente na CIA.
16: E além da questão do salão gastronômico, tem toda uma estrutura montada aqui do lado de fora do salão, agroindústrias,
17: artesanato,
16: artesanato, os pães daí com as comunidades, né?
17: Sempre
16: também
17: foram um sucesso, né? Nós teremos shows aqui na parte externa também, tem uma praça de alimentação. A parte externa, a circulação das pessoas é de forma gratuita, né? Nós temos um parque de diversões também. Então, reforçando que o salão gastronômico sim precisa adquirir seu ingresso e são 4 horas de consumo liberado com essa farta gastronomia que já é sucesso, né?
13: Esta presidente da CI, Raquel Cadori, falando na Rádio Encantado no último sábado.
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13: Pois na noite de ontem aconteceu mais uma reunião, mais uma sessão ordinária do Legislativo de Encantado. O presidente da casa, o vereador Cláudio José da Silva Neto, sugeriu que os vereadores façam uma limpa pauta, né? Um esforço conjunto de forma a votarem, a analisarem os projetos que se encontram na Casa Legislativa desde o início do ano. Sobre o assunto, os vereadores Diego Preto, do PP, Cris Costa, do PSDB, e Valdecir Cardoso, também do Progressista, falaram na noite de ontem.
18: Mas para dizer que eu acredito que a gente poderia fazer até em algum momento anterior a essa data que o senhor pretende fazer a votação dos projetos, que muitos são da minha autoria, né? A gente poder fazer uma conversa sobre o projeto para tirar dúvidas, né? E explicar qual que é a ideia de cada projeto, qual que é a ideia que está tramitando, né? Aonde ele pode melhorar? Porque a gente sempre pede que o projeto tenha melhorias, tenha emendas, tenha opiniões. A gente pode melhorar o projeto antes de votar contra. Então, com certeza, a gente pode criar um espaço de entendimento e debate para que as propostas que vêm até essa casa, que são dos próprios vereadores, tenham, né, a repercussão necessária para serem aprovadas. E o entendimento necessário para que todos compreendam qual é a ideia do relator, do redator, para esses projetos. Então, talvez fazer um dia antes, uma semana anterior, né, porque nós já estamos no dia 16, né? Semana que vem é 15.
19: Né? Hoje é 8, na próxima é 15.
18: É, então e já 22 na outra a próxima. 22. É. Então, e também tem alguns projetos, por exemplo, que falo dos meus, que ainda não vieram os pareceres do IGAN e da casa. Então, quem sabe pedir para nosso jurídico, para nossa assessoria, fazer com que esses dias agora, até a próxima semana, dia 15, venham todos os pareceres dos projetos. Seria isso, senhor presidente.
19: Obrigado, vereador. Isso com certeza podemos construir, sem problema algum. Caso entendermos, podemos passar para o dia 22, centralizar então no dia 22 essa votação, disponibilizando a pauta do dia 15 justamente para essa proposição do colega vereador, para que seja feita essa apresentação, essa defesa, esses esclarecimentos em plenário para...
18: Então, se me permite mais uma
19: postergando.
18: Vez.
19: Sim, vereador.
18: Durante quando a gente fez o novo projeto, o novo regimento interno, a gente tratava desse período, que era um período que o vereador poderia defender, né, uma pauta livre para o vereador defender suas ideias, seus projetos, enfim. Isso a gente não conseguiu encaixar no nosso jeito de fazer a Câmara e nós acabamos retirando. Até eu acho que na época o Daniel era procurador e a gente acabou retirando essa parte porque, sabe, não tem problema. Durante esse debate da ordem do dia ou então, né, a gente pode usar para defender o projeto e para falar sobre o projeto. Mas eu acredito que seria um momento que talvez a gente pudesse fazer extemporaneamente, em algum, né? Essa parte que é a defesa do projeto mesmo, né? Para poder explicar tudo e não precisa talvez ser dentro da sessão. Seria isso, senhor presidente.
19: Perfeito, bem colocado. Vereador, inclusive a assessoria nos

0: Nós tivemos um substitutivo, né, na verdade, para adequar ele aos apontamentos que o IGAN nos trouxe. E ele já está na casa há um bom tempo, só que ele não foi lido, né? Houve uma falha, porque ele não foi lido, na verdade foi lido hoje, foi apresentado hoje como substitutivo aí. Então nós teremos no dia 15, na próxima semana, uma audiência pública desta casa aqui, só que nós temos que tomar o cuidado para a gente não atrasar mais o projeto, né? O projeto já tem uma aceitação do Conselho de Trânsito, já tem um parecer favorável, né? Ele está redondo já e, enfim, se tiver mais alguma coisa para adequar o projeto, esse projeto, que os colegas, né, tragam na semana subsequente aí, para que a gente possa o quanto antes votar. E parabenizar a sua atitude, senhor presidente, de que a gente possa limpar a pauta aí, né? Tem vários projetos de ordem dos colegas vereadores que merece todo o respeito, né? Só que a gente precisa, não adianta a gente apresentar projeto e deixar o ano inteiro ali na pauta. Nós precisamos evoluir nessa questão. Parabenizo a mesa diretora por essa atitude. Obrigado, senhor presidente.
1: Sim, vereador Valdecir.
2: Senhor presidente, eu acho muito válida essas colocações dos colegas e válida a colocação do presidente. Só que tanto o projeto do Cris, com o projeto que entrou do Daniel hoje, tem alguns pareceres que inviável, visto de forma iniciativa, que não tem pareceres, né? Então assim, não vai ser fácil limpar a pauta, porque assim, por exemplo, o projeto do Cris é um dia que está aí, foi mexido, tem que ser lido, tem que ver pareceres de novo. A gente tem audiência, e o que a gente colher da audiência, a gente pode colocar no projeto. Entendeu? Que são situações que ocorrem em cidades, em outras cidades. Então, assim, Cris, a gente não precisa votar, limpar a pauta. A gente tem que aprimorar esse projeto, fazer uma coisa boa. Por exemplo, assim, a gente tem que, não precisa ter pressa, não precisa ter pressa, e a gente, com a audiência pública, a gente vai escutar quem vai estar na audiência, convidar o pessoal, que nem eu falei, do trânsito, o pessoal que movimenta isso, entendeu? E essas ideias vão vir, e a gente vai botar mais coisas neles, porque eu vejo, enxergo de um jeito, você enxerga do outro, o outro enxerga do outro, né? E o trânsito encantado hoje, o pessoal está mexendo muitas coisas, né? E a gente está com bastante reclamações no trânsito, né? Então, essa audiência pública vai trazer vários assuntos em pauta, né? E que a gente, eu acho que vai engordar o projeto, vai acrescentar coisas boas neles. Outro projeto que entrou hoje, do Daniel, né? Comitê Transitório de Alerta Climático. Um projeto de resolução, né? Entrou hoje. Então, assim, eu estava lendo, estabelece coordenação de trabalhos e organismos para acompanhamento fiscalizatório. É o nosso trabalho. Desde que o Daniel explique o que é, qual a ideia. Mas o Bazu projeto fiscalizatório é nosso trabalho. Então, no meu entender, nós não precisamos ter um projeto, uma comissão, mas sim, simplesmente, né? Só nós pegar em 3, 4 vereadores, já vamos olhar tal coisa. Entendeu? É no meu entendimento que eu li por cima. Né? Então, assim, tem várias coisas, sim, né? Que a gente seria importante limpar a pauta, né? Mas tem coisas que, código de ética, que a gente nem fez reunião, né? Então, assim, a gente tem que fazer um código de ética e depois remendar ele. Vamos fazer um código, não, vamos arredondar ele, depois vamos fazer um código sem remendo. Vamos largar ele pronto para casa, discutir alguns assuntos pautados, né, na sessão, mas ele tem que vir já redondo, com o entendimento de todos, com o entendimento talvez de pessoas ali da rua. Então, o que é o ético? O ético é aprovar um projeto que as comissões... Com o IGAN deu inviável, que as comissões deu inviável, que a casa deu inviável, nós vamos aprovar. Um exemplo, né? O que é ético? É ético nós manter uma linha de trabalho? Então, assim, são entendimentos, né? Que a gente seria importante limpar a pauta, mas limpar a pauta

0: de forma racional, né? De forma que a gente não crie problemas aí adiante. Então a gente tem, sim, mas eu acho que a gente tem que ter um pouco de cautela em querer limpar a pauta, sem ter um bom diálogo, sem ter um bom convencimento de todos, uma boa relatoria, né, dos projetos. Né? Então, assim, é o que eu penso. Então, assim, se sirva alguma coisa, é o que eu penso. Obrigado.
1: Este, os vereadores Diego Preto, Cris Costa e Valdecir Cardoso, falando sobre a chamada limpa-pauta proposta pelo presidente do Legislativo de Encantado. Com isso, nós estamos encerrando o Jornal do Meio-Dia de hoje.
2: Nós voltamos amanhã a partir das 11:30 com o oferecimento do supermercado Bergamasque e também da Cressol. Vem aí ele, Claudinei Coferri, o rei do bailão, com o show de bandas aqui na Rádio Encantado. Tenham todos uma boa tarde e até amanhã.
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0: Opa, opa, senhoras e senhores, moças e rapazes, e aí, tudo bem contigo? Maravilha, maravilha. É, salve, salve, essa terça-feira. Esse dia 9 de junho de 2026. Está começando aqui pela Rádio Encantado 104.7 FM, mais uma edição do Show de Bandas. Está no ar a partir de agora a programação musical na tarde da Rádio Encantado 104.7 FM. Então bora, vem comigo! 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E a partir de agora, a tua participação aqui no Show de Bandas é pelo telefone 3751-1580. Ou então pelo WhatsApp aqui do estúdio, através do 99988-1543. Pelo WhatsApp aqui do estúdio, a mensagem escrita ou falada pra gente. Manda aí, 99988-1543. 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
0: Show de bandas de hoje, começando com novidade, com lançamento.
2: Apaixonados que estão aí com a gente.
0: Tá chegando aí a banda Brilhação com o vocalista Negão, né?
2: Vamos lá.
0: Louco, apaixonado, bora curtir, banda Brilhação aqui no show.
2: Com você.

0: É a banda Brilhação aqui na programação do show de bandas, abrindo o show de hoje. Banda Brilhação com participação aí do vocalista Negão, louco, apaixonado. É, mais uma música bonita aí, né? Mais uma que com certeza vai pra playlist das bandas, a trilha do bailão com a banda Brilhação, louco, apaixonado.
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0: 19 agora faltando para as duas. Cleiton Borges com Rainha Musical. Correria na madrugada, uma boa tarde para você.

0: Os atuais, os reis do baile, aqui na programação do Show de Bandas e a clássica Amada Minha. Faltando para as duas, 21 graus a temperatura. Terça-feira com céu parcialmente nublado aqui no Vale do Taquari. Vamos juntos até as 4 da tarde ao Show de Bandas, alegrando, animando, agitando a tua tarde da terça-feira. É a trilha do bailão na tarde desta terça-feira, aqui pela Rádio Encantado 104.7 FM. A Circe Giovanella aí no Centro do Encantado tá ligado, tá curtindo a programação. Boa tarde, Circe. A Terezinha Petroli acompanhando a gente pelo aplicativo lá no litoral em Imbé. Tá dizendo, manda um abraço para todos que estão na escuta desse programa maravilhoso. Uma boa tarde para Terezinha Petroli, boa tarde para vocês em Imbé.
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0: Banda Corpo e Alma, Wagner Schneiders e companhia. Copo quebrado. 12, faltando para as duas, uma boa tarde da terça-feira.
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0: É a banda Corpim Alma aqui na programação do Show de Bandas. Corpo quebrado. 9 minutinhos faltando agora para as 2, 21 graus é a temperatura. Mandando um abraço, agradecendo a companhia, desejando um bom trabalho. Pessoal da Luz, Terraplanagens e Transportes, alô, Osni.
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0: Trabalhando aí pelos lados do Jacarezinho Encantado hoje, né? É, tá pelos lados do Jaca. Pessoal aí da Luz Terraplanagens, operando a escavadeira hidráulica. Um abração aí pro operador Osni. Bom trabalho, obrigado aí pela audiência, obrigado pela companhia. Rainha musical, Fígado de Aço.

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1: Um minutinho agora, faltando para as 2:21 de temperatura, e você curtiu aqui na programação do Show de Bandas, é, a banda destaca nacional, né? DNA no Bailão, Tentativas de Se Apaixonar, e antes a banda Werner e Companhia, Bebi, Cria e Coragem. E também você curtiu nesse bloco com Rainha Musical, Fígado de Aço. 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O Boticário Encantado, a marca preferida dos brasileiros para presentear. 2:03, 21 graus a temperatura, e a tua participação aqui na programação do Show de Bandas, aqui na Rádio Encantado 104.7 FM, é pelo telefone 3751-1580, o telefone fixo, ou então pelo WhatsApp aqui do estúdio, através do 99988-1543, área 51. 99988-1543, área 51, WhatsApp aqui do estúdio para a tua participação. Vamos mandando uma boa tarde, agradecendo a sintonia, audiência da Terezinha Canepe. Aí do pôr do sol em Roca Sala, está na escuta do programa. É uma boa tarde da terça-feira, um abraço aí pra Terezinha Canepe, também pra filha Eliane Anica, sempre na sintonia, na audiência do show de bandas. A família Mesomo aí na Fernando Abbott em Roca Salles, também na escuta do programa. Boa tarde para Inês Anquete Mesomo, também para o marido Tarso, para Daiane, para o Evandro. Uma ótima tarde da terça-feira, um bom trabalho para vocês. Obrigadão aí pela companhia, né? Pessoal que tá na lida do campo, tá cultivando a lavoura e escutando também a programação do show de bandas. Anelita Estefani em Relvado, também ligada, curtindo a programação, tá dizendo boa tarde, uma excelente semana. Aqui em Relvado, mais nuvens do que sol. Não tá frio, tá um dia gostoso, uma temperatura agradável, clima seco, né? É, mandou inclusive a foto pra gente, né? Uma paisagem linda aí nos altos de Relvado. E o pé de bergamoteira carregado de frutas, né? Sensacional, uma delícia também, né? Uma boa tarde para Nelita Stefani, uma excelente semana, obrigado aí pela sintonia, obrigado pela audiência, um abraço aí para toda a família. Oi, boa tarde a Isadora Hortz e também a Janete Poletti de Roca Salles, mandando música, mandando homenagem aí pro pai e também pro esposo Cássio Hortz, que está de aniversário hoje. Dizendo quarentou o Cássio Horst, manda uma música bem bonita pra ele, né? Alô Cássio, parabéns, felicidades, muita saúde, muita paz, muita alegria. Grande abraço aí pro Cássio Horst de Roca Salles, ele que tá de aniversário. Tá completando aí 40 aninhos hoje. E homenagem especial aí da esposa Janete Poletti, também da filha a Isadora. Abração pra vocês aí no Batingão. Obrigado aí pela audiência, obrigado pela sintonia.

0: A Marinesotti, aí da Santa Terezinha, encantado também na escuta da programação do Show de Bandas. Abração aí pra família Zotti, boa tarde pra vocês da Santa Terezinha. Obrigado aí pela audiência, obrigado pela companhia, tá bom? Obrigadão aí pela participação. O Valmir Loh, aí no Batingão, em Roca Salles, também tá na escuta do programa, diariamente acompanhando aí o programa, né? É, maravilha, um abração todo especial aí pro Valmir Loh, também pro Mano Zé, né? Obrigado aí pela audiência, obrigado pela sintonia de vocês. Vamos com mais músicas, vamos lá, é a trilha do bailão, alegrando a tua tarde aqui pela 104.7 FM.
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0: É o Grupo Festerê, aqui na programação do Show de Bandas com Cleiton Borges.

0: Os atuais, os reis do baile aqui na programação do Show de Bandas e um rosto desmaquiado. Assim que ela volta. Mandando uma boa tarde, agradecendo a companhia, a participação da Nircênica e no Santo Antão Encantado, mandando música para todas as amigas, também para toda a família, tá curtindo os atuais. Uma ótima tarde da terça-feira, obrigadão aí pela companhia, tá bom, Nircê?
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0: 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Banda Barbarão agora aqui no show. Aldeia, 2 horas e 14 minutos. 20.

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0: A tua tarde da terça-feira é a trilha do bailão embalando você, né? É, e a tua participação pelo telefone 3751580 ou então pelo WhatsApp aqui do estúdio através do 99988-1543. Lembrando que é tudo área 51. Zap zap 99988-1543, área 51. Mandando uma boa tarde, agradecendo a sintonia, a audiência, desejando uma excelente terça-feira pro Ludovino Bach e também pra esposa Elzira. Aí no Batingão, em Roca Salles. Alô, Vino! Tá tudo bem, Vino? Maravilha, né? Um abração, obrigado aí pela sintonia, um abraço pra toda a família, a esposa Elzira. A família Franchini, na linha Alegre Caravaggio, aí no interior de Mussum, é, na colheita da Bergamota, curtindo também a programação do show de bandas. Uma boa tarde para Luciano e para o Marcos e também para a Brenda. Uma excelente tarde da terça-feira, um bom trabalho para vocês e obrigado aí pela companhia. Leocir Escotar, acompanhando a gente aí no Três Pinheiros, em Roca Salles. Alô, Escotar! Uma boa tarde da terça-feira, obrigadão aí pela companhia, obrigado pela participação, pelo WhatsApp aqui, mandando a mensagem, né? Abraço aí pro Leocir Escotar, uma boa tarde pra vocês aí no Três Pinheiros. Rude Vinge, na linha Marechal Deodoro, na Constância, interior de Roca Salles, também na sintonia. Sendo hoje a homenagem, vai pra mãe, né? A Almut Vinge. Tá de aniversário, completando 88 anos. A homenagem do filho Rude e dos 5 netos. O Hardy, a Ana Luísa, o Rony, a Mariana e também o Nicolás. E também dos 5 bisnetos, a Isabelle, Érica, Manu, Matias e Mateus. Alô, dona Almut Vinge, boa tarde. Feliz aniversário, muita saúde, muita paz, muitas alegrias, né? É, homenagem muito especial aí do filho Rude, também dos netos e bisnetos e todas as amigas aí da Constância, né? Uma boa tarde pra vocês e obrigado aí pela audiência, obrigado pela sintonia. Abraço, Rude. Oi, boa tarde, aqui é o Valdir e Luísa Sonda do Porto 15 Encantado, estamos descascando nozes e acompanhando a programação do show de bandas. Boa tarde pra vocês aí no Porto 15. Obrigadão pela sintonia. Obrigado pela participação da família Sonda. O Maicon e Anta Gorda também ligado, curtindo a programação. Tá pedindo uma música da banda Magia Musical de Santa Cruz. Uma boa tarde pra vocês, um bom trabalho. Obrigadão aí pela companhia do Maicon de Anta Gorda. E também deixo mandar um abraço muito especial para os amigos daí da construtora Habernix de Roca Salles, né? É, o patrão Sérgio Francisco Benini, também o Tafarel. Abraço também para o Rodrigo Hurlich. Uma boa tarde também para o Guilherme Marasco. Obrigado pela sintonia de vocês. Bom trabalho, pessoal aí da construtora Habernix. 2:30.
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0: Joel Carlo e companhia. Banda Modelo, mais uma das top do bailão. Se eu não tivesse bloqueado.

0: Os Hermanos, aqui na programação do Show de Bandas e o Barquinho. Antes, a banda modelo Joel Cardo e companhia, Se Eu Não Tivesse Bloqueado. 2h35, mandando uma boa tarde pra Nilza Brusque. Aí na Júri de Cassiros Baixo, em Roca Salles, na escuta da programação do Show de Bandas. É, próximo sábado tem o chá, o café aí do Clube de Manhãs,
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0: Um abração aí pra todas as integrantes do Clube de Mães Coração Jovem aí da Júlio Baixo. 24 minutos agora. Faltando para as 3, 21 graus de temperatura. Sambarino tirando o mel da flor. É o Sambarino aqui no Show

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1: 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Tá bom.

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2: A Associação Comercial Industrial de Encantado está com inscrições abertas para a terceira edição do curso de Inteligência Artificial Generativa para Negócios. 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O professor Edson Haller da Univate será o responsável por conduzir as aulas. 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
1: Opa, de volta, 10 minutos agora faltando para as 3, 21 graus, tarde da terça-feira, esse dia 9 de junho, é o show de bandas, a trilha do bailão, alegrando, animando, agitando a tua tarde da terça-feira, aqui pela 104.7 FM. Utilidade pública, olha, foi perdido há pouco aí no centro de Encantado, no trajeto entre o Banrisul até a Charles Sorveteria, uma carteira de motorista pertencente a Éder Queiroz de Oliveira. Quem encontrou a carteira pode contatar aqui com a Rádio Encantado 104.7 FM pelo WhatsApp 99988-1543. Carteira de motorista pertencente a Éder Queiroz de Oliveira. Esse documento foi perdido há pouco aí no centro de Encantado. Hora agora da Loteria do Rio, a extração das duas. Atenção, caneta e papel na mão, anotando os números da extração da loteria. O quinto prêmio, 2.565, 2.565. Quarto prêmio, 0.74, 0.074. Terceiro prêmio, 4.644, 4.644, terceiro prêmio. Segundo prêmio, 6.885, 6.885, segundo prêmio. E o primeiro prêmio da Loteria do Rio, primeirão, 3.798, 3.798, primeiro prêmio da loteria. Lembrando que logo mais, às 18h30, tem a Loteria da Sorte. Claro, você acompanha aqui na Rádio Encantado 104.7 FM. E as participações aqui na programação do Show de Bandas pelo telefone 3751-1580, também pelo WhatsApp 99988-1543. Aldoir Schaefer, aí da Júlia de Cassiros Baixa, em Roca Salles, na escuta do programa. Tá dizendo, manda um abraço, faz homenagem aí pro amigo Cássio Horz, o popular Adelk, ele que tá de aniversário hoje, né? É, um abraço aí pro Aldoir Schaefer. Um abraço também pro Cássio Horz, o aniversariante de hoje, né? Felicidades, tudo de bom. O Éder em Ilópolis, na companhia do Show de Bandas. Pessoal que tá na lida, tá colhendo erva mate. É, ele tá na companhia aí dos safristas. O 38 e também o Cabrito, né? É, a galera trabalhando, esperando chegar o final de semana para fazer o Pix aí para elas, né? Tá bom, então um abraço aí pro Éder e também pro 38 e pro Cabrito, lá em Ilópolis, acompanhando a programação do Show de Bandas. A Hildegard e o Isidoro Comer na linha Marechal Deodoro, da Consciência em Roca Salles, também na escuta do programa. Uma boa tarde da terça-feira, né? É, o Isidoro Comer aí, o presidente da Comunidade Sagrado Coração de Jesus, agradecendo a todas as pessoas que prestigiaram a festa aí na Comunidade da Constância no último domingo, né? Uma excelente festa, tudo bom, tudo muito maravilhoso, bem organizado, né? Um abraço aí pro Isidoro e também pra Hildegard Comer. Oi, boa tarde, manda um abraço especial aí para meu irmão Eduardo de Domênico, aqui da Lavagem 95 em Mussum. Estamos na companhia do Show de Bandas, a participação é do Eric de Domênico. E também pro Eduardo, pessoal aí da Lavagem 95 em Mussum. Bom trabalho para vocês, obrigado aí pela companhia. O Everaldo Kapler, no posterno da Rui Augusta Alten Roca Salles, na escuta do programa. Estou descascando aipim e acompanhando aí a programação do Show de Bandas. Manda música, manda um alô para todos os primos. Aldete de Olinda, linha Marechal Deodoro. Comecinho da Consciência em Roca Sabe, está dizendo boa tarde, bom retorno, o querido tava com saudades. Manda música aí pro maridão, né? O querido do táxi, pode ser menina, não corte o cabelo. Uma boa tarde pro maridão, o querido do táxi, também pra Aldete de Olinda, né? Tá certo, uma boa tarde da terça-feira pra vocês. A Ana Luísa Fussinger também tá na escuta do programa, também tá participando, tá mandando seu alô, mandando seu recado. Uma boa tarde pra Ana Luísa Fussinger. Obrigadão aí pela companhia, tá bom, Ana Luísa? A Fátima Isabel Fim, da Rui Augusta, ontem Roca Salles também na escuta do programa. Uma ótima tarde da terça-feira. Obrigadão aí pela companhia, pela audiência. 6 minutinhos, agora faltando para as 3, 21 graus de temperatura. E a gente segue o show de banda, segue a trilha do bailão por aqui.
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musical São Francisco, Morena do Carro Vermelho, especialmente aí pro pedreiro Jadir Spedionini. Pessoal tá na obra, acompanhando a programação do show de bandas, tá preparando o concreto, né? O radinho aí do lado, obrigado aí pela audiência, obrigado pela companhia. Abraço também pro Gustavo Giraldi. E os guris da obra, curtindo aí a Morena do Carro Vermelho. André Renner com João Vinagre e o Castelo de Sonhos. 3 minutos agora faltando para

0: 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Leve documento de identidade e carteira de trabalho. Dali Alimentos, também com vagas para pessoas com deficiência.
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1: Show de bandas. Agora são 3:06, 20 graus de temperatura, uma terça-feira com céu encoberto, céu nublado aqui na região, né? É, o sol dando uma espiadinha por entre as nuvens. Não chove, né? Tempo seco, mas céu encoberto aí no Vale do Taquari na tarde desta terça-feira, esse dia 9 de junho. Começando a última hora, a hora final do show de bandas de hoje. 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Três horas, 8 minutos. 20 graus de temperatura, uma terça-feira com céu encoberto. É pra você tomando aquele bom chimarrão nesse momento, né? Tá em frente ao fogão a lenha, preparando aquele mate. Tá sapecando um pinhãozinho. Tá nos afazeres pela casa, uma boa tarde. E te convidando para participar aqui no programa pelo telefone 3751-1580 ou então pelo WhatsApp 99988-1543. São José Frosa, participando aqui na programação do Show de Bandas. Pessoal da Frosa Móveis Esquadrias Encantado, uma boa tarde pro Tchuia e também pro Cipó. Dizendo, manda um abraço, manda um alô pro Fabrício dos Laminados, visitando a gente hoje. Muito bem, né? Uma boa tarde para vocês aí da Frosa Móveis Esquadrias Encantado. Bom trabalho, brigadão aí pela companhia. E um abraço também pro Fabrício aí dos Laminados, né? Márcio Fleck da MS Utilidades e Mussum. Alô, Marcinho. Tá na escuta também da programação do Show de Bandas, né? Dizendo o Giovanni Piscinini tá aqui na escuta do programa também. Uma boa tarde aí pro Márcio também, pra assinar o pessoal da MS Utilidades e Mussum e também uma boa tarde pro Giovanni Piscinini. Também na escuta do programa, uma boa tarde pro Kiko Fontana, linha nova, interior de Roca Salles. Obrigado aí pela audiência, obrigado pela companhia, mandando música aí para todos os amigos, né? Especialmente para os amigos aí da Barraca do Beijo, né? O Bar da Encruzilhada. Uma boa tarde da terça-feira para vocês, brigadão aí pela companhia. Oi, boa tarde, a participação da Beatriz Serves Ronski. fazendo hoje as meninas. É, a Vera, a Beanice e Eunice estão na casa da Silvana, jogando aquele baralho, né? E comemorando o aniversário da Silvana. Queremos uma música bem animada. Muito bem, já vamos preparar uma música bem animada aí, tá certo? Uma boa tarde pra Beatriz, também pra Vera, pra Nice, pra Eunice e também pra Silvana. Silvana Brand, né? Parabéns, felicidades, muita saúde, muita paz, muita alegria, tudo de bom. A Nilza Brusque da Júlio de Castilhos Baixo, Roca Salles, está dizendo boa tarde. Faz homenagem pra mana Nilvia, que tá de aniversário hoje, e também manda um abraço, faz homenagem pro Cássio, o aniversariante de hoje também, né? Então tá, vamos fazer homenagem aí toda especial pra Nilvia e também pro Cássio. A Nilvia Brusque e também o Cássio. Parabéns, felicidades, muita saúde, muita paz, muita alegria, tudo de bom. E parabéns também pra Silvana Brand. Muitas felicidades, muita saúde, muita paz, muita alegria. Tudo de bom para vocês, aniversariantes.
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1: Então, bora curtir uma música animada aqui no show. É a trilha do bailão, alegrando a tua tarde. 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

0: desta terça-feira, esse dia 9 de junho. É, encaminhando a finaleira, a reta final do show de bandas de hoje. Vamos juntos até as 4 horas. Daqui a pouquinho, a partir das 4, Daniel Alves chega para continuar a programação musical aqui na tarde da Rádio Encantado 104.7 FM com o show, com o Gaita e Viola depois do show de bandas, né? E a tua participação aqui na programação do Show de Bandas pelo telefone 3751580 e também pelo WhatsApp do estúdio através do 99988-1543. Lembrando que é tudo área 51. Pelo WhatsApp do estúdio, a mensagem escrita ou falada pra gente. Bora participar pelo 99988-1543. Deuclécio Piccoli, linha Marechal Deodoro, comecinho da Constância em Roca Salles, ligado, curtindo a programação. Tá dizendo, manda um abraço para todos os amigos que estão ligados, curtindo o show de bandas. Manda um abraço aí pro verdureiro Rock Schneider. Manda também um abraço aí pro Pedro Anderle, o Pedrão, né? O Dino do Baldessari e também pros amigos aí do bar do Valdecir Elvanger, no pôr do sol em Roca Salles, né? Manda aquele abraço especial aí pro Rudberto Klumer, pro Aurias Tormovski, o Pub, né? Pro Roque Fontana, o Rei do Bigode. E todos os amigos aí do bar do Valdecir. Um abração pro Deuclécio Piccoli. A Cris Moraes também tá ligada, tá curtindo a programação, tá dizendo boa tarde, manda um alô pro nosso amigo Duda, que tá de aniversário, nosso parceiro de trabalho aí do Mini, e aí do Nini, né? O Marcos, o Jorge, o Boiani. E vai a próxima música para ele, muitas felicidades, muitos anos de vida, parabéns aí pro Duda. Grande abraço, felicidades, tudo de bom, aproveita bastante esse teu dia, tá bom, Duda? Um abração aí do Nini, o Marcos Fritz, o Jorge, Boiani e também pra de todos os amigos aí, né? Também mandando aquele abraço tudo especial aí pra Maria Joris e também pro Preta na linha Borges de Medeiros, Altos da Serrinha, Roca Salles também na escuta do programa, né? Um abração pra vocês, uma excelente tarde da terça-feira. A Márcia Vinch, aí na 21 de abril em Roca Salles também ligada, curtindo o programa. Uma boa tarde também para a filhota Gabriela e para o marido Valmor, né? Ele que tá trabalhando lá na VF Metalúrgica. Um abração para a família Vinch. Obrigado aí pela audiência, obrigado pela companhia. A Diva Perinha aí no Porto 15, encantado também na escuta do programa, também mandando música para todas as amigas. Um abração todo especial aí para Diva Perinha. 13:30 agora, 20 graus, céu nublado. Aquecendo a tua tarde da terça-feira com a trilha do bailão.
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0: Rainha Musical Guardanapo, aqui na programação do Show de Banda. A participação aqui na programação do Show de Bandas é do Antônio Febicete, aí do Porto 15, encantado. Dizendo, manda um alô, manda música pros amigos, a família Deolinda e de Roca Salles. E também, em nome da diretoria e da comunidade do Morige, Roca Salles, agradecer a todos que prestigiaram a festa no último domingo, né? É, festão bacana aí na comunidade do Morige no último domingão. Abraço aí pra família Felicete, obrigado aí pela audiência, obrigado pela companhia. Abração aí pro seu Antônio Felicete. Uma boa tarde pra vocês aí no Porto 15. Obrigadão aí pela companhia, pela participação do Antônio Felicete.
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0: Musical, são 7 agora aqui no show.
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0: E agora faltando para as 4:20 graus, a temperatura finaleira do show de bandas desta terça-feira. Daqui a pouquinho chega o Daniel Alves, ele vai comandar o Gaita e Viola, né? Muito bem, vamos lá para as últimas participações do programa de hoje. Oi, boa tarde, estamos trabalhando aqui em Bento Gonçalves, aqui na Serra Gaúcha. E escutando a programação do Show de Bandas, manda um alô pra Tere, especialmente pra todo o pessoal lá de Campinhos, né? É o recado do César Luiz, lá em Bento Gonçalves, da Serra Gaúcha, na capital nacional do vinho. Acompanhando a programação do Show de Bandas, né? Um abraço aí pro César Luiz, uma boa tarde também pra Tere e o pessoal de Campinhos, Coca Salles. O Marcelo Lorenzão, o pessoal aí da padaria Bebê de Encantado, também na escuta do programa. Boa tarde pro Marcelão, também pra Eliane, Nelson, a Iva Borba, toda a equipe de colaboradores aí da padaria Bebê de Encantado. Uma boa tarde da terça-feira, um bom trabalho pra vocês. Obrigadão aí pela audiência, tá bom, Marcelão? É, o Marcelo que renovou o estoque de vinho aí recentemente, né? Vai bem, né? Um abraço, Marcelão. Também mandando uma boa tarde, agradecendo a sintonia, a audiência do Darcy e a Mercedes Paduan, pessoal da linha Maracanã, interior de Roca Salles, também na escuta da programação do Show de Bandas. Uma boa tarde para a família Paduan, é o Darcy também, a Mercedes aí do Maracanã. O Evandro Teles, lá em Vespasiano Corrêa, né? É, o Evandro Teles também tá na escuta do programa, tá pedindo a música da banda Passarela, né? E a gente tem programada aí a nova da banda Passarela para fechar a programação do Show de Bandas de hoje, né? Então tá, um abraço aí pro Evandro Teles, uma boa tarde para vocês em Vespasiano Corrêa. 12, faltando agora para as 4, é hora de fechar o Show de Bandas de hoje.
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0: Show de Bandas, que volta amanhã, a partir da 1:30 da tarde.
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0: Eu volto agora às 6 no fim de tarde da 104.7 FM. Pra fechar, tem a banda Passarela, Sofrendo e Vivendo. Vem aí o Daniel Alves com o Gaita e Viola. Valeu!

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1: Vamos lá, tá começando, gente. Boa tarde pra você. Terça-feira, 9 de junho, temperatura na marca dos 21 graus e meio. Tá começando o Gaita e Viola a partir de agora. Nós vamos junto com vocês até às 6, trazendo sempre a boa música pra você curtir junto comigo. 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Começando Gaita e Viola, uma ótima tarde para você que vai comigo. Eu quero mandar um abraço aqui pro grupo do Paife de Vespasiano Correia. Estão no encontro do grupo ouvindo a rádio com a psicóloga Cíntia e a educadora social Jordana. Então um abraço aí pra Cíntia, pra Jordana e pra toda a mulherada aí do grupo do Paife de Vespasiano Correia que estão ouvindo o Gaita e Viola. Um abraço também pra vovó Anália Versetti, a Carla lá de Mussum, a Eleutéria, a Ana, o Márcio, a Sinara, pessoal da MS de Mussum. Abraço pra Sinara, né? Tava de aniversário a Sinara. Muitas felicidades, muitos e muitos anos de vida. Recebendo a homenagem aí do pessoal da MS de Mussum pelo aniversário da minha amiga Sinara, esposa do Márcio lá de Mussum. Vamos lá, 4 e 6, vamos começar o Gaita e Viola desta terça-feira. Você ligado comigo a partir de agora. Vou começar com Alan e Aladim. Canção da Esperança, 4 e 6, boa tarde pra você.

0: demais, Rony Robson.
1: Aí, Rony Robson com Mato Grosso e Matias, Falso Juramento. Essa música amanhã nós vamos ouvir na voz do Paraná, hein? É, da dupla Chico Rei Paraná. É, vai ter lançamento hoje à noite aí na nossa linha de regravações que nós estamos trazendo aqui toda semana para vocês, dois lançamentos. Então o lançamento de amanhã vai ser o Paraná cantando essa música, Falso Juramento. O meu amigo Marcolim, aí da Agropecuária Marcolim de Mussum, um abraço, né, pro Marcolim, tá ligado com a gente. O Elton Pez e o Thiago, pessoal da Funerária Pez lá em Mussum, abraço pra ter em Lisboa. O Guedes, entregador aí do Encantos, né, tá agradecendo aqui a torta de ontem do aniversário do Rafinha, né? É, tá bom, Guedes, tava uma delícia, beleza, um abraço aí pro pessoal da Encantos, Lancheria, Sorveteria e Choperia, pro Badim, pra Grazi, o Cassiano, o Vini, o Júlio, o Chico, o Badizinho, né? Todo o pessoal lá, o Cassiano, toda a turma, obrigado pela companhia. Vanderlei Fraporte, pessoal da Expresso Encantado também com a gente, um abraço aí pro Vanderlei, tá ligadinho com a gente, levando gaita e viola na carona. 4:16 aqui no gaita e viola. É o Canhoto e Robertinho, último julgamento.

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1: Vamos lá, de volta, 4h25 aqui no Gaita e Viola. Um abraço pro Miguel João Pazini, tá ouvindo a gente, mandou o vídeo aqui do pessoal já, é a garotada jogando futebol de bombacha lá em Roca Salles. É, já começou o regional lá, né, Miguel? Um abraço pra ti aí, Miguel João Pazini, em Roca Salles. A Verônica Duarte também tá ouvindo o programa. Uma boa tarde pra minha amiga Yalca Porto. Também o Sacola aí da Sacola Refrigeração, boa tarde aí pro Sacola. O Pitol aí das Lavagens Pitol, meu amigo Paulinho Peixoto aí da Barbearia Fagundes. A Carmen Pese de Mussum, boa tarde pra Carmen. Meu amigo Júlio. Opa, Dani, quero agradecer pelo bolinho de ontem e mandar um beijo pra minha esposa Fernanda e uma música, né? Um abraço pra Júlia também, né? É, a Júlia, filha do Júlio lá. E a música do Zezé de Camargo e Luciano. Qualquer uma deles, né, Júlio? Tá bom? Vamos rodar daqui a pouquinho uma do Zezé de Camargo e Luciano. E um abraço e mando os parabéns aqui pro Rafinha, né? Pro meu caçulinha que tava de aniversário ontem, completando 8 anos de idade, né? Abraço, Júlio! Pessoal da Encantos aí, obrigado pela companhia de vocês. Vamos lá! A música não para aqui no Gaita e Viola, 4h26. Temperatura na marca dos 20 graus. Roberta Miranda. Pensando em você. 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
1: Vamos lá, de volta aqui no Gaita e Viola. 19 graus e 8 décimos a temperatura, 4:46. Você ligado com a gente. Mandando um abraço aqui para a doutora Riele Zamboni, cirurgiã dentista aí próximo da escola Érico Veríssimo. Um abraço para Riele. Meu amigo Luiz, lá do Recanto do Nono, em Vespasiano Correio. Um abraço aí pro Luiz. Também tá acompanhando a gente. Obrigado pela companhia. Também o Santo Zonato, o homem das antenas, é um abraço aí pro Santo. Tá acompanhando a gente também. É, tá ligadinho. Sacola aí da Sacola Refrigeração, meu amigo Fabrício, né? O Elton, o Thiago lá da Funerária Pese em Mussum, em frente ao hospital. Quem mais aqui com a gente? A Carla da Farmácia Manipulares, lá de Mussum. Pessoal no Mercado Pio também, um forte abraço para toda a turma aí no Mercado Pio. A Maria da Glória Pese, a Goia, tá oferecendo música para dona Aida Patucci, que neste momento deve estar tomando chimarrão. Então um abraço aí para dona Aida, para Maria da Glória Pese e também para Neide Marcolin. Um abraço para Neide, pessoal lá do bairro Fátima em Mussum. Ótima tarde para vocês. A Noêmia Borba tá ligado com a gente. Adoro escutar esse programa que só toca música boa. Agora estou comendo uma bergamota, mas tá ficando friozinho, acho que vai chover de novo. Um abraço, Noêmia Borba, em Roca Salles. O Josias Machado Mota, boa tarde, Josias. E o Antenor Luiz da La Libera também tá com a gente. Zezé de Camargo e Luciano, 12 para 5. Daqui a pouquinho nós vamos tomar um chimarrão com o Gaita e Viola.

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5: Vamos lá, 5:07, 19,5 graus temperatura, de volta aqui com o nosso Gaita e Viola, 5:07, você ligado com a gente. Na sequência vamos tomar um chimarrão aqui com o Gaita e Viola, mandando um abraço aqui pra Geralda Dorigon e também pro meu amigo Osvaldo, pessoal lá no bairro Lago Azul acompanhando o programa. Rubens Pedretti, abraço também para dona Zilda, pessoal lá de Mussum. Estou aquecendo o fogão a lenha. Tá pedindo aqui os quatro cantos da casa. Um abraço aí pro Rubens Pedretti. Josué Fernandes e a turma da Roçada também acompanhando a gente. Um abraço aí pro Josué. Nircienica no Santo Antão. A Enedir Brum aí no Nova Morada. O Toco e o Graci lá no Mercado Potrique também com a gente. A Italina e o Antenor estão homenageando o neto Davi Signori, que está completando 11 anos hoje. Parabéns aí pro Davi. O vovô e a vovó amam demais aí o Davi Signori, que está completando hoje 11 anos. Um abraço aí pra Italina e também pro seu Antenor. Pessoal aí da linha Azevedo acompanhando a gente. E parabéns aí pro Davi, que está de aniversário hoje. Simbora tomar um mate. Oswaldir e Carlos Magrão, Sabe Moço. No bloco também tem os Serranos, os Nativos e João Luiz Correia. 5:08.

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1: Vamos lá, de volta aqui no Gaita e Viola, 5 horas e 25 minutos, na tarde desta terça-feira, temperatura 19 graus e meio, você ligado com a gente, tempo nublado e encoberto. Nesta segunda parte do programa, para Made Lázaro e Mussum, Garibote Assistência Familiar, Jordani e Companhia Limitada, Atrofim, também com a gente, Algarve Piscinas, Casa Bertossi, nesta segunda parte do Gaita e Viola. A Sandra de Roca Sala está ouvindo o programa, um abraço. A Geralda e o Osvaldo estão homenageando o neto Rian, que está completando 4 aninhos hoje. Parabéns aí pro Rian. É, tá de aniversário hoje, completando 4 aninhos. Muitas felicidades, muita saúde, muitos e muitos anos de vida. Boa tarde, Daniel. Eu quero uma música para homenagear a minha filha Tamara Enica, que está de aniversário, que esteve de aniversário ontem, dia 8. Quem está homenageando é a mãe Cleonilce e o pai Telmo Dalazen. Então, parabéns aí para Tamara Enica, professora Tamara, que ontem esteve completando mais 1 ano de vida. Boa tarde, tudo bem? Estamos na escuta aqui em Dr. Ricardo, Maurício Dutra e a Valéria Guerini. Toca uma para nós. Então, um abraço aí para Valéria Guerini e também para o Maurício Dutra, acompanhando a gente em Doutor Ricardo. Uma ótima tarde, pessoal de Doutor Ricardo. Agora, Sampaio, os quatro cantos da casa, 5:26.

a música do Mato Grosso e Matias, A Vida de um Pescador, Chitãozinho e Chororó faz um ano, Teodoro e Sampaio, Os Quatro Cantos da Casa, 19 graus a temperatura, o Gaita e Viola faz um pit stop, uma paradinha, daqui a pouco a gente traz mais música pra você.

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Tá aí a música do Barreirito, Amaremos, você também ouviu Christian Ralph, Poeira ao Vento, na reta final do nosso Gaita e Viola desta terça-feira, nesta semana que antecede aí o Dia dos Namorados, né, gente? E meu amigo Elton, a Suelen aí do restaurante Marsala, sexta-feira vai ter jantar especial do Dia dos Namorados, né? 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Tá bom? Vamos fechar, gente, o Gaita e Viola desta terça-feira. Agradecendo a sua companhia, quero mandar um abraço aqui pro Renato Bal. Oferece música para nós aqui da rádio e para sua esposa Adriana. Pessoal do bairro São Caetano, em Arroio do Meio. Dona Aida Patucci também tá ligada com a gente, sintonizada no Gaita e Viola também. Gente, obrigado pelo carinho. Vem aí as últimas músicas do programa, depois a hora da Ave Maria. E o Claudinei Coferri tá de volta para comandar o fim de tarde, né? Daqui a pouquinho ele comanda o fim de tarde para ficar na sua companhia junto com você. Eu volto amanhã, tá bom? A partir das 4 com mais um Gaita e Viola. João Mineiro e Marciano, eu vou e não volto. Pare com isso. Pra fechar o Gaita e Viola.

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1: Boa noite, caros ouvintes da oração da Ave Maria. São João Batista Scalabrini, escrevendo sobre Nossa Senhora, registrou uma afirmação muito significativa, que já comentei diversas vezes e que admiro muito. Ele escreveu assim: Nossa Senhora é nossa mãe, se vivermos como seus filhos. Esta afirmação põe em causa duas realidades. A primeira, quando ele diz Nossa Senhora é nossa mãe, está recordando a realidade da maternidade espiritual e universal de Maria. Está recordando aquilo que Jesus crucificado disse ao discípulo que estava ao pé da cruz: Filho, eis aí a tua mãe. Com aquelas palavras, ele reconhecia e conferia a Maria Santíssima o dom da maternidade espiritual de toda a humanidade. A segunda, quando São João Batista Scalabrini diz que Nossa Senhora é nossa mãe, se vivermos como seus filhos, ele está comprometendo a cada um de nós a vivermos como filhos de Maria. E como deve viver um filho de Maria? Deve viver como viveu o filho Jesus. Portanto, nesta afirmação de São João Batista Scalabrini, Nossa Senhora é nossa mãe, se vivermos como seus filhos, ele está nos questionando sobre a maneira como vivemos, sobre as atitudes que tomamos em nossa vida, em nossa família, em nosso trabalho. As nossas atitudes são coerentes, como foram coerentes as atitudes do filho de Maria, Jesus, ou ainda precisam ser melhoradas? E agora rezemos. Ó Senhora e Mãe Nossa, hoje estamos aqui para rezar por teus filhos, os nossos ouvintes, pelos que sofrem, pelos migrantes e por teus filhos que trabalham pelo bem, pela paz, pela dignidade de todos. Que o mundo possa ouvir o apelo do Papa Leão XIV, apelo para deixar de lado as guerras e construir a paz. Ave Maria, cheia de graça, o Senhor é convosco, bendita sois vós entre as mulheres, e bendito é o fruto do vosso ventre, Jesus. Santa Maria, Mãe de Deus, rogai por nós, pecadores, agora e na hora de nossa morte. Amém. Por intercessão de Nossa Senhora, Mãe dos Migrantes, e de São João Batista Scalabrini, Deus conceda a todos vós, queridos ouvintes, um descanso restaurador e vos abençoe. Em nome do Pai e do Filho e do Espírito Santo. Amém. Boa noite, fiquem em paz e até amanhã.
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0: 18h02, 16 graus de temperatura. Céu encoberto aqui na região dos vales. Salve, salve, a terça-feira, esse dia 9 de junho de 2026. Está começando aqui pela Rádio Encantado 104.7 FM, mais uma edição do fim de tarde. 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A partir de agora, tua participação aqui no fim de tarde. Pelo WhatsApp aqui do estúdio, 99988-1543. 18h03, 16 graus. Final da tarde, começo da noite desta terça-feira, com céu encoberto, tempo fechado aqui na região.
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0: Começando com Zé Neto e Cristiano, Cadeira Cativa.
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0: 18h12, 16 graus, céu encoberto, final da tarde. Você curtiu o Edi Brito e Samuel Romance Rosa, aqui na programação do fim de tarde da 104.7 FM, a boa música, informação, alto astral. Destaques do fim de tarde desta terça-feira. Caixa Econômica Federal amplia reforma Casa Brasil e vai liberar o uso de FGTS para quitar dívidas renegociadas. Cancelamento do leilão do Bloco 2 preocupa lideranças do Vale do Taquari. Inmet alerta condições favoráveis para novo episódio do fenômeno El Niño. 18h13, 16 graus. Mandando um bom final de tarde, agradecendo a sintonia, a participação do Matheus Maganin. Obrigado aí pela audiência, obrigado pela companhia. Tomando aquele bom chimarrão na escuta da programação do fim de tarde.
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2: Murilo Rufi e Traia Véia. Mais ou menos assim.
0: Traia Véia com Murilo Rufi. Eu não.

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1: Muito bem, de volta. Fim de tarde aqui na 104.7 FM. A boa música, informação, alto astral. 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Mais destaques do fim de tarde agora na economia. Dólar fechou hoje com queda de 0,05%, cotado a R$ 5,17. Bolsa de Valores de São Paulo fechou o pregão de hoje com alta de 0,55%, nos 169.603 pontos. O euro fechou hoje negociado a R$ 5,97. E com o alívio nas tensões no conflito do Oriente Médio, o barril de petróleo tipo Brent fechou hoje com baixa de 0,29%, negociado a US$ 91. Daqui a pouquinho tem a Loteria da Sorte.
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1: Eduardo Costa, Imagina Rio.

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1: Muito bem, chegou a loteria. Loteria da sorte desta terça-feira, dia 9 de junho. Bora, caneta e papel na mão, anotando os números da extração da loteria da sorte de hoje. O quinto prêmio, 2.393. 2.393. Quarto prêmio, 3.869. 3.869. Terceiro prêmio, 9.864. 9.864. Segundo prêmio, 3.604. 3.604, segundo prêmio. E o primeiro prêmio da loteria? É o primeirão da loteria da sorte de hoje, 6.095. 6.095. 0.95, primeiro prêmio da loteria. Daqui a pouquinho eu tenho um repeteco da loteria pra você.
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1: Agora tem Jorge Mateus, só se for.

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0: 19 minutinhos, faltando para as 19 horas, 16 graus de temperatura. Repeteco agora da Loteria da Sorte, quinto prêmio 2.393, quarto prêmio 3.869, terceiro prêmio 9.864, segundo prêmio 3.604. E o primeiro prêmio da loteria. Primeirão, 6.095. 6.095, primeiro prêmio. 0.95. Daqui a pouco tem a previsão do tempo.
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0: Gustavo Mioto, pedido de socorro.

0: Lua Santana, Morena aqui no fim de tarde. Antes, Gustavo Mioto, Pedido de Socorro. 11 agora faltando para as 19 horas, hora da previsão do tempo. Amanhã, quarta-feira, o tempo fica firme. Haverá presença de sol com variação de nuvens aqui na região. Temperatura mínima amanhã 9 graus e a máxima tarde 21. Quinta-feira o sol ainda aparece aqui na região, mas o avanço de instabilidades associadas a uma área de baixa pressão favorece o aumento da nebulosidade ao longo da quinta-feira. Com isso, podem acontecer pancadas de chuva pontualmente fortes, acompanhadas de temporais isolados. Temperatura mínima quinta-feira 9 graus e a máxima tarde não passa dos 20 graus. Os dados são do Núcleo de Informações Hidrometeorológicas da Univates. Previsão do tempo aqui no fim de tarde. Vem aí as últimas músicas do programa de hoje, depois a Voz do Brasil.
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0: Pra fechar tem Bruno Rosa.
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0: Com Murilo Rufo, atriz demais. Boa noite.

0: em Brasília, 19 horas.
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2: Olá, boa noite.
0: Boa noite para você que nos acompanha em todo o país.
2: Terça-feira, 9 de junho de 2026.
0: Vamos ao destaque do dia: Estatuto da Segurança Privada.
2: Presidente Lula regulamenta a lei que traz mais controle das autoridades sobre esse tipo de serviço.
0: Segurança jurídica também deve estimular a abertura de mais empresas no setor.
2: O presidente também destacou a legitimidade para trabalhadores que fazem serviços de vigília e segurança.
3: Cidadania para você, é você andar de cabeça erguida, não sendo tratado como clandestino e não recebendo calote.
0: E ainda, Conselho de Política Energética vai avaliar aumento da mistura de etanol na gasolina.
2: Proposta do governo e de empresários é que composição passe a ter 32% de álcool combustível. Márcia Fernandes.
4: Se a medida for acatada, 450 milhões de litros de gasolina deixarão de ser importados.
0: E a gente vai falar também da prevenção aos incêndios florestais esse ano.
2: Com a possibilidade de termos El Niño no segundo semestre, o governo do Brasil já vem se preparando com contratação de profissionais e equipamentos.
0: A gente conversa sobre isso em entrevista ao vivo com o ministro do Meio Ambiente e Mudança do Clima, João Paulo Capobianco.
2: Hoje, na apresentação da Voz do Brasil, Mariana Jungmann e Luciano Seixas.
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2: O governo pretende aumentar novamente o percentual de etanol presente na gasolina, agora para 32%.
0: A proposta, que é defendida também por empresários do setor, será avaliada nas próximas semanas pelo Conselho Nacional de Política Energética.
2: E se aprovada, deve contribuir para aumentar a autonomia do país no setor de combustíveis e diminuir os preços para o consumidor.
4: Empresários e representantes do setor de etanol levaram ao governo federal a proposta de um aumento no percentual de etanol na gasolina para 32%. Hoje, esse percentual é de 30%. De acordo com o ministro de Minas e Energia, Alexandre Silveira, a medida pode ajudar a reduzir o preço do combustível e acelerar o processo de descarbonização.
5: Um tema fundamental para a segurança energética, para aumentar ainda mais a mistura do etanol. Etanol anidro na gasolina, deixando de ser necessária a importação de gasolina e, com isso, minimizando os impactos também da guerra, como temos conseguido, tanto com as subvenções quanto com as desonerações, a gente possa chegar na bomba com o menor preço de combustível no Brasil.
4: Se a medida for acatada, de acordo com o ministro, 450 milhões de litros de gasolina deixarão de ser importados. O anúncio foi feito nesta terça-feira, após uma reunião entre representantes do setor, ministros e o presidente Lula. Um dos participantes, Evandro Gussi, presidente da União da Indústria de Cana-de-Açúcar e Bioenergia, destacou a viabilidade desse aumento do percentual do etanol.
6: A mistura de 32%, ela já foi testada com sucesso quando a mistura foi elevada para 30%. Então nós estamos aqui muito animados. Para se ter uma ideia, desde que a guerra começou, essa diferença de preço entre etanol e gasolina já fez com que o consumidor brasileiro economizasse cerca de 2 bilhões de reais.
4: O aumento no percentual de etanol na gasolina deve ser avaliado pelo Conselho Nacional de Política Energética em até 15 dias. Reportagem Márcia Fernandes.
0: Mais legitimidade para os profissionais e empresas do setor de segurança privada.
2: O presidente Lula regulamentou hoje, por meio de decreto, o Estatuto da Segurança Privada.
0: O documento traz regras e obrigações para o funcionamento das empresas, facilitando a fiscalização e o combate a serviços clandestinos.
7: Maior controle das autoridades e mais segurança para os profissionais da área. A lei que criou o Estatuto da Segurança Privada de 2024 ganhou agora regulamentação. O decreto, assinado pelo presidente Lula, define, por exemplo, o número mínimo de vigilantes por atividade e a quantidade mínima de veículos, além de trazer regras sobre a circulação de carros fortes, a obrigação de comunicar crimes em prazo definido e quais disciplinas devem constar nos cursos de formação. O presidente Lula destacou que a medida traz dignidade aos profissionais da segurança privada.
3: Da cidadania para você, é você andar de cabeça erguida, não sendo tratado como clandestino e não recebendo calote. É reconhecimento de que vocês não são um estorvo na segurança pública. Vocês fazem um processo de complementariedade à questão da segurança pública nesse país.
7: Com as novas regras, a expectativa é que o controle da Polícia Federal sobre o setor seja mais efetivo, impedindo o funcionamento de grupos clandestinos. A ideia é evitar que empresas que operam na informalidade continuem sendo um risco à população, principalmente quando há uso de armas de fogo e outros equipamentos de uso controlado ou restrito. De acordo com o diretor-geral da Polícia Federal, Andrei Rodrigues, há no país 7 mil empresas de segurança privada. Com a regulamentação, a expectativa é que o número de empresas aumente.
8: Serão mais de 17 mil empresas no setor, que empregarão cerca de 1 milhão de pessoas. Mais do que ampliar o escopo, o normativo organiza o setor, confere previsibilidade, reduz litígios e cria um ambiente mais seguro para as empresas, trabalhadores e, sobretudo, para a sociedade brasileira.
7: Entre as inovações da lei está a ampliação dos serviços compreendidos como de segurança privada, incluindo nesse entendimento o serviço de segurança pessoal e o monitoramento de sistemas eletrônicos de segurança. As empresas têm até o segundo semestre de 2027 para se adaptarem às novas regras. Reportagem Luana Karen.
2: Desde o início desse ano, o governo do Brasil vem fazendo ações preparatórias para um fenômeno climático que deve ocorrer no segundo semestre, o El Niño.
0: A previsão é que ele torne a estação seca mais severa, o que pode ocasionar mais incêndios florestais.
2: A prevenção e redução dos danos causados pelo El Niño é um dos temas que estão sendo apresentados esta semana em Brasília, durante a Semana do Meio Ambiente.
0: E hoje nós temos aqui no estúdio o ministro do Meio Ambiente e Mudança do Clima, João Paulo Capobianco, que vai nos falar mais sobre a contratação de brigadistas, a compra de equipamentos e outras ações já efetivadas. Boa noite, ministro.
9: Boa noite, é um prazer estar com vocês e falando para todo o Brasil.
0: Ministro, o Dia do Meio Ambiente foi comemorado agora há pouco, no dia 5, ontem foi Dia dos Oceanos. O Ministério do Meio Ambiente está fazendo uma série de eventos ao longo dessa semana, né? O que que são esses eventos? Quais as ações que o senhor destacaria nessas datas?
9: Bom, primeiro, uma exposição inédita, aberta a todo o público, toda a sociedade, mostrando não apenas a riqueza do meio ambiente brasileiro, com exposições fotográficas, a exposição Afluentes, que nós temos junto com o BNDES e o Fundo Amazônia, que mostra todos os investimentos do Brasil na promoção do desenvolvimento sustentável da Amazônia, dos demais biomas, mas também algo muito bacana, que é apresentar à sociedade os equipamentos que hoje o governo federal dispõe para fazer o enfrentamento a incêndios e melhorar a fiscalização ambiental. Então, temos uma vila operacional do IBAMA e ICMBio montados ali na Biblioteca Nacional, no pátio, aberto a toda a sociedade, para conhecer esses equipamentos, interagir com os profissionais do IBAMA e do ICMBio, entender como funciona as ações preventivas e de combate a incêndios. E também temos ali um veículo que está fazendo o chamado manejo ético de animais domésticos, né? A castração, a colocação da microchipagem, aberto ao público gratuito, para que as pessoas também vejam uma ação importante, que é o tratamento adequado dos animais domésticos, cães e gatos, né, no nosso país.
2: Ministro, esse ano há a previsão daquele fenômeno climático que a gente sempre ouve falar, né, o tal El Niño. Por que que ano de El Niño preocupa mais do ponto de vista ambiental e o que que o Ministério vem fazendo de maneira preventiva em relação a isso?
9: O El Niño é um fenômeno natural, né, que sempre ocorreu, mas com o agravamento da situação climática, o aquecimento global, ele vem ocorrendo com mais intensidade e reduzindo os seus períodos de ocorrência. Por exemplo, tivemos El Niño em 2024, muito forte. Todos se lembram do esforço feito pelo governo brasileiro, juntamente com os estados, municípios, sociedade, para reduzir os incêndios, mas que assim mesmo, com todo esforço, foram bastante significativos. Nós temos monitorado mudado desde o final do ano passado os cenários de El Niño. Temos aí os maiores especialistas, os grandes meteorologistas brasileiros trabalhando em parceria com o governo federal, monitorando reuniões mensais, e estamos verificando, infelizmente, que os indícios de que será um El Niño forte estão crescendo. E o que significa um El Niño forte? Significa secas mais intensas e prolongadas na região norte, nordeste e centro-oeste, que inclui aí a Amazônia, a Caatinga, o Cerrado e o Pantanal, e chuvas intensas na região sul, Rio Grande do Sul, Paraná e Santa Catarina, com chances de novas enchentes importantes. Então, o que nós estamos fazendo? Atuando de forma preventiva em várias frentes. Primeira frente importante é o aumento da capacidade do governo federal de fazer frente aos incêndios florestais. Nós teremos esse ano o maior número de brigadistas atuando no enfrentamento. São mais de 4.630 profissionais do governo federal que vão estar monitorando e atuando nas frentes de incêndio. Também fizemos, já o ano passado, um desembolso, que na realidade começou em 2024, se intensificou em 2025, de repasses de recursos para os corpos de bombeiro dos estados mais críticos, principalmente em toda a Amazônia. Foram mais de 430 milhões de reais que nós transferimos para os corpos de bombeiros nos estados da Amazônia, recursos do Fundo Amazônia. E agora, este ano, fizemos repasse para vários estados da região do Cerrado brasileiro e Pantanal. Então, nós temos esse ano, somando para a Amazônia com o Cerrado e Pantanal, nós temos aí mais de 500 milhões, quase 600 milhões de reais que foram investidos nos corpos de bombeiros. Então, nós temos mais preparação dos estados, mais preparação do governo federal, mas evidentemente o elo fundamental aqui é a sociedade, e aí a importância desse programa nosso para poder se comunicar diretamente com o cidadão e com a cidadã que estão na linha de frente. E aí eu gostaria de aproveitar essa oportunidade para fazer um apelo a todos que estão nos ouvindo: não use fogo. O fogo muitas vezes é usado no Brasil para queima de lixo, para limpar um pasto, para abrir um terreno. O problema é que, na situação que nós vamos enfrentar, isso se torna incontrolável. Uma pequena ignição que a gente faça.
0: As pessoas subestimam, né, ministro?
9: As pessoas subestimam.
0: O poder do fogo durante o período de seca, né?
9: Exatamente, porque o fogo, quando você evita ele, é o ideal. Agora, quando você combate ele no início, é o segundo passo importante. Se você não faz isso, ele pode adquirir a potência de um grande incêndio, às vezes de quilômetros de extensão, tornando o trabalho dos brigadistas, dos bombeiros, extremamente difícil. Portanto, é importantíssimo que a sociedade esteja atenta. Não use fogo a partir agora de junho. Evite ao máximo, porque a situação climática vai ser muito desfavorável. Além disso, é importante também lembrar um fato novo. O Brasil aprovou no Congresso Nacional, em 2024, a nova lei, a Lei do Manejo Integrado do Fogo. E a responsabilidade em prevenir, combater incêndios, hoje é de toda a sociedade, não é apenas do governo federal. O governo federal tem capacidade de atuação? Tem. Está se preparando? Está. Aumentou sua capacidade de intervenção com equipamentos e recursos humanos? Sim. Mas o mais importante aqui é compartilhar essa responsabilidade com os estados, municípios e com os proprietários rurais, que hoje, pela nova lei, passam a ter responsabilidade de montar brigadas, ter equipamentos e atuar na prevenção de incêndios.
0: Pois é, falando nos equipamentos, o Ministério do Meio Ambiente, o IBAMA, o Instituto Chico Mendes, foi feito também um investimento na compra de equipamentos, aeronaves, veículos, né? Que equipamentos são esses e que investimento foi esse?
9: Olha, juntando IBAMA e ICMBio, nós temos aí 19 helicópteros e 19 aviões. Então, é o maior investimento já feito. Nós temos também, sob a coordenação da Casa Civil da Presidência da República, a Sala de Situação, que já começou a se reunir. Ela reúne 19 ministérios e autarquias e órgãos vinculados, que se reúnem e planejam a ação. Então, Forças Armadas, Aeronáutica, Exército, Marinha, oferecendo apoio logístico e de equipamentos também. Nós temos ali os estados envolvidos, que aportam com seus corpos de bombeiros. Temos uma mobilização de equipamentos que são destinados às brigadas locais. Então, abafadores, sopradores, EPIs, isso é muito importante. Hoje o IBAMA e o ICMBio distribuem milhares de equipamentos para pessoas lá na ponta, mesmo que não sejam profissionais do governo federal, mas que sejam brigadas voluntárias, por exemplo, ou brigadas municipais, são muitas no Brasil.
0: As brigadas indígenas também.
9: As brigadas indígenas, as brigadas quilombolas, né, de pessoas da comunidade, que recebem equipamentos, orientação para fazer frente a isso rapidamente. Então, há um investimento muito grande, alguns equipamentos de grande porte, inclusive retroescavadeiras que abrem valetas para fazer aceros, ou seja, um conjunto grande de equipamentos. Mas, repito, tudo isso é importante. O governo está fazendo um grande investimento, apoiando todos os envolvidos, mas, repito, o cidadão e a cidadã ali na ponta é que podem fazer a diferença. Por isso, a importância de nós termos no Brasil a consciência de que a mudança do clima criou um problema novo. Nós não estávamos acostumados. O Brasil não era um país de grandes incêndios florestais e, infelizmente, se tornou um país com muito risco, e a cidadã e o cidadão na ponta podem fazer toda a diferença.
2: Muito bem, nós conversamos com o ministro do Meio Ambiente e Mudança do Clima, João Paulo Capobianco. Muito obrigado pela entrevista aqui à Voz do Brasil, ministro.
9: Foi um prazer, obrigado pela oportunidade que nós podemos falar com todo o Brasil de um assunto tão importante que todos podem ajudar a resolver.
0: E lembrando sempre que a prevenção é melhor do que o remédio, é melhor do que correr atrás do fogo depois, né, ministro?
9: Exatamente, a prevenção é tudo.
0: Gestores públicos, representantes de órgãos de controle e organizações da sociedade civil.
2: Mais de 7 mil integrantes da rede de parcerias coordenada pelo governo federal estão em Brasília para discutir melhorias na gestão dos recursos públicos.
0: A ideia é propor soluções para que a aplicação do dinheiro e a gestão desses recursos seja mais eficiente, melhorando a vida do cidadão nas cidades brasileiras.
10: O dinheiro que chega às escolas e postos de saúde, a aplicação de recursos em obras, compras públicas e convênios. Para garantir que tudo isso seja aplicado com eficiência e transparência, existe uma rede criada pelo governo federal há mais de 10 anos. É a rede de parcerias, formada por órgãos públicos, estados, municípios, instituições de controle, organizações e sociedade civil. E para discutir esses temas, nos próximos 3 dias, mais de 7 mil representantes dessa rede estarão reunidos em Brasília no Fórum Nacional da Rede de Parcerias, Transferências e Compras Públicas. Na abertura do evento, a ministra da Gestão e da Inovação em Serviços Públicos, Esther Dweck, lembrou que o objetivo é fortalecer a cooperação e melhorar a gestão das políticas públicas.
11: A gente tem realidades administrativas, fiscais, institucionais muito distintas entre cada uma das experiências que a gente tem aqui juntos. A gente tem trabalhado para entender essas diferenças e para construir, com diálogo, soluções que respeitem essa diversidade brasileira. A cooperação federativa, que é um eixo prioritário do nosso governo, é o mote grande desse nosso fórum.
10: Realizado todos os anos no mês de junho, o fórum é um espaço de troca de experiências, capacitação e construção de soluções para a gestão pública brasileira. Nesta edição, são mais de 200 atividades entre painéis, palestras e oficinas. Em salas temáticas, os gestores podem consultar especialistas de cada ministério sobre os temas do seu município. Para o analista de planejamento e orçamento do Rio Grande do Sul, Sérgio Carlos dos Santos, o evento é importante para que o resultado das políticas públicas chegue até o cidadão.
12: E o Fórum Nacional, ele tangibiliza, né, a rede, né, porque a rede está espalhada. Ele tá conversando com os municípios, com os estados, com o governo federal, porque a gente se conversa, mas estar presente no evento é bastante importante, e todo estruturado, né, para poder compartilhar as informações informações, participar de palestras. Isso é muito interessante.
10: Durante o encontro, os gestores também poderão tirar dúvidas sobre o Contrata Mais Brasil. A plataforma aproxima órgãos públicos de pequenos negócios, como os microempreendedores individuais, fortalecendo economias locais e promovendo inclusão produtiva. Mais informações sobre a plataforma estão no site gov.br/Contrata Mais Brasil. Reportagem Gabriela Noronha.
2: O governo do Brasil vai divulgar os processos já concluídos relacionados à autorização de empresas de apostas de cota fixa, conhecidas como bets.
0: O anúncio foi feito essa semana pelo ministro da Fazenda, Dario Durigan.
2: Ele garantiu que serão preservados os dados pessoais dos proprietários e dirigentes das empresas, sem comprometer o compromisso do governo com a transparência.
13: Nós estamos falando de 25 mil documentos, mais ou menos, que foram exigidos pelo Ministério da Fazenda para que a gente pudesse fazer uma avaliação de origem de capital, do imposto de renda das pessoas que se dizem dirigentes das BETs. Nós vamos fazer transparência das empresas, de todos os processos que já foram concluídos, processos que seguem em tramitação, nós vamos aguardar a conclusão. Claro que a gente vai precisar fazer isso com uma força-tarefa para tarjar os nomes, não implicando em responsabilidade para os servidores públicos.
0: Pois é, a força-tarefa mencionada pelo ministro será conduzida em parceria com a Controladoria Geral da União, com o objetivo de acelerar a disponibilização dos documentos.
2: As informações serão publicadas no portal oficial do Ministério da Fazenda e ficarão disponíveis para consulta.
0: A Secretaria de Prêmios e Apostas também informou que está reforçando as ações de monitoramento e fiscalização sobre os jogos online em razão da realização da Copa do Mundo de Clubes.
2: No Brasil, estima-se que cerca de 8 milhões de mulheres convivem com a endometriose, sendo 2 milhões delas adolescentes.
0: A doença, que afeta o útero, é crônica e causa dores intensas na região pélvica, cólicas menstruais fora do normal e pode levar à infertilidade.
2: Para estimular pesquisas que ajudem a descobrir novas formas de prevenção, diagnóstico e tratamento para a doença, o Ministério da Ciência e Tecnologia e Inovação anunciou um investimento de 50 milhões de reais.
0: O valor vai se somar a mais 10 milhões do Instituto Alana, organização voltada para os direitos das crianças.
2: É o maior já investido pelo governo em ciência sobre a saúde feminina.
14: 60 milhões de reais vão ser investidos em pesquisas sobre endometriose, dor pélvica e saúde menstrual no Brasil. Os recursos são de uma parceria entre o Ministério de Ciência, Tecnologia e Inovação e o Instituto Alana, anunciada nesta terça-feira. Desses 60 milhões de reais, 50 milhões de reais serão do Ministério da Ciência, Tecnologia e Inovação via Conselho Nacional de Desenvolvimento Científico e Tecnológico, o CNPq, para criar soluções que possam ser aplicadas no Sistema Único de Saúde, o SUS. Esse é o maior investimento já feito pelo MCTI em pesquisas sobre saúde da mulher. As propostas vão ser selecionadas por chamada pública do CNPq e devem abordar temas como causa e prevenção, diagnóstico, tratamento e impacto social. Segundo o Ministério da Ciência, Tecnologia e Inovação, as pesquisas vão reduzir lacunas de conhecimento sobre a endometriose, uma doença crônica que afeta cerca de uma em cada 10 meninas e mulheres e que pode levar anos para ser diagnosticada. A estimativa é que 8 milhões de brasileiras em idade reprodutiva convivam com endometriose, sendo 2 milhões de adolescentes. Priscila Machado para a Voz do Brasil.
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0: E antes de encerrar a Voz do Brasil de hoje, a gente passa para dar um recado para os estudantes que ainda não fizeram a inscrição do Exame Nacional do Ensino Médio.
2: O prazo vai até sexta-feira, dia 12.
0: Alunos de escolas públicas e beneficiários do PED Meia têm a inscrição pré-preenchida esse ano, mas eles precisam entrar na página do participante e confirmar a participação.
2: O pedido de isenção da taxa também não elimina a necessidade de fazer a inscrição.
0: Por isso, se a sua ainda estiver pendente, confira lá na página do participante e conclua o processo para fazer as provas que estão marcadas para os dias 8 e 15 de novembro.
2: Para os candidatos não isentos, a taxa de inscrição é de R$85 e agora pode ser paga até 17 de junho.
0: E essas foram as notícias do Governo do Brasil.
2: Uma realização da Secretaria de Comunicação Social da Presidência da República.
0: Com produção da empresa Brasil de Comunicação.
2: Fique agora com as notícias do Poder Judiciário e do Congresso Nacional. Boa noite.
0: Boa noite para você e até amanhã.
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16: Supremo Tribunal Federal impõe multa diária a estados e municípios que não prestaram contas sobre emendas PICs.
17: Presidente do TSE assina acordo de cooperação com defensorias públicas.
16: TST fará audiência pública sobre o controle do uso de banheiro durante jornada de trabalho.
17: Boa noite, eu sou Marcela Luiza.
16: E eu sou Walter Lima.
17: Supremo Tribunal Federal determina novas medidas sobre a execução e fiscalização das emendas parlamentares, sobretudo as chamadas emendas PIX, direcionadas ao setor de eventos.
16: A decisão é do ministro Flávio Dino, relator do caso no STF. Pablo Lemos.
18: A medida mira estados e municípios que receberam repasses entre 2020 e 2024 e ainda não esclareceram a destinação dos recursos. O relator, ministro Flávio Dino, impôs multa diária de 1% do valor da emenda recebida aos que continuarem omissos ou em falta na apresentação de planos de trabalho ou em relatórios de gestão online. Flávio Dino também deu 10 dias para o Ministério do Turismo identificar e notificar os entes federados e determinou à Controladoria Geral da União auditoria profunda nos dados já enviados. A CGU terá 5 dias úteis para apresentar um cronograma de trabalho.
17: Presidente do TSE assina acordo de cooperação com as defensorias públicas.
16: A ideia é garantir assistência jurídica gratuita a eleitores e candidatos. Estevão Furtado.
19: Segundo o presidente do Tribunal Superior Eleitoral, ministro Cássio Nunes Marques, a iniciativa ajuda a remover barreiras e garantir uma participação mais igualitária no processo democrático.
20: Nosso compromisso é assegurar que nenhuma cidadã e nenhum cidadão deixe de exercer plenamente seus direitos políticos por ausência de orientação ou assistência jurídica. Como tenho dito, ninguém será deixado para trás em nossa jornada democrática. A Justiça Eleitoral brasileira continuará trabalhando para garantir eleições íntegras, transparentes, acessíveis e confiáveis, com especial atenção à proteção das pessoas historicamente minorizadas e daquelas em maior situação de vulnerabilidade.
19: A parceria busca ampliar o acesso à justiça eleitoral e prevê atuação prioritária em casos de fraude à cota de gênero, violência política, assédio político e assédio eleitoral no ambiente de trabalho.
17: Tribunal Superior do Trabalho fará audiência pública sobre controle do uso de banheiro durante jornada de trabalho.
16: O debate vai auxiliar o julgamento sobre os limites do poder do empregador e eventual configuração de dano moral. Marla Lacerda.
21: Você pode dar a sua opinião. A audiência pública vai tratar de situações bem específicas, como no caso das linhas de produção, por exemplo, em que o posto não pode ficar desocupado em momento algum. E se a empresa pode ser punida por dano moral, caso tente controlar ou limitar o número de vezes que o trabalhador ou trabalhadora vai ao banheiro, considerando inclusive as condições de saúde do empregado. A audiência vai ser em agosto, mas o formulário para participar já está no site do TST.
17: São nulos os contratos de empréstimo bancário feitos por pessoa analfabeta em terminais de autoatendimento, como caixas eletrônicos.
16: Essa conclusão é do Superior Tribunal de Justiça, Fátima Uchoa.
5: A terceira turma do STJ declarou a nulidade de empréstimos contratados por um homem analfabeto e determinou a devolução dos valores descontados da conta dele em razão de contratos e outras despesas, mas compensando com quantias que o banco já havia disponibilizado. Segundo o relator ministro, reclamou a devolução dos valores descontados da conta dele em razão de contratos e outras despesas, mas compensando com quantias que o banco já havia disponibilizado.

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0: Uma boa noite.
1: E até amanhã.
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0: no ar o Jornal do Senado.
1: Eu sou Paula Groba.
2: E eu sou Humberto Pinheiro.
1: E estes são os destaques de hoje do Jornal do Senado, que começa agora.
2: Senado aprova projeto que amplia apoio a vítimas de trabalho escravo.
1: Avança projeto que permite internação de adolescentes por até 10 anos.
2: Presidente do BRB presta esclarecimentos no Senado sobre acordo com Banco Master.
1: Boa noite.
2: Boa noite.
1: Senadores da Comissão de Assuntos Econômicos ouviram hoje o presidente do Banco de Brasília, BRB, Nelson Antônio de Souza, e pediram esclarecimentos sobre a negociação com o Banco Master, fechada sem que o balanço de 2025 da instituição adquirida tivesse sido apresentado.
2: Aos senadores, Nelson de Souza defendeu que o BRB tem condições de recuperação. A repórter Marcela Cunha tem mais detalhes.
3: O presidente do BRB, Nelson Antônio de Souza, disse a Comissão de Assuntos Econômicos que o banco precisa de um aporte de 8 bilhões e 800 milhões de reais para enfrentar os efeitos das operações com o Banco Master. O plano prevê um empréstimo do Fundo Garantidor de Créditos ao governo do Distrito Federal e securitização de dívida do GDF. Mas o presidente da CAI, Renan Calheiros, do MDB de Alagoas, questionou a homologação do acordo pelo Supremo Tribunal Federal antes da divulgação do balanço de 2025 do banco.
4: Eu não entendo como é que o Supremo aprova um plano sem que o BRB publique o balanço de 2025. Como se faz um plano? Um plano nas nuvens.
3: Nelson afirmou que não havia decisão judicial impedindo a publicação do balanço, mas explicou que as demonstrações financeiras precisaram ser revisadas a cada novo achado da auditoria independente. Ele disse que o BRB adotou medidas de governança e troca de dirigentes e defendeu que o banco tem condições de recuperação. O senador Isalci Lucas, do PL do Distrito Federal, questionou o risco transferido aos cidadãos do DF, considerando que o GDF é o garantidor da operação.
5: A garantia desse 16% compromete, né, a saúde, a educação, a segurança, porque o Fundo de Participação de Estado e de Município é para isso.
3: As críticas foram reforçadas pela senadora Leila Barros, do PDT do Distrito Federal, que destacou que a conta para salvar o banco representaria mais de R$2.200 por habitante do DF.
1: A sanção da lei que aumenta as punições para o exercício ilegal da medicina veterinária teve repercussão no Senado.
2: A nova legislação passa a tratar a prática como crime previsto no Código Penal e tem como objetivo ampliar a proteção dos animais, preservar a saúde pública e fortalecer a segurança sanitária do país. Repórter Henrique Nascimento.
6: Quem atuar como médico veterinário sem autorização legal poderá ser punido com detenção de 6 meses a 2 anos. A medida está prevista na nova lei que passa a incluir a medicina veterinária entre as profissões protegidas pelo Código Penal contra o exercício ilegal. Ao comentar a sanção da norma, o senador Sérgio Moro, do PL do Paraná, relator da proposta no Senado, disse que a medida vai ajudar no combate à atuação de pessoas sem qualificação profissional.
7: Muitas vezes acabam exercitando legalmente essa profissão, até realizando às vezes cirurgias médicas veterinárias com resultados desastrosos. E eu creio que é um avanço importante, tanto para proteger a profissão, como igualmente para proteger, né, os animais, e a gente tem esse grande apreço.
6: O senador Esperidião Amin, do Progressistas de Santa Catarina, destacou a contribuição dos veterinários para que o Brasil avançasse no combate à febre aftosa.
8: E eu celebro a importância do veterinário por registrar o seguinte: o meu estado, quando eu estava no governo, em 99, 2000, conseguiu, graças aos veterinários catarinenses e brasileiros, a condição de primeira unidade política da América Latina livre de aftosa sem vacinação.
6: Antes da mudança, o exercício ilegal da medicina veterinária era tratado apenas como contravenção penal. Agora, a atividade passa a receber o mesmo tratamento previsto para médicos, dentistas e farmacêuticos.
1: O furto

0: ou o roubo de combustíveis poderão receber punições mais severas.
1: A Comissão de Infraestrutura do Senado aprovou um projeto que cria uma modalidade específica para esses crimes, com penas que podem chegar a 10 anos de reclusão. Repórter Márcio Maturana.
2: Furto ou roubo de petróleo, gás natural e outros combustíveis podem ter pena de 4 a 10 anos de reclusão, segundo um projeto aprovado pela Comissão de Infraestrutura. O texto, já aprovado pela Câmara, segue para a Comissão de Segurança Pública com parecer favorável de Jaime Bagatoli, do PL de Rondônia.
3: Tem que ter punições mais severas para esses tipos de furto, para esses tipos de roubo, para esse tipo de danos que essas pessoas estão causando, prejuízo econômico e prejuízo ambiental.
2: O projeto prevê que a pena vai ser aumentada em 1/3 se o crime for praticado por 2 ou mais pessoas, por ex-empregado e quando houver destruição de algum obstáculo. E em 2/3, quando o crime causar paralisação das atividades, incêndio, poluição, lesão corporal grave ou morte.
0: E hoje a legislação brasileira limita a 3 anos o tempo de internação de adolescentes em conflito com a lei, mas esse prazo pode aumentar.
1: A Comissão de Segurança Pública aprovou um projeto que prevê até 10 anos de internação para jovens envolvidos em crimes violentos. Os detalhes na reportagem de Bruno Lourenço.
4: O projeto de lei aumenta de 3 para até 5 anos o tempo máximo de internação de adolescentes infratores. Já para as infrações praticadas com violência, grave ameaça ou equiparadas a crime hediondo, o período de restrição de liberdade pode chegar a 10 anos. O texto aproveitou a iniciativa já aprovada no ano passado do senador Fabiano Contarato, do PT do Espírito Santo. Ele espera que, com a pressão do Senado, essas matérias, enfim, sejam votadas na Câmara dos Deputados.
5: Eu não acho razoável você explicar para uma mãe que teve a filha vítima de estupro, para um rapaz de 17 anos que, após estuprar, matou e ocultou o cadáver, ele vai ficar internado até 3 anos. Não quer dizer nem que ele vai pegar 3 anos.
4: A proposta prevê a audiência de custódia no prazo de 24 horas, também altera atenuantes por idade que diminuem o tempo de prescrição da pena e especifica que o adolescente que atingir a maioridade durante o cumprimento de medida socioeducativa deverá ser transferido para unidade específica e separada dos demais adolescentes e distinta de estabelecimentos prisionais destinados a adultos.
0: O senador Humberto Costa, do PT de Pernambuco, defendeu a decisão do Ministério da Saúde de suspender preventivamente a aplicação da vacina contra a dengue produzida pelo Instituto Butantan após o registro de 2 mortes sob investigação. Médico, ele ressaltou que ainda não há evidências de relação entre os casos e o imunizante.
1: Segundo o senador, a suspensão temporária demonstra cautela das autoridades sanitárias e não representa uma condenação da vacina. Humberto Costa destacou que a vacina passou por todas as etapas de testes clínicos, foi aprovada pela Anvisa e já foi aplicada em mais de 500 mil pessoas.
6: Os estudos demonstraram eficácia geral de 65% contra a doença e eficácia superior a 80% contra os casos mais graves. Esses números são extremamente relevantes diante de uma enfermidade que há décadas desafia a saúde pública brasileira.
0: E o plenário do Senado aprovou uma proposta que estabelece medidas para proteger e acolher trabalhadores resgatados de condições análogas à escravidão.
1: O projeto também altera diversas leis para incluir disposições sobre o combate ao trabalho escravo, a priorização de benefícios sociais para as vítimas e a facilitação do acesso à justiça. Repórter Douglas Castilho.
7: Uma das novidades é a preferência da população vitimada para receber o Bolsa Família. Outra inovação é que, para a fiscalização, será possível entrar no domicílio em que ocorre a possível violação sem mandado judicial, necessitando para isso apenas de autorização do empregador ou do empregado residente no local. O relator do projeto, o senador Paulo Paim, do PT do Rio Grande do Sul, explicou a iniciativa.
8: Prevê proteção efetiva aos trabalhadores e trabalhadoras domésticos resgatados da condição análoga à de escravo, para garantir, por exemplo, a fiscalização do trabalho e a autuação imediata.
7: O texto ainda prevê a concessão de 6 parcelas do seguro-desemprego à pessoa resgatada e o direito ao abrigamento emergencial, bem como a alteração do Código Penal para incluir pessoas em relação de trabalho doméstico como vítimas de lesão corporal no contexto de violência doméstica. O texto vai à sanção presidencial.
1: Com edição de Paula Groba e trabalhos técnicos de João Lira, o Jornal do Senado fica por aqui. Acompanhe agora as notícias da Câmara dos Deputados. Boa noite.
0: Boa noite e até amanhã.
9: Jornal Câmara dos Deputados. Câmara aprova inserção de doenças crônicas na carteira de identidade.
10: Comissão proíbe a inclusão de ração como supérfluo para fins fiscais.
9: Exigências de infraestrutura para escolas públicas já estão em vigência.
10: Boa noite. Já virou lei a proposta aprovada pela Câmara com exigências de infraestrutura para escolas públicas. Saiba mais na reportagem de José Carlos Oliveira.
11: As comissões da Câmara dos Deputados aprovaram um projeto de lei do Senado com requisitos mínimos obrigatórios para a infraestrutura de escolas da rede pública da educação básica. Entre as exigências estão biblioteca, cozinha, refeitório, banheiro e quadra poliesportiva coberta. As instalações devem ter acessibilidade garantida para pessoas com deficiência. Além disso, as escolas deverão apresentar número adequado de alunos por turma, manejo de resíduos, abastecimento de água tratada e esgotamento sanitário, como destaca a deputada Socorro Neri, do PP do Acre, relatora do texto na Comissão de Educação.
12: Trata de detalhar condições mínimas de infraestrutura para as escolas públicas de educação básica, que deveriam estar universalizadas em todas as unidades escolares, o que, lamentavelmente, ainda não é realidade. De fato, de acordo com o Censo Escolar de 2023, nas escolas municipais de educação infantil, por exemplo, apenas 46,6% contavam com banheiros adequados e 61,7% contavam com recursos de acessibilidade para pessoas com deficiência.
11: Para a deputada, a falta de padrões mínimos é uma realidade inadmissível nas escolas. Socorro Neri citou outros dados do Censo Escolar de 2023, agora relativos à internet e aos laboratórios de ciências.
12: Entre as escolas públicas de ensino fundamental, apenas 69,2% dos estabelecimentos municipais dispunham de internet banda larga. Entre as escolas públicas estaduais de ensino médio, observou-se que nas regiões norte e sul, menos de 80% das unidades escolares contavam com internet banda larga. Entre as escolas públicas estaduais e municipais de ensino fundamental, apenas 10% dispunham de laboratório de ciências. Essa instalação estava disponível apenas em 43,5% das escolas públicas estaduais de ensino médio.
11: O texto inclui as novas exigências de infraestrutura escolar na LDB, a Lei de Diretrizes e Bases da Educação Nacional. A proposta também foi aprovada na Comissão de Constituição e Justiça, onde a deputada Laura Carneiro, do PSD do Rio de Janeiro, ressaltou a busca por um padrão de qualidade na oferta de ensino público no país. Da Rádio Câmara de Brasília, José Carlos Oliveira.
9: Educação. Marcon, do PT do Rio Grande do Sul, destaca o programa Pé de Meia como uma importante política de incentivo à permanência de estudantes de baixa renda no ensino médio. Ele explica que a iniciativa oferece apoio financeiro aos jovens e contribui para reduzir a evasão escolar.
10: Marcon também ressalta as ações do governo federal voltadas ao setor produtivo, como a renegociação de dívidas rurais e a ampliação dos recursos do Plano Safra. Para o deputado, essas medidas fortalecem a atividade agropecuária e estimulam a economia.
9: Paulão, do PT de Alagoas, celebra o lançamento do programa MEC Idiomas, que oferece gratuitamente cursos de inglês e espanhol por meio de plataforma digital. Segundo o deputado, a medida cria novas oportunidades para estudantes e trabalhadores.
10: Paulão também menciona ações voltadas aos entregadores por aplicativo, como a implantação de pontos de apoio com estrutura básica para descanso. Ele defende ainda o avanço da regulamentação do setor, com a análise de propostas que ampliam os seus direitos.
9: Raimundo Santos, do PSD do Pará, celebra o Dia Nacional da Música Gospel. Ele ressalta a presença do gênero em diferentes espaços da sociedade, enfatizando sua relevância cultural e religiosa na transmissão de mensagens de fé, esperança e solidariedade.
13: Eleições.
10: Daiane Bittencourt, do União do Ceará, contesta a decisão do TSE que determinou a recontagem de votos para deputado federal nas eleições de 2022, podendo atingir seu mandato. Ela defende que a punição por suposto uso indevido de recursos eleitorais abranja apenas o candidato acusado.
9: Daiane Bittencourt sustenta que o julgamento teve falhas, como a inexistência de ampla defesa e do contraditório. Ela informa que aguarda a análise de pedido cautelar apresentado por seus advogados, enquanto reafirma a disposição de manter a atuação parlamentar.
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9: Comissões.
10: Comissão aprova projeto que proíbe a inclusão de ração animal como bem supérfluo para a cobrança de ICMS. Vamos ouvir mais informações sobre o tema com Luiz Cláudio Canuto.
14: Projeto aprovado pela Comissão de Meio Ambiente da Câmara dos Deputados proíbe que rações para animais de estimação sejam tratadas como supérfluos, algo que, para fins de incidência do ICMS, pode aumentar a tributação. O ICMS é um imposto estadual. O relator da proposta, deputado Célio Studart, do PSD do Ceará, argumenta que ração para animais de estimação deve ser considerada um item essencial para ter uma tributação mais justa e alinhada com o conceito de bem indispensável.
15: Ração é algo caro, é um item caro e não é supérfluo, é um item vital para a vida de animais, especialmente daqueles que cuidam de 10, 20, 30, 40 animais. Então, o que esse projeto fez é reduzir o ICMS, ou seja, menos imposto, incidindo nessas rações para que possa baratear os custos e a gente tenha aí, obviamente, mais avanços dentro da pauta animal e, obviamente, mais respeito, zelo e menos animais com fome, porque isso pesa caro no bolso daqueles que protegem os animais.
14: O projeto segue agora para análise nas comissões de finanças e tributação e de Constituição e Justiça. Para virar lei, precisa ser aprovado pela Câmara e pelo Senado. Da Rádio Câmara de Brasília, Luiz Cláudio Canuto.
9: Meio Ambiente. Delegado Matheus Laiola, do União do Paraná, denuncia representantes políticos de Paranaguá que defenderam as rinhas de galo. O parlamentar lembra que a legislação e a jurisprudência dos tribunais brasileiros já classificam essa prática como crime ambiental.
10: Delegado Matheus Laiola informa que o partido instaurou um processo administrativo para expulsar os responsáveis. Segundo o deputado, a defesa das rinhas é incompatível com os princípios do partido e com a proteção ao bem-estar animal.
9: Agricultura. Lucas Edecker, do PSD, comemora o avanço da proposta que trata da securitização das dívidas dos produtores rurais atingidos por estiagens e enchentes no Rio Grande do Sul. Para ele, a medida garante a recuperação da produção e preserva a atividade econômica no campo.
10: Lucas Edecker também frisa que a matéria foi aprovada pela Câmara há quase um ano e ainda aguarda a análise do Senado. Ele acredita que a lentidão do processo legislativo agravou a situação dos produtores, que, segundo ele, seguem com dificuldade para retomar suas atividades.
9: Daniel Trisesiak, do PSDB, cobra uma solução definitiva para os produtores rurais afetados por eventos climáticos no Rio Grande do Sul e defende a securitização das dívidas do setor. Ele afirma que tudo isso é necessário para que os agricultores continuem produzindo.
10: Daniel Trisesiak diz que o governo demora a adotar medidas de apoio ao campo, acrescentando que os produtores buscam instrumentos para a recuperação da sua atividade. Ele ressalta ainda a relevância do agronegócio para a geração de emprego, renda e riqueza no estado. deputado gaúcho.
9: Sérgio Turra, do PP do Rio Grande do Sul, cobra a aprovação da matéria que trata da securitização das dívidas dos produtores rurais. Na visão do deputado, a medida é essencial para garantir a continuação da atividade agropecuária após sucessivos eventos climáticos.
10: Sérgio Turra também destaca a importância do agronegócio para a economia nacional. O parlamentar afirma que auxiliar os produtores rurais significa preservar empregos, fortalecer a produção de alimentos e estimular o desenvolvimento do país.
9: Economia. Coronel Assis, do PL de Mato Grosso, aponta risco de desequilíbrio nas contas públicas do país. O deputado critica a política econômica do governo federal e atribui o problema ao aumento dos gastos, ao crescimento da dívida pública e à perda de confiança de investidores.
10: Coronel Assis afirma que os juros elevados sufocam a economia, dificultando o crédito para famílias e empresas. Ele alerta que a trajetória das despesas pode levar a um colapso orçamentário a partir de 2027, caso não haja controle fiscal.
9: Luiz Lima, do Novo, do Rio de Janeiro, aponta risco de agravamento das contas públicas diante de gastos acima da arrecadação, inflação alta e juros elevados. O parlamentar afirma que a situação compromete a capacidade do governo de controlar a dívida pública.
10: Luiz Lima cita a editorial da mídia que alerta para os perigos do crescimento dos gastos públicos e menciona também levantamento recente sobre medidas que reduzem receitas. Ele assinala que decisões eleitoreiras podem transferir para a população o custo do desequilíbrio orçamentário.
9: Márcio Gerri, do PCdoB do Maranhão, cita pesquisas recentes que indicam o fortalecimento político do governo e o enfraquecimento de parte da oposição. O deputado acredita que esses dados são reflexos da participação de lideranças da direita em denúncias sobre o Banco Master.
10: Benedita da Silva, do PT do Rio de Janeiro, apresentou o projeto que estabelece o PIX como infraestrutura estratégica nacional. A deputada salienta que o sistema de pagamentos instantâneos é uma tecnologia brasileira que ampliou o acesso da população a serviços financeiros.
9: De acordo com Benedita da Silva, a proposta busca garantir a gratuidade do sistema, proteger os dados dos usuários e impedir que o PIX seja utilizado em negociações internacionais. Para ela, cabe ao Congresso proteger políticas públicas que fortaleçam a autonomia econômica do país.
10: Helder Salomão, do PT do Espírito Santo, questiona a atuação de parlamentares que viajaram aos Estados Unidos para tratar de temas ligados à economia brasileira. Ele acredita que a articulação ameaça a soberania nacional por envolver debates sobre o PIX e minerais estratégicos.
9: Helder Salomão exalta o PIX como um patrimônio criado por técnicos do Banco Central com impacto direto no desenvolvimento do país. Ele também associa as novas tarifas dos Estados Unidos contra produtos brasileiros às articulações entre deputados da oposição e autoridades norte-americanas.
10: Turismo. Hildo Rocha, do MDB do Maranhão, celebra o reconhecimento internacional da Praia de Atins, nos Lençóis Maranhenses, eleita a melhor praia do Brasil e a sétima melhor do mundo, no ranking Best Beaches in the World 2025.
9: Na visão de Hildo Rocha, o reconhecimento consolida o potencial turístico do estado, que reúne outras atrações naturais, como o Rio Preguiças e o Delta das Américas. Ele aproveita para convidar a população a visitar o Maranhão durante o período dos festejos juninos.
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9: Saúde.
10: Câmara finaliza a votação de projeto que inclui doenças crônicas na nova carteira de identidade. Vamos saber mais na reportagem de Júlia Lopes.
17: Hipertensão, diabetes, asma e obesidade estão entre as doenças crônicas que mais afetam os brasileiros. Atualmente, 52% da população com 18 anos ou mais já recebeu o diagnóstico de pelo menos uma doença crônica. Diante desse cenário, a Comissão de Constituição e Justiça da Câmara dos Deputados aprovou um projeto de lei que permite incluir, de forma voluntária, informações sobre doenças crônicas na Identificação Civil Nacional, a ICN. A proposta é garantir cuidados especiais no atendimento a essas pessoas. Pelo texto, a inclusão da informação só será feita a pedido do próprio cidadão ou de seu representante legal. Além disso, será necessária a comprovação junto ao órgão estadual competente por meio de um relatório médico com a Classificação Internacional de Doenças, a CID. Para o relator da proposta, deputado Patrus Ananias, do PT de Minas Gerais, o projeto garante que ninguém será obrigado a expor sua condição de saúde, evitando constrangimentos ou qualquer tipo de discriminação. No Brasil e no mundo, as doenças crônicas são consideradas um dos maiores desafios de saúde pública. Elas estão associadas a mortes prematuras, perda de qualidade de vida e também a altos custos para a sociedade e para os sistemas de saúde. Segundo o relator da proposta na Comissão de Saúde, deputado Dr. Francisco, do PT do Piauí, em situações de emergência, a informação sobre uma doença crônica pode fazer toda a diferença no atendimento.
18: E uma vez identificado no seu documento de identificação civil nacional, possibilita, em alguma situação de urgência e emergência, essa pessoa ser percebida a sua situação e isso facilitar os órgãos de saúde, o local onde possa acontecer algum infortúnio e essa pessoa ter as condições de ser acolhida, ser atendida e direcionada para um atendimento mais rápido.
17: Entre 2010 e 2023, o número global de anos de vida saudável perdidos por incapacidade ou morte causada por doenças crônicas não transmissíveis aumentou de 1 bilhão e 450 milhões para 1 bilhão e 800 milhões. As principais responsáveis por esse crescimento foram a cardiopatia isquêmica, o acidente vascular cerebral, o AVC, e o diabetes. Já os transtornos depressivos, de ansiedade e o diabetes apresentaram o crescimento mais acelerado no período. O projeto, que permite a inclusão voluntária de doenças crônicas na nova carteira de identidade, segue agora para análise no Senado. Da Rádio Câmara de Brasília, Júlia Lopes.
19: Direitos Humanos.
9: Vavá do Avante de Minas Gerais relata a realidade de abandono enfrentada pela comunidade autista em regiões vulneráveis do país. O parlamentar denuncia as barreiras burocráticas impostas pelo INSS, que exige laudos médicos especializados para a concessão do BPC.
10: De acordo com Vavá, a demora nas respostas administrativas gera uma crueldade institucional que sobrecarrega as mães solo. O deputado sugere a criação de centros regionalizados de diagnóstico e tratamento e a implementação de uma política nacional de neurodivergência.
19: Segurança Pública.
9: Tony de Paula presta homenagem aos policiais militares mortos em confrontos nas comunidades do Rio de Janeiro. Na visão do deputado, as atuais ações de combate ao crime organizado são ineficientes e desgastantes para as forças policiais.
10: O Tony de Paula cobra a formulação de políticas baseadas em inteligência e planejamento estratégico. Ele argumenta que o parlamento e as demais autoridades precisam atuar de forma coordenada para proteger a vida dos agentes que estão na linha de frente do combate ao crime.
9: Delegado Paulo Bilinski, do PL de São Paulo, defende o endurecimento das medidas de combate ao crime organizado. Além disso, o deputado apoia a classificação de facções criminosas brasileiras como organizações terroristas.
10: Delegado Paulo Bilinski pede que a segurança pública seja tratada como prioridade e cobra ações mais efetivas no enfrentamento à criminalidade. Ele afirma que é necessário ampliar os mecanismos de combate às facções para garantir mais proteção ao povo brasileiro.
19: Justiça.
9: Tadeu Venere, do PT do Paraná, critica o contexto em que a proposta de redução da maioridade penal volta à pauta da Comissão de Constituição e Justiça. Para ele, o debate está sendo impulsionado para desviar a atenção de outros temas em evidência no cenário nacional.
10: Tadeu Venere também questiona a condução do debate público sobre o assunto e afirma que a discussão tem sido utilizada com objetivos políticos. Segundo o deputado, é necessário analisar com cautela as motivações que cercam a retomada da discussão dessa pauta.
9: Dandara, do PT de Minas Gerais, repudia a proposta que reduz a maioridade penal no Brasil. A deputada argumenta que o sistema prisional brasileiro possui altos índices de reincidência e funciona como um espaço de fortalecimento de facções criminosas.
10: Para Dandara, o avanço do país depende da ampliação de oportunidades para a juventude e do fortalecimento de legislações protetivas, como a criminalização da misoginia. Ela afirma que o ódio e o preconceito direcionados contra as mulheres são a raiz do feminicídio.
9: Júlio César Ribeiro, do Republicanos do Distrito Federal, defende o equilíbrio nos debates sobre a violência de gênero. O parlamentar reitera seu compromisso com a proteção das mulheres, mas levanta preocupação com a criação de tipos penais de interpretação subjetiva.
10: Júlio César Ribeiro alerta que conceitos amplos de identidade de gênero trazem insegurança jurídica e colocam em risco garantias constitucionais, como as liberdades de expressão e religiosa. No entendimento dele, divergências filosóficas, biológicas ou religiosas não podem ser criminalizadas.
9: Termina agora o Jornal Câmara dos Deputados, produzido pela Rádio Câmara, com trabalhos técnicos de Everson Urani e apresentação de Márcio Aquilissardi e José Carlos Andrade. Uma ótima noite para você.
10: Boa noite, a Voz do Brasil volta amanhã.
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0: 8 e 1.
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0: Valeu.
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1: Sabe aquele papo de bar? Dois amigos falando sobre amores mal resolvidos. Aquela pessoa que tá sofrendo, deprimida. 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

0: 8 e 19.
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0: 8:37.
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0: 8:55.
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